0: Você pode acessar na plataforma serviços digitais que vão ajudar a proteger seus dados contra golpistas.
1: Hoje, na apresentação da Voz do Brasil, Mariana Jundumim, Nazi Brum.
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1: 130 bilhões de reais em investimentos para modernizar a distribuição de energia elétrica no país até 2030.
2: O anúncio foi feito em evento que contou com a presença do presidente Lula.
1: O objetivo é melhorar a qualidade dos serviços prestados à população e incentivar o desenvolvimento e a geração de renda.
3: Foram renovados nesta sexta-feira os contratos de concessão de 16 distribuidoras de energia elétrica em 13 estados do país. Os contratos devem viabilizar cerca de 130 bilhões de reais em investimentos até 2030. Esses recursos serão investidos em projetos de modernização da rede, expansão de linhas de distribuição e aumento da capacidade de resposta a apagões e eventos climáticos. Por exemplo, segundo o ministro de Minas e Energia, Alexandre Silveira, os contratos agora incluem novas regras para melhorar o atendimento ao consumidor.
4: O objetivo é proporcionar atendimento mais eficiente, mais rápido, mais respeitoso aos consumidores de energia brasileiros. Bairros mais pobres terão o mesmo padrão de qualidade que os bairros mais ricos.
3: A renovação dos contratos beneficia cerca de 42 milhões de residências no país. Além disso, a expectativa é de que sejam gerados mais de 100 mil empregos. Presente na cerimônia, o presidente Lula falou sobre a importância da parceria entre Estado e iniciativa privada para garantir o fornecimento de energia em todo o Brasil.
5: Que a gente pode ter um país que nunca mais teremos apagão. E a renovação desses contratos, antecipando inclusive a renovação, é uma demonstração de que o governo tem confiança nos empresários, de que a gente pode apresentar ao Brasil a ideia de que o Estado pode trabalhar em parceria com os empresários e permitir que os empresários possam executar o trabalho da forma mais perfeita possível.
3: Durante o evento, o presidente Lula e o ministro Alexandre Silveira também assinaram a atualização de um decreto que moderniza o Luz para Todos, programa que leva energia a quem mais precisa e amplia o alcance da iniciativa para mais de 233 mil novas famílias. O objetivo é promover o uso produtivo da energia voltado à geração de renda. No caso do pequeno produtor Gilson Matos, de Canavieiras, no sul da Bahia, a chegada da energia elétrica trouxe uma verdadeira mudança de vida.
6: Era luz de vela, era o lampião, a água para chegar até aqui era uma dificuldade tremenda, tudo era mais difícil, a gente não tinha projetos. Então, depois da chegada do Luz para Todos, tudo mudou, né? Nos incentivou a plantar, a criar, produzir, fazemos hortas. Hoje nós já temos água com facilidade, porque nós já temos bomba elétrica. Tudo hoje ficou mais fácil.
3: Com a atualização, o programa Luz para Todos passa a priorizar grupos como mulheres, chefes de família, comunidades que necessitam de infraestrutura voltada à segurança alimentar e famílias em situação de vulnerabilidade. Reportagem Gabriela Noronha.
2: E o programa Gás do Povo tem data fixada e será pago sempre no dia 10 de cada mês.
1: Neste domingo, a Caixa Econômica Federal fará o pagamento do Vale Recarga para cerca de 2 milhões e 700 mil famílias.
2: Para ter acesso à recarga, o responsável familiar deve procurar uma das 25 mil revendedoras em todo o país, utilizando o cartão do Bolsa Família com chip ou o cartão de débito da Caixa.
1: Também pode utilizar o CPF e o código de validação que será enviado para o celular do responsável.
2: O programa Gás do Povo fornece a recarga de botijões de 13 quilos para 15 milhões de famílias inscritas no Cadastro Único.
1: Mas elas não recebem todas ao mesmo tempo. As recargas têm validade de 2 a 3 meses, a depender do tamanho da família.
2: O brasileiro está ganhando mais.
1: O valor médio mensal recebido já passa de R$3.367, o melhor da série histórica do IBGE desde 2012.
2: A melhoria nos rendimentos foi verificada no mercado de trabalho e também nos benefícios sociais.
7: É o maior rendimento da série histórica iniciada em 2012. O rendimento médio mensal do brasileiro foi de R$ 3.367 em 2025, um crescimento de mais de 5% em relação ao registrado em 2024. No universo de 212 milhões de brasileiros, 67% tiveram algum tipo de renda no ano passado. O aumento da oferta de trabalho foi o que mais puxou o incremento da renda. No ano passado, a população ocupada chegou a 101 milhões de pessoas e a massa de rendimento total dos trabalhadores atingiu quase R$ 362 bilhões. Também um recorde. Outras fontes contribuíram para o aumento da renda, como explica o pesquisador do IBGE, Gustavo Fontes.
8: Ao analisar por tipo de rendimento, né, se observa que 47,8% da população possui rendimento do trabalho, enquanto 27,1% tinham rendimentos de outras fontes. Entre esses outros rendimentos, né, o destaque vai para a aposentadoria e pensão, né, que abrange 13,8% da população residente, seguida por rendimentos de programas sociais do governo, 9,1%.
7: A região sul manteve a maior proporção de pessoas com rendimento, cerca de 71%, enquanto norte e nordeste apresentaram os menores percentuais, apesar dos avanços registrados nos últimos anos. Para o economista José Luiz Pagnussá, os números apontados pela PNAD mostram uma evolução no mercado de trabalho e nas políticas sociais.
9: Porque ao mesmo tempo em que o rendimento médio está subindo, temos recordes também no número de pessoas ocupadas. E além disso, né, dado o impacto das políticas sociais, esse recorde se dá também com os menores índices de desigualdade da história brasileira.
7: Na comparação com o período pré-pandemia, o aumento é mais expressivo. O rendimento médio de todas as fontes ficou 8,6% acima do registrado em 2019, o que mostra que a recuperação na renda se manteve de forma consistente até 2025. Reportagem Graziele Bezerra.
1: Crédito, cheque especial, crédito pessoal.
2: Brasileiros que não conseguem pagar dívidas nessas modalidades têm agora a oportunidade de sair do sufoco financeiro com o Desenrola Famílias.
1: Juros mais baixos, prazos mais longos e descontos estão entre as vantagens do programa.
10: Jácio Fiuza Júnior, de 73 anos, é jornalista aposentado e tem dificuldades para pagar as faturas do cartão de crédito.
11: Fiz a negociação, dividi em várias parcelas e do jeito que está, não baixa a dívida.
10: Assim como Jácio, 80% das famílias brasileiras têm algum tipo de dívida, principalmente com cartão de crédito, cheque especial e crédito pessoal, segundo a Confederação Nacional do Comércio. Agora, essas famílias têm a oportunidade de aliviar o orçamento com Desenrola Famílias. Podem participar pessoas com renda mensal de até R$ 8.105, com dívidas contraídas até janeiro de 2026, com atraso entre 90 dias e 2 anos. O programa prevê descontos de até 90%, linhas de crédito com juros limitados a 1,99% ao mês, prazos de até 48 meses. E ainda a possibilidade de usar até 20% do saldo do FGTS ou R$ 1.000 para abater dívidas. E pessoas com dívidas de até R$ 100 terão o nome limpo num prazo de 30 dias. O Desenrola também exige que as instituições financeiras invistam na educação financeira. Reinaldo Domingos, especialista em educação financeira, diz que é preciso consciência para que as famílias não voltem a se endividar.
12: Tudo que nós ganhamos e nós gastamos, é necessário que nós tenhamos uma organização. O Desenrola Brasil é uma opção, é uma oportunidade muito importante. Só que ela precisa vir junto com a educação do comportamento financeiro.
10: A adesão ao Desenrola Famílias deve ser feita diretamente com os bancos e instituições financeiras. Só no Banco do Brasil, nos dois primeiros dias do programa, foram feitos 12.600 pedidos de renegociação. Gilson Bittencourt, vice-presidente de Agricultura e Agricultura Familiar do Banco do Brasil, disse que espera uma procura intensa pelo Desenrola Famílias nos próximos dias.
13: Recuperar a sua adimplência, abrir novas possibilidades de acesso ao crédito. A nossa expectativa com esse segundo é que ele atinja ainda um grupo maior de famílias que traga mais tranquilidade para as famílias e, nesse caso aqui, para os clientes do Banco do Brasil.
10: E para o jornalista Jácio Fiuza, que nos contou sobre a dívida com cartão de crédito, o programa chegou em boa hora.
11: É um programa que vai beneficiar a mim e muitas famílias brasileiras, né?
10: O Desenrola Famílias também protege as famílias das dívidas com casas de apostas, as chamadas bets. Ele estabelece o bloqueio de CPF para apostas por um período de 12 meses. Colocução de Thaísa Vitória, reportagem Luciana Colares de Holanda.
2: Para estimular as mulheres a seguirem a carreira acadêmica, a CAPES, Coordenação de Aperfeiçoamento de Pessoal de Nível Superior, criou o programa Aurora.
1: A iniciativa é voltada a professoras vinculadas a programas de pós-graduação que sejam gestantes ou mães de crianças de até 2 anos.
2: Em outra frente, estudantes indígenas também estão sendo estimulados na pós-graduação, a seguirem na pós-graduação após concluírem o ensino superior.
1: Sobre esses programas, nós conversamos com a presidente da CAPES, Denise Pires de Carvalho. Acompanhe.
14: Oi, presidente, como vai? Vamos começar falando do estímulo que a CAPES vem oferecendo para que as cientistas que são mulheres consigam continuar suas pesquisas. Qual que é o problema que existe hoje em relação à maternidade e que estímulo é esse?
15: Olá, Mariana, um prazer estar contigo e com Nazi na Voz do Brasil. As mulheres, elas são maioria entre as mestres e as doutoras do nosso país há mais de 20 anos. E nós temos no Brasil 49% de mulheres cientistas. No entanto, elas atuam menos no corpo docente da pós-graduação. Então há um gargalo, há um impedimento no ingresso e permanência das mulheres como professoras da pós-graduação.
14: Presidente, assim como as mulheres, a CAPES também tem investido em outras ações aí para promoção da diversidade, com um programa voltado para jovens indígenas, né? O que que é esse programa? Como que ele vai ajudar a ampliar a participação dessas diversas etnias no ambiente de produção científica?
15: É o novo programa de desenvolvimento acadêmico indígena, porque os nossos estudantes indígenas têm sido incluídos no ambiente da educação superior. Quando eles terminam os seus respectivos cursos, eles querem ingressar, muitos deles, nos cursos de mestrado e doutorado. No entanto, a seleção para esses cursos acontece muitas vezes longe da localidade onde eles moram. Então, esse novo programa, ele vem para que aconteça uma seleção dos estudantes indígenas de uma maneira nacional. Eles podem aplicar a seleção do local onde eles estão, muito semelhante ao que fazemos com os estudantes que vêm do exterior para estudar no Brasil. Então, um estudante que está em São Gabriel da Cachoeira, que acabou a sua graduação, ele pode tentar a seleção para o mestrado ou doutorado na Unicamp, na UNB, na UFRJ, ou mesmo na Universidade Federal do Amazonas, sem precisar sair de São Gabriel da Cachoeira. Ele faz a seleção e ele só vai para a região para onde ele é selecionado depois dele ser selecionado.
1: Agora, presidente, como é que a CAPES identificou a necessidade desse estímulo aos indígenas, né? E que benefícios a maior diversidade de culturas e origens dos cientistas pode trazer para as pesquisas brasileiras?
15: Foram os próprios estudantes indígenas que trouxeram essa demanda para a CAPES, junto com os professores que atuam na educação escolar indígena, que vieram nos propor que nós fizéssemos um programa específico para que esses estudantes provenientes de povos originários que estão em regiões mais isoladas do país possam continuar os seus estudos, fazendo a seleção das suas localidades. E eles vão migrar para seguir os seus estudos no mestrado, no doutorado, somente após serem selecionados.
14: Mas é como o Nazi disse, né? Tem um benefício para a própria produção científica brasileira, para o tipo de pesquisa que vai ser feita?
15: Com toda certeza, porque nós temos a educação dialógica, é aquela que leva melhores resultados. E esses estudantes, com certeza, terão muito a contribuir no ambiente da pós-graduação, porque eles trazem todos os saberes que existem nos povos originários, toda aquela troca de experiência entre a produção de conhecimento do ambiente da universidade, que é internacional, agora passa a contar também com o conhecimento que vem dos povos originários. E essa educação dialógica certamente aumentará a produção de conhecimento no nosso país e será uma produção de conhecimento que tem possibilidade de atender muito mais às demandas da nossa sociedade, nos diferentes territórios da nação.
2: Agora, presidente, para além desses grupos específicos que a gente mencionou aqui, as mulheres, os indígenas, o governo do Brasil tem também feito um movimento de valorização da produção científica como um todo, teve inclusive reajuste das bolsas, da CAPES, e a gente vê outros estímulos aí. Eu queria que a senhora falasse um pouco mais para a gente do que foi feito nesses últimos anos.
15: É, no ano de 2023, quando assumimos, houve um aumento de pelo menos 40% no valor das bolsas, mestrado e doutorado, e esse aumento no valor das bolsas foi acompanhado também de um aumento no número de bolsas. É importante que tenhamos cada vez mais pós-graduandos com acesso à bolsa, porque a bolsa garante permanência do pós-graduando nos cursos e a conclusão do mestrado e do doutorado. Mas, para além disso, a CAPES tem seguido no caminho de contratos com as editoras, através do portal de periódicos da CAPES, que completou 25 anos, nós estamos investindo não somente no acesso à leitura pelos programas de pós-graduação. Então, há 25 anos, a CAPES propicia o acesso à leitura dos periódicos internacionais. Agora, a CAPES financia também a publicação da ciência brasileira, a publicação dos artigos da produção de conhecimento nacional nessas revistas internacionais. Com isso, nós temos aumentado muito o número de artigos publicados pela pós-graduação brasileira nas revistas internacionais. Certamente o Brasil vai ficar melhor colocado no futuro próximo entre os países que mais produzem conhecimento no mundo. Para além de produzirmos mais, termos o nosso trabalho aceito para publicação, o que comprova a excelência da ciência brasileira, porque é muito difícil publicar nessas revistas, somente artigos de qualidade são aceitos. Agora, com o pagamento que é feito pelo Ministério da Educação através da CAPES, nós temos um aumento no número. E esse artigo que é publicado internacionalmente em acesso aberto, ou seja, todo mundo vai poder ler a produção científica nacional, nós teremos um aumento da citação dos trabalhos que são originários da pós-graduação e da ciência brasileira. Portanto, uma ciência que produz mais, publica mais e tem maior visibilidade.
1: Certo, muito bom. Nós conversamos com Denise Pires de Carvalho, presidente da CAPES, que é a Coordenação de Aperfeiçoamento de Pessoal de Nível Superior. Presidente, muito obrigado pela participação na Voz do Brasil.
15: Prazer é todo meu.
2: Recorde de exportações do agronegócio brasileiro no primeiro trimestre desse ano eleva o setor à posição de destaque no comércio internacional.
1: As vendas no exterior somaram mais de 38 bilhões de reais, um aumento de 0,9% em relação ao mesmo período do ano passado.
2: De acordo com o Ministério da Agricultura e Pecuária, o principal destino das exportações do agro brasileiro é a China.
1: Os números, segundo o Ministério da Agricultura, refletem a competitividade dos produtos brasileiros no comércio internacional.
2: E também são fruto da ampliação do mercado. Já são 601 aberturas de mercado do agronegócio desde 2023.
1: Quem explica é o secretário de Comércio e Relações Internacionais, Lucas Rua.
16: Aproximadamente 30% de tudo que nós exportamos é do complexo soja, mas eu queria chamar a atenção aqui também para as proteínas animais. E nós tivemos um acréscimo de aproximadamente 22% nas exportações, um destaque para recordes em carne bovina, também na carne suína, e a gente vê efetivamente um trabalho de diversificação de mercado. Veja o caso do açaí, das castanhas e alguns produtos básicos como feijão, a partir de uma série de ferramentas que nós temos, por exemplo, aqui no Ministério da Agricultura, como o Agro Insight, Passaporte Agro, a participação em feiras internacionais em conjunto com a Apex, a gente gera oportunidade, a gente gera renda e a gente gera emprego, especialmente onde mais precisa, que é no interior do nosso país.
2: Serviços públicos em um clique. Está cada vez mais fácil e simples resolver e acessar as políticas de governo sem sair de casa.
1: No início de maio, o gov.br registrou mais de 500 milhões de assinaturas eletrônicas.
2: E pela primeira vez, mais de 80 milhões de brasileiros acessaram o gov.br em um único mês.
1: O número de acessos únicos foi registrado em março e supera a população de países como a Alemanha e França.
2: Para garantir a segurança no acesso, o gov.br conta com níveis de proteção.
1: E dentro da ferramenta é possível encontrar serviços que ajudam a evitar golpes virtuais.
0: Acessar serviços do INSS, do SUS ou até assinar um documento sem sair de casa já é uma realidade no Brasil. Tudo isso é possível com a conta gov.br. Ela funciona com um login único que reúne mais de 4.600 serviços digitalizados do governo federal. Hoje, mais de 175 milhões de brasileiros já utilizam uma plataforma, entre eles o vendedor Pedro Vieira.
17: Uso para carteira, uso para curso também, para acessar documentos, imposto de renda também, tudo, uso golpe para tudo.
0: E Pedro Vieira destacou a segurança ao usar a ferramenta.
17: É muito seguro, bem confiável. Tem acesso biométrico, tem acesso digital também.
0: Para dar mais segurança ao cidadão, a conta gov.br funciona com diferentes níveis de proteção. O bronze concede o acesso básico, o prata é feito com avaliação bancária e o ouro com biometria. E quanto maior o nível da conta, mais seguro é o acesso. Além disso, o usuário pode ativar a verificação em duas etapas, que funciona como uma segunda barreira contra invasões, como explica Hudson Mesquita, diretor do Departamento de Identidade Digital do Ministério da Gestão e da Inovação em Serviços Públicos.
18: Após ele entrar com o CPF e a senha, é solicitado um código que ele mesmo gera ali no aplicativo gov.br. Então, imagina um cenário onde um fraudador consegue roubar a senha do cidadão, ele não teria acesso a esse código, não teria como acessar a conta, né? Então, é uma segunda camada ali de segurança.
0: Com a conta Gov protegida, você pode acessar na plataforma serviços digitais que vão ajudar a proteger seus dados contra golpistas. A proteção do CPF impede que empresas sejam abertas no seu nome sem autorização. O BC Protege Mais bloqueia a abertura de contas bancárias indevidas e o Registrato permite consultar contas, dívidas e chaves Pix vinculadas ao seu CPF. E tudo isso sem precisar enfrentar filas ou sair de casa. É o caso do educador físico Felipe Cavalcante.
19: Porque antigamente a gente tinha que ir lá na hora, né? E presencialmente, toda aquela burocracia, e hoje na nossa mão a gente consegue resolver esse problema.
0: Em caso de dúvidas, as pessoas podem acessar o gov.br/conta. Também é possível receber atendimento presencial sobre a plataforma. Para encontrar uma unidade do balcão gov.br, vá em gov.br/presencial. Reportagem Cleide Lopes.
2: Essas foram as notícias do Governo do Brasil.
1: Uma realização da Secretaria de Comunicação Social da Presidência da República.
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1: Fique agora com as notícias do Poder Judiciário e do Congresso Nacional. Uma boa noite.
2: A gente volta segunda-feira. Boa noite para você e até lá.
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22: STF fixa regras para o pagamento de verbas indenizatórias e reafirma o teto constitucional.
23: STJ define que oferta de imóvel em plataformas como o Airbnb exige aprovação do condomínio.
22: Justiça Eleitoral atinge 158 milhões de eleitores e 88% de biometria.
23: Boa noite, eu sou Carlos Eduardo Cunha.
22: E eu sou Walter Lima.
23: O STF publicou um conjunto de decisões sobre o regime remuneratório do Judiciário e do Ministério Público.
22: As decisões estabelecem medidas para unificar critérios nacionais de pagamento, restringir a criação de benefícios e ampliar a transparência na folha de pagamento do setor público. Arthur Filho.
3: Entre os principais pontos definidos pelo Supremo Tribunal Federal está o reforço de que o subsídio dos ministros da Corte continua sendo o teto remuneratório da administração pública. O tribunal também reafirmou a equiparação entre os regimes remuneratórios da magistratura e do Ministério Público, desde que observados os limites constitucionais. Outro ponto central é a regra de que verbas indenizatórias só podem ficar fora do teto quando houver previsão expressa em lei nacional, além de unificação de critérios pelo Conselho Nacional de Justiça, o CNJ, e pelo Conselho Nacional do Ministério Público.
23: O uso de imóveis residenciais para estadias de curta duração, como em contratos na plataforma Airbnb, depende da aprovação do condomínio.
22: Essa definição é do STJ. Fátima Uchoa.
4: A proprietária de um apartamento em Minas Gerais pretendia destiná-lo a estadias de curta duração sem necessidade de aprovação em assembleia, mas o condomínio alegava que isso, além de não estar previsto em convenção, afastava o caráter residencial do prédio. No STJ, o voto que prevaleceu no julgamento foi o da ministra Nancy Andrighi. A segunda sessão manteve acórdão do Tribunal Estadual e considerou que o uso dos imóveis para exploração econômica ou profissional descaracteriza a destinação residencial e, por isso, deve ser autorizado por, no mínimo, 2/3 dos condôminos. Essa definição uniformiza o entendimento do próprio STJ sobre o tema.
23: Justiça Eleitoral atinge 158 milhões de eleitores e 88% de biometria.
22: Dados foram consolidados após o fechamento do cadastro eleitoral. Fábio Ruas.
5: O fechamento do cadastro 150 dias antes das eleições é uma forma da Justiça Eleitoral organizar o pleito. E com isso, o Corregedor-Geral da Justiça Eleitoral, ministro Antônio Carlos Ferreira, divulgou as informações durante sessão plenária. São mais de 158 milhões de eleitoras e eleitores, sendo 140 milhões com a biometria registrada. A presidente do TSE, ministra Carmen Lúcia, lembrou que a biometria traz mais segurança para as eleições.
23: Nos próximos dias 13 e 14, o TST sedia um encontro sobre boas práticas de conciliação e mediação.
22: O evento é uma etapa preparatória para a Semana Nacional da Conciliação Trabalhista 2026. Ana Paula Souza.
6: O encontro antecede a Semana Nacional da Conciliação Trabalhista 2026, que acontece de 25 a 29 de maio, com um slogan inspirado na Copa do Mundo, um acordo muda o jogo, já que o trabalhador pode procurar o Centro Judiciário de Conciliação de Conflito antes mesmo de ajuizar uma ação e resolver o problema sem precisar seguir com o processo nos tribunais.
23: Justiça Federal condena a União e INSS a reduzir prazo de perícias médicas no norte do Piauí.
22: A ação foi proposta pelo MPF, Vanessa Pereira.
24: Segundo o MPF, o tempo médio de espera para perícia na região norte do Piauí, especificamente nos municípios de Parnaíba, Cocal e Piracuruca, chega a mais de 6 meses. Tempo muito maior que a média nacional e o prazo fixado pelo STF. Agora, segundo a sentença, o INSS terá até 3 meses para realizar os agendamentos, perícias e avaliações sociais. Para isso, foi autorizado o atendimento de segurados em outras agências do INSS, perícias remotas, mutirões e convênios com entidades públicas ou privadas. Em caso de descumprimento injustificado, a multa estipulada é de R$5 milhões. Ainda cabe recurso da decisão.
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23: Boa noite.
22: Bom fim de semana e até segunda-feira.
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26: Eu sou Ricardo Nakaoka e estes são os destaques de hoje do Jornal do Senado, que começa agora. Congresso promulga a lei que reduz penas dos condenados pelos atos de 8 de janeiro. Senado vai analisar redução do tempo de serviço para aposentadoria de policiais e bombeiros militares. Projeto torna inafiançável homicídio no trânsito cometido por motorista embriagado. Boa noite. O presidente do Congresso Nacional promulgou nesta sexta-feira a Lei da Dosimetria, a nova legislação que reduz as penas dos condenados pelos atos de 8 de janeiro, passa a valer após a publicação no Diário Oficial da União. Repórter Maurício De Santi.
7: O projeto da dosimetria, com o objetivo de reduzir as penas para os condenados pelos atos do 8 de janeiro, foi aprovado pelo Senado e pela Câmara no ano passado, mas sofreu um veto integral do presidente Lula. Esse veto, no entanto, foi derrubado no dia 30 de abril por decisão da maioria dos deputados e dos senadores. Pela Constituição, o presidente do Senado pode promulgar uma lei quando o presidente da República deixa de sancioná-la em até 48 horas. E foi o que aconteceu. Para o senador Carlos Viana, do PSD de Minas Gerais, a lei da dosimetria é uma questão de justiça.
8: As pessoas que foram condenadas em 8 de janeiro, aquelas que depredaram, que cometeram crimes, elas têm que responder de acordo com a sua responsabilidade. Nossa obrigação fazer essa correção para que as pessoas respondam, mas dentro sim da responsabilidade, dentro do que cometeram.
7: Já o líder do governo no Congresso, senador Randolfe Rodrigues, do PT do Amapá, tem um entendimento diferente e questiona a legalidade da redução de penas.
9: Se trata de crime contra o Estado Democrático de Direito. Então, claramente, são insuscetíveis de redução de pena, de anistia ou de indulto, conforme prevê a Constituição.
7: Com a publicação do ato de promulgação, a lei da dosimetria entra em vigor. Agora, cada um dos réus interessados precisa requerer a mudança no tempo de condenação junto ao Supremo Tribunal Federal.
26: E a Comissão de Segurança Pública aprovou convites para ouvir o diretor-geral da Polícia Federal, Andrei Rodrigues, e o delegado Marcelo Ivo de Carvalho. A ideia é esclarecer a expulsão de Marcelo Ivo da Fundação de Oficial de Ligação da PF em Miami e a atuação do órgão no episódio que envolveu o possível monitoramento do ex-deputado Alexandre Ramagem em solo americano. As informações com o repórter Bruno Lourenço.
10: Os pedidos de esclarecimento apresentados pelo senador licenciado Jorge Seif, do PL de Santa Catarina, foram motivados por divergências entre as versões da Polícia Federal Brasileira e das autoridades dos Estados Unidos. Segundo o senador, o diretor-geral da PF teria afirmado à imprensa que a detenção de Ramagem foi fruto de uma cooperação bilateral, versão que teria sido negada pelos americanos logo em seguida.
11: O delegado de uma instituição respeitada que nós amamos, respeitamos, que é a Polícia Federal do Brasil, dando declarações desastrosas e acima de tudo ele mentiu, ele inventou ou tem acordo, nós não sabemos. O Brasil precisa saber.
10: O delegado Marcelo Ivo de Carvalho, que atuava junto ao Serviço de Imigração e Alfândega dos Estados Unidos, foi desligado da função após o ocorrido.
26: O Senado vai discutir o projeto da Câmara dos Deputados que reduz o tempo mínimo de atividade militar exigido para aposentadoria integral de policiais e bombeiros. A proposta permite que os estados diminuam em até 5 anos as regras aplicáveis a esses profissionais. Repórter Douglas Castilho.
12: A regra atual prevê que os militares, para fazerem jus à aposentadoria com o valor integral de seus vencimentos, devem trabalhar por 35 anos, sendo ao menos 30 deles como militar. Com a proposta, os estados passariam a ter a liberdade de reduzir o tempo necessário na atividade militar de 30 para até 25 anos. A medida é uma forma de reconhecer as dificuldades inerentes a essas profissões. O senador Stevenson Valentim, do Podemos do Rio Grande do Norte, afirmou ser favorável à discussão do projeto no Senado e explicou suas razões.
13: Você sabe que é trabalhar na escala 24x24, 24x32, não, e lidando com situações de estresse, passando o dia todo lidando com coisas que ninguém quer lidar, que é a segurança pública, quer trocar tiro com bandido, quer subir morro, quer ir atrás de traficante, de bandido. Eu acho que é justo a gente discutir isso aqui.
12: O texto também afeta a regra de transição daqueles que ingressaram na carreira antes de 2020. Os estados terão a permissão para baixar o requisito mínimo de 25 para 20 anos de serviço militar, embora os profissionais ainda precisem arcar com um pedágio proporcional ao tempo que faltar.
26: E foi sancionada a lei que permite aos médicos residentes o fracionamento das férias anuais. Mas a medida só vai entrar em vigor 180 dias depois da publicação oficial. Repórter Lana Dias.
0: Uma nova lei permite o fracionamento das férias para médicos residentes. O texto sancionado pelo presidente Lula diz que, a pedido, os profissionais na especialização poderão dividir os 30 dias de repouso anual em períodos de, no mínimo, 10 dias cada. O parcelamento também vale para os residentes em outras áreas da saúde, com regras a serem definidas em regulamento. Quando a medida esteve em discussão no plenário do Senado, o senador Nelsinho Trade, do PSD de Mato Grosso do Sul, que é médico, explicou que a proposta favorece a formação do profissional.
14: Você já com aquele pique entrando numa cirurgia atrás da outra, dali a pouco você entra de férias, fica 30 dias sem pegar num bisturi, sem pegar nas pinças cirúrgicas. Você regride, é uma coisa natural. Ao passo que se você puder fracionar suas férias, você vai conseguir de uma forma bem equilibrada colocar o seu descanso para ser exercitado sem perder o tempo do seu aprendizado.
0: Também médica, a senadora Zenaide Maia, do PSD do Rio Grande do Norte, defendeu a iniciativa.
15: A residência médica é uma força de trabalho em qualquer hospital e escola desse país. Então, querer fracionar suas férias é justo.
0: O fracionamento de férias começará a valer 180 dias depois da publicação da lei, ou seja, em meados de novembro. Até lá, o médico continua com direito a 30 dias consecutivos de férias, sem possibilidade de divisão. De acordo com a pesquisa Demografia Médica no Brasil, o país contava com 47,7 mil médicos residentes em 2024.
26: Estamos na campanha Maio Amarelo, que busca conscientizar a população da importância do trânsito seguro. Um dos projetos no Senado sobre esse assunto torna crime inafiançável o homicídio no trânsito quando o motorista está sob efeito de álcool. Repórter Márcio Maturana.
16: Começou a campanha Maio Amarelo para um trânsito mais seguro. O Senado analisa vários projetos sobre o assunto. Um deles, na Comissão de Constituição e Justiça, torna o bafômetro obrigatório para motorista envolvido em acidente. O texto é do senador Fabiano Contarato, do PT do Espírito Santo.
17: Se hoje um motorista, mesmo bêbado, mata alguém e fica no local, o delegado está impedido de lavrar o auto prisão em flagrante, porque não se imporá prisão em flagrante, nem se exigirá fianças ao condutor que prestar pronto integral socorro à vítima ou que não fugir do local. Então, todos ficam, se recusam a submeter o teste.
16: Outro projeto aprovado recentemente e já transformado em lei, criou o Dia Nacional da Mobilização em Memória das Vítimas de Trânsito, a ser celebrado no terceiro domingo de novembro.
26: E a senadora Damares Alves, do Republicanos do Distrito Federal, destacou a importância da campanha Maio Laranja de enfrentamento à violência sexual contra crianças e adolescentes. A parlamentar defendeu a intensificação das ações de prevenção, denúncia e responsabilização diante da recorrência dos casos no país. Também afirmou que a subnotificação compromete a formulação de políticas públicas eficazes. Damares Alves também alertou que meninos estão entre as vítimas de abuso sexual e precisam de maior visibilidade nas ações de proteção.
18: E às vezes o menino não fala porque ele acha que foi uma brincadeira. E às vezes o menino não fala porque a vergonha para o menino é muito maior do que para a menina. Mas a gente precisa observar os comportamentos.
26: Com edição de Paula Groba e trabalhos técnicos de João Lira, o Jornal do Senado fica por aqui. Acompanhe agora as notícias do Tribunal de Contas da União e da Câmara dos Deputados. Boa noite e um bom fim de semana.
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2: Câmara aprova aumento da proteção legal para vítimas de crimes sexuais.
3: Presidente garante a votação da proposta que altera a jornada de trabalho.
2: Deputados defendem ações para a promoção do desenvolvimento regional.
3: Boa noite. Gilson Daniel, do Podemos do Espírito Santo, rebate declarações de gestores que criticam o repasse de recursos a municípios. De acordo com o parlamentar, é nas cidades que os investimentos públicos se traduzem diretamente em serviços essenciais, como água e energia.
2: Segundo Gilson Daniel, administrações municipalistas promovem impactos concretos na infraestrutura e na qualidade de vida da população. Ele alerta os capixabas para a importância de políticas que garantam apoio financeiro contínuo aos municípios.
3: Daniel Almeida, do PCdoB, registra a realização de programa do governo da Bahia que busca ouvir moradores, lideranças e representantes.

0: Crise financeira dos produtores rurais, Afonso Rando, PP do Rio Grande do Sul, cobra a votação do projeto que prevê o alongamento das dívidas agrícolas. Ele explica que a medida pode ser viabilizada com recursos do Fundo Social e dos royalties do petróleo.
1: Segundo Afonso Ram, os produtores precisam de condições mais favoráveis que as atuais, como prazo de até 10 anos para pagamento e carência de 3 anos. O deputado avalia que o setor precisa de 180 bilhões de reais para garantir a produção de alimentos e a sustentabilidade no campo.
2: Meio Ambiente.
0: Marina Silva, da Rede de São Paulo, destaca encontro internacional sobre a redução da dependência dos combustíveis fósseis realizado na Colômbia no final de abril. A deputada afirma que os países precisam construir planos nacionais de transição para reorganizar as fontes de energia.
1: Marina Silva ressalta que o Brasil participa desse debate com ações de desenvolvimento sustentável. Ela avalia que a instabilidade geopolítica ligada ao petróleo reforça a urgência de alternativas tecnológicas capazes de proteger economias nacionais e ampliar a segurança climática.
2: Economia.
0: No entendimento de Sidney Leite, do PSD do Amazonas, a manutenção das altas taxas de juros pelo Banco Central prejudica o trabalhador. Ele argumenta que o custo do serviço da dívida e os juros do cartão de crédito rotativo pressionam a economia e favorecem apenas o setor financeiro.
1: Sidney Leite alega que programas econômicos como o Desenrola e o fim progressivo do cartão de crédito consignado são insuficientes sem uma redução na taxa básica de juros. Para ele, o Brasil apresenta índices econômicos que não justificam taxas superiores às de países em guerra.
0: Welter, do PT do Paraná, enaltece o programa Desenrola, que, segundo ele, vai ajudar milhões de brasileiros endividados. O deputado explica que a iniciativa do governo busca reduzir juros e facilitar a renegociação de dívidas, aliviando o orçamento das famílias.
1: O deputado afirma que o aumento do acesso ao crédito levou muitas pessoas ao endividamento e o programa surge como alternativa para reorganizar a vida financeira. Para ele, a medida deve ampliar o poder de compra e melhorar as condições de vida da população.
0: Patrus Ananias, do PT de Minas Gerais, defende que o Brasil reduza a dependência da exportação de matérias-primas. Segundo o deputado, o avanço da industrialização nacional, especialmente no setor de minérios, é fundamental para ampliar a autonomia econômica do país.
1: Patrus Ananias propõe a criação de uma empresa pública nos moldes da Petrobras para gerir a exploração de terras raras e outros recursos minerais. Na avaliação dele, o Estado deve assumir o papel principal na geração de tecnologia e riqueza no país.
2: Trabalho.
0: Presidente da Câmara garante a votação da proposta que altera a jornada de trabalho 6x1. Acompanhe na reportagem de Luiz Gustavo Xavier.
3: O presidente da Câmara dos Deputados, Hugo Mota, afirmou nesta quinta-feira que a proposta de mudança na escala de trabalho 6x1 será votada pela Casa e diz que não votar essa matéria não está em questão. Hugo Mota participou de entrevista coletiva na Paraíba após o evento Câmara pelo Brasil, na Assembleia Legislativa do Estado. Segundo ele, o tema já entrou na agenda prioritária do Congresso e deve avançar nas próximas semanas, com expectativa de análise ainda no mês de maio.
4: Queremos que todos compreendam que há uma decisão política de se caminhar nesse sentido. É muito melhor sentar à mesa e negociar o texto, que é quando a gente tem, na verdade, o horizonte já de data para que essa matéria seja votada.
3: Hugo Mota também declarou que há um ambiente favorável à aprovação da proposta e comparou o debate atual a outras mudanças trabalhistas ocorridas ao longo da história brasileira, como o fim da escravidão, a criação da carteira de trabalho e do 13º salário. Da Rádio Câmara de Brasília, Luiz Gustavo Xavier.
1: Lídice da Mata, do PSB da Bahia, é favorável à proposta que reduz a jornada de trabalho, destacando a importância do debate em curso na Câmara. Segundo a parlamentar, a medida pode melhorar a qualidade de vida dos trabalhadores e deve avançar ainda neste mês.
0: Lídice da Mata também rebate críticas sobre possíveis impactos na produtividade, afirmando que o desempenho econômico depende de fatores como tecnologia e políticas públicas. Para ela, a redução da jornada contribui para a dignidade e a saúde dos trabalhadores.
1: Luiz Carlos Mota, do PL de São Paulo, participou da quinta edição do 1º de maio dos comerciários.

0: realizada em Avaré. O deputado informa que o evento reuniu mais de 4 mil trabalhadores que aprovaram 12 propostas em defesa da categoria.
1: Luiz Carlos Mota parabeniza a Federação dos Comerciários do Estado de São Paulo pela organização e reafirma apoio às pautas de valorização profissional e direitos trabalhistas.
2: Transportes.
0: Câmara aprova a renovação de carteira de motorista com mais facilidade para condutores sem multas. O repórter Antônio Vital tem detalhes sobre a medida.
3: A Câmara dos Deputados aprovou medida provisória que torna mais simples a renovação da Carteira Nacional de Habilitação, a CNH, se o motorista estiver inscrito no Cadastro Positivo de Condutores. O cadastro, criado em 2020, contempla os motoristas que não cometeram infrações de trânsito nos últimos 12 meses. A proposta original, editada pelo governo, dispensava os condutores sem multa de fazer os exames do DETRAN para renovar a CNH ou autorização para conduzir ciclomotor. O relator da medida provisória na comissão mista, composta por deputados e senadores, senador Renan Filho, do MDB do Alagoas, alterou o texto e manteve a exigência de exames de aptidão física e mental para a renovação da carteira, mesmo para aqueles sem multas. A mudança foi pedida pelo senador Dr. Irã, do PP de Roraima. Ele argumentou que, caso a pessoa não tivesse multas de trânsito, poderia ficar 30 anos sem fazer qualquer exame, o que seria um risco. A medida provisória determina ainda que os custos dos exames de aptidão física e mental e da avaliação psicológica têm que obedecer um teto máximo nacional a ser fixado pela Secretaria Nacional de Trânsito. O governo, ao editar a medida provisória, argumentou que 20 milhões de motoristas dirigem sem habilitação devido aos custos elevados da carteira. A medida provisória que torna mais simples a renovação da Carteira Nacional de Habilitação, a CNH, se o motorista não tiver multas em um período de 12 meses, seguiu para análise do Senado. Da Rádio Câmara de Brasília, Antônio Vital.
1: Pompeu de Matos, do PDT, celebra a decisão do governo de anular mais de 3 milhões de multas aplicadas pelo sistema de pedágio Free Flow. O deputado ressalta que apenas no Rio Grande do Sul foram registradas mais de 1 milhão e 200 mil autuações indevidas.
0: Pompeu de Matos sugere a aprovação de um projeto que permite a vinculação de débitos de pedágio ao IPVA, sem aplicação de penalidades. Ele afirma que a tecnologia, que deveria facilitar a vida do motorista, acabou gerando transtornos para cidadãos e caminhoneiros.
2: Política.
1: Tadeu Venere, do PT do Paraná, critica lideranças de direita e de extrema-direita que acusam a esquerda de incoerência, mas que migram de partidos para viabilizar candidaturas, mesmo quando essa mudança signifique estar ao lado de pessoas a quem combatiam antes.
0: Ao citar a derrubada do veto ao projeto da dosimetria, Tadeu Venere questiona a inconsistência entre discursos rigorosos contra crimes e votos que podem resultar na soltura de milhares de presos. Para ele, por não ter propostas reais para a vida dos brasileiros, a oposição se limita a atacar a esquerda.
2: Justiça.
1: Otone de Paula, do PSD, reafirma sua tese de que gestões fluminenses autodeclaradas de direita foram responsáveis por episódios de corrupção no Rio de Janeiro. Ele cita irregularidades na Fundação Ceperge, contratações de funcionários fantasmas e desvio de recursos da privatização da SEDAI.
0: Otone de Paula critica o uso da pauta ideológica como forma de encobrir problemas administrativos. Ele afirma que operações policiais recentes em secretarias estaduais levantam questionamentos sobre a condução do poder público no estado.
1: Talíria Petrone, do PSOL do Rio de Janeiro, aponta uma relação entre a família Bolsonaro e o crime organizado. A deputada menciona a nomeação de familiares de milicianos como exemplos de uma trajetória questionável.
0: Talíria Petrone cita ainda aliados políticos ligados à família Bolsonaro, envolvidos em investigações como casos de funcionários fantasmas no Ceperge. Para ela, o Brasil deve manter o foco no combate à corrupção.
2: Segurança Pública.
1: Anne Ortiz, do PP do Rio Grande do Sul, defende a urgência de a Câmara votar a redução da maioridade penal para crimes hediondos e de extrema violência. Ela cita a pesquisa feita pela Real Time Big Data, segundo a qual entre 80% e 90% dos brasileiros são favoráveis à proposta.
0: A congressista opina haver falhas no sistema socioeducativo, onde passa o infrator sem ser corrigido e sem que seja feita justiça às vítimas. Anne Ortiz cita países nos quais as punições a jovens criminosos são compatíveis com a gravidade dos atos e pede revisão da legislação nacional.
1: Vinícius Carvalho, do PL, defende a redução da maioridade penal em casos de crimes graves cometidos por adolescentes. O deputado cita um caso recente de violência sexual contra crianças em São Paulo para cobrar do Congresso Nacional uma resposta mais rigorosa na responsabilização dos envolvidos.
0: Vinícius Carvalho também defende a aprovação de proposta que impede a não persecução penal em crimes de pornografia infantil e pedofilia. Ele argumenta que esse tipo de acordo pode resultar em punições brandas para pessoas que divulgam imagens criminosas contra crianças e adolescentes.
1: Capitão Alden, do PL da Bahia, defende um projeto que aumenta as penas para crimes cometidos contra profissionais de segurança privada. A proposta aprovada pela Câmara, na visão do deputado, busca garantir mais proteção a vigilantes que atuam em situações de risco no cotidiano.
0: Capitão Alden anuncia que o texto também amplia a proteção aos familiares e estabelece tratamento mais rigoroso aos criminosos. De acordo com o parlamentar, a medida tem o potencial de inibir a violência e reforçar a valorização desses profissionais.
1: Helder Salomão, do PT do Espírito Santo, alerta sobre a possibilidade de anistia a quase 200 mil detentos, incluindo agressores de mulheres e pedófilos, após a derrubada do veto ao projeto da dosimetria. Para ele, a possibilidade é estarrecedora frente ao recorte de feminicídios no país.
0: Helder Salomão cita dados do Ministério da Justiça, segundo os quais, no primeiro trimestre do ano, a cada 5 horas e 25 minutos, uma mulher foi morta no país. Para ele, o machismo e o discurso de ódio são as principais causas dessa violência. E o Congresso não pode abrir brechas para a impunidade.
2: Votação.
1: O plenário da Câmara aprovou o aumento da proteção às vítimas de crimes sexuais. O repórter Marcelo Larcher traz as informações.
4: A Câmara dos Deputados aprovou o projeto que aumenta penas para crimes como estupro, assédio sexual e divulgação não autorizada de conteúdo íntimo. No caso do estupro, a pena passa de 8 para 12 anos de prisão, podendo chegar a 32 anos se resultar na morte da vítima. A proposta cria uma lei da dignidade sexual e altera regras do Código Penal, do Estatuto da Criança e do Adolescente e do Código Civil para ampliar a proteção às vítimas de crimes sexuais e endurecer as punições. A pena máxima para assédio sexual aumenta de 2 para 4 anos de prisão. O mesmo vale para o crime de registro não autorizado da intimidade sexual, que tem pena máxima de 1 ano e passa para 3. O texto prevê ainda aumento de até 2/3 das penas se os crimes forem cometidos contra pessoas idosas ou com deficiência, ou se ocorrem em escolas, hospitais ou estabelecimentos policiais ou prisionais. O texto também aumenta punições para crimes relacionados à pornografia infantil e exploração sexual de crianças e adolescentes previstos no Estatuto da Criança e do Adolescente. Dependendo da conduta, as penas poderão chegar a 10 anos de prisão. Além do aumento das penas, o projeto também amplia as situações em que a justiça poderá determinar a perda do poder familiar, incluindo casos de crimes graves e crimes sexuais praticados contra filhos e outros integrantes da família sob responsabilidade do agressor. O texto também prevê que condenados por crimes sexuais possam perder cargos públicos em alguns casos. O texto foi apresentado pela deputada delegada Catarina, do PSD de Sergipe, e sofreu alterações da relatora, deputada delegada Ione, do Avante de Minas Gerais, que justificou as medidas.
5: No presente projeto, a incidência mais gravosa do poder punitivo do Estado para esse tipo de delito odioso também repercute em sanções acessórias a serem impostas a criminosos sexuais, a exemplo da perda da tutela e curatela e da inabilitação para os cargos públicos. Ademais, procura-se garantir proteção às vítimas nas órbitas jurídicas e assistencial, além de investir esforços públicos na educação e conscientização coletiva para a mudança social, construção de espaço público de convívio saudável, respeitoso e seguro.
4: O projeto ainda garante às vítimas de crimes sexuais atendimento psicológico e jurídico prioritário, proteção de dados pessoais e acolhimento humanizado durante o atendimento. O projeto que cria a Lei da Dignidade Sexual e amplia punições para crimes sexuais seguiu para análise do Senado. Da Rádio Câmara de Brasília, com informações de Daniele Lessa, Marcelo Larcher.
2: Saúde.
0: Diego Garcia, do União do Paraná, defende a aceitação de exames solicitados por nutricionistas em laboratórios e hospitais. Relator da matéria na Comissão de Constituição e Justiça, ele afirma que a medida amplia o acesso dos pacientes e reduz a dependência de encaminhamento médico.
1: Segundo Diego Garcia, a iniciativa valoriza o papel do nutricionista e diminui a burocracia no atendimento. O deputado acrescenta que a proposta deve agilizar o acesso aos serviços, especialmente no SUS, além de fortalecer a prevenção e melhorar a qualidade do cuidado em saúde.
6: Então agora nós vamos desburocratizar esse sistema e facilitar, porque basta passar por esse profissional de nutrição, ele já vai ter acesso tanto à receita para os suplementos, como também à receita ou encaminhamento para a realização de exames. Então é mais facilidade, menos burocracia e melhorar a qualidade da saúde da população brasileira. Atuar na prevenção e valorizar os profissionais de nutrição.
0: Dr. Zacarias Calil, do MDB de Goiás, denuncia desperdício de quase 300 milhões de reais com o descarte de 10 milhões de doses de vacinas da Coronavac vencidas e que, por falha logística, não chegaram à população, segundo a auditoria do Tribunal de Contas da União, citada por ele.
1: Dr. Zacarias Calil lamenta o desperdício milionário enquanto a saúde pública passa por carências básicas, como a falta de exames e estrutura hospitalar. Ele defende que o parlamento cobre respostas sobre as compras e pela ineficácia da redistribuição.
2: Educação.
0: José Rocha, do União da Bahia, apresentou proposta de emenda à Constituição que integra o ensino médio à formação técnico-profissional. O deputado afirma que a medida pode ampliar a qualificação dos jovens, reduzir a evasão escolar e preparar estudantes para o mercado de trabalho.
1: José Rocha acredita que a educação técnica é necessária para aumentar a produtividade do trabalhador brasileiro. Ele ressalta que o modelo permite ao jovem ingressar mais cedo em uma profissão sem impedir o acesso posterior ao ensino superior.
0: Soraya Santos, do PL do Rio de Janeiro, fala sobre a importância da educação inclusiva aliada ao trabalho de escolas especializadas. Segundo ela, o sistema público deve garantir inclusão, mas precisa do apoio dessas instituições para atender alunos com necessidades específicas.
1: Soraya Santos também alerta para desafios enfrentados nas salas de aula, como a sobrecarga de professores e a falta de estrutura adequada. Ela destaca ainda a importância de assegurar às famílias o direito de escolher o modelo educacional mais adequado para seus filhos.
0: Termina agora o Jornal Câmara dos Deputados com trabalhos técnicos de Wellington Telles e a apresentação de Luciana Vieira e Tércia Guimarães. Boa noite para você.
1: A Voz do Brasil está de volta na segunda-feira. Uma boa noite e um bom fim de semana.
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0: Amados e amadas, é noite, e a noite é sempre bela, porque tudo é belo quando o coração está cheio de Deus. Não se perturbe, porque não chegou o sono, vai chegar. Relaxe, se entregue, se abandone, não fique tenso, tensa, senão os seus nervos ficam enrijecidos e você não vai conseguir dormir. Relaxe, entregue-se nas mãos de Deus, ore, tome um pouco d'água, desliga o televisor, fique em silêncio. O silêncio traz a paz interior e o sono vem em consequência. Acenda uma velinha, se puder, longe de panos, e reze. Adormeça na presença dos anjos para amanhã acordar bem e continuar sua caminhada. Deus lhe abençoe.
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Porque eu amo Maria? Porque o Senhor está nela. E porque ela está no Senhor. E porque ela me ensina a estar no Senhor. Hoje nós vamos ver mais uma frasezinha da primeira parte da Ave Maria. Cheia de graça, o Senhor é convosco. Primeiro esse cheia de graça. Em grego, Lucas usa a palavra kekaritomene, que é muito mais do que cheia e muito mais também que transbordante. Porque veja bem, quando eu pego um copo, coloco água nesse copo até a borda, eu digo que o copo está cheio de água, certo? No caso, a água seria Jesus e o copo seria Maria. Se eu coloco mais água, aquela água começa a transbordar. Mas Maria continua sendo o copo e Jesus continua sendo a água, mesmo que a água esteja transbordante. A palavra grega kekaritomene é muito mais forte do que cheia. Ela significa que Nossa Senhora se confunde com a graça. Ela não é a graça, mas ela é tão plena, ela é tão aberta à graça, ela é toda sim a Deus, toda humildade, toda abertura à graça, de tal forma que ela se confunde com a graça. É esse o significado de kekaritomene, que infelizmente em português nós não temos uma palavra para expressar. E nós usamos plena de graça ou cheia de graça. Mas nós temos que nos lembrar sempre que esse cheia de graça é como Maria continua a ser Maria, a graça continua a ser a graça, mas as duas se confundem. Né? Maria e Jesus, Maria e a Graça, Maria e o Espírito Santo se confundem. Embora ela continue a ser uma criatura, mas ela é uma criatura kekaritomene, a mais cheia de graça entre todas as criaturas que Deus criou e criará. Ninguém é comparável a Maria. Ninguém recebeu a graça de forma tão intensa como Maria, porque ela na sua concepção recebeu toda a salvação de Jesus Cristo, toda a ressurreição, a morte, a paixão de Cristo, sem nenhum obstáculo, sem o obstáculo do pecado, num sim pleno dado a Adão. Nós dizemos Ave Maria cheia de graça, ou então Shalom Miriam, ou então Kekaritomene. O Senhor é convosco. Olha, essa frase quer dizer muito mais coisa do que a gente imagina. O anjo diz Shalom a Maria, como nós vimos no programa passado. Maria diz Shalom ao anjo e é o encontro da plenitude do Shalom em duas criaturas plenas do Shalom de Deus, plenas da graça, da paz de Deus, plenas da graça de Jesus Cristo. E o anjo vai adiante e reconhece Maria como esse receptáculo do Senhor. Ele diz, o Senhor é convosco. Ele não diz, o Senhor está convosco. Mas ele diz, o Senhor é contigo. Não tinha jeito do Senhor não estar, não ser em Maria. Porque pelo seu sim, Maria se encheria de Deus também na forma do Deus feito homem. Mas pelo seu sim, na sua concepção sem pecado, Maria se confundia, vamos dizer assim, com a graça, sem deixar de ser ela. E o Senhor estava presente nela, como estava presente no Templo de Jerusalém, como hoje está presente na Eucaristia. Maria, eu, o anjo de Deus, reconheço, o Senhor habita em ti, o Senhor é contigo. E nós, Maria, agora aqui reunidos aos teus pés no programa Porque Amo Maria, nós também dizemos, tu és o templo do Senhor, tu és o sacrário vivo da Santíssima Trindade, o Senhor é contigo. Porque eu amo Maria, porque ela é o sacrário vivo da Santíssima Trindade. E você?

0: 10:21.
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0: 10:42. 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

0: 11:02.
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0: 11:21.
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2: Quando estiveres muito cansado, pare um pouco. Descanse, ore e depois retome aos seus trabalhos com vigor, esperança e fé.
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Divino Espírito Santo, Criador e Renovador de todas as coisas, vida da minha vida, vós que dais vida a todo o universo, conservai em mim a saúde. Livrai-me de todas as doenças e de todo o mal. Ajudado com a vossa graça, quero usar sempre minha saúde, empregando minhas forças para a glória de Deus, para o meu próprio bem e para o bem dos meus irmãos e irmãs. Peço-vos ainda que ilumineis com vossos dons de sabedoria e ciência os médicos e todos os que se ocupam dos doentes, para que conheçam a verdadeira causa dos males que destroem ou ameaçam a vida e possam também descobrir e aplicar os remédios mais eficazes para defender a vida e curá-la. Maria, Mãe da vida e saúde dos enfermos, sede mediadora nesta minha humilde oração. Vós que sois a Mãe de Deus e Nossa Mãe, intercedei por mim.

0: 11:43.
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0: meu Pai, agora que as vozes silenciaram e os clamores se apagaram, aqui, ao pé da cama, minha alma se eleva a Ti para dizer: creio em Ti, espero em Ti, amo-Te com todas as minhas forças. Glória a Ti, Senhor. Deponho em Tuas mãos a fadiga e a luta, as alegrias e desencantos deste dia que ficou para trás. Se os nervos me traíram, se os impulsos egoístas me dominaram e dei lugar ao rancor e à tristeza, perdão, Senhor, tem piedade de mim. Se fui infiel, se pronunciei palavras vãs, se me deixei levar pela impaciência, se fui um espinho para alguém, perdão, Senhor. Nesta noite não quero me entregar ao sono sem sentir sobre minha alma a segurança da Tua misericórdia, Tua doce misericórdia, inteiramente gratuita, Senhor. Eu Te agradeço, meu Pai, porque foste a sombra fresca que me cobriu durante todo este dia. Eu Te agradeço porque, invisível, carinhoso, envolvente, cuidaste de mim como uma mãe em todas estas horas. Senhor, ao redor de mim, tudo já é silêncio e calma. Envia o anjo da paz a esta casa. Relaxa meus nervos, sossega o meu espírito, solta as minhas tensões, inunda meu ser de silêncio e de serenidade. Vela por mim, Pai querido, enquanto eu me entrego, confiante, ao sono, como uma criança que dorme feliz em Teus braços. Em Teu nome, Senhor, descansarei tranquilo. Assim seja.
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0: 6:06. 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
1: Amados e amadas, quero lhe dar um conselho que brota do coração da mãe. Quando ela encontrou o filho que estava perdido em Jerusalém, depois de procurá-lo por 3 dias e 3 noites, e lhe diz: filho, por que fizeste isso? Eu e teu pai te procurávamos aflitos. E o menino Jesus lhe diz: vós não sabeis que eu devo cuidar das coisas do pai? Agora vem um conselho. O evangelista diz: e Maria guardava todas essas coisas, meditando em silêncio no seu coração. Aprenda a fazer silêncio. Você vai ter uma qualidade de vida muito melhor.
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0: Porque eu amo Maria, teria tanta coisa a dizer, mas a gente tem que ir devagarzinho. Vamos ver, por enquanto, a próxima frase da Salve Rainha. A vós bradamos os degredados filhos de Eva. Ih, tem gente que não entende isso de jeito nenhum. Primeiro, o que é bradar? Bradar é gritar. Bradar é gritar aquele grito rouco, aquele grito da garganta. Esse é um brado. Eu brado a Maria com aquele grito rouco, aquele grito desesperado. Então, a vós bradamos, nós que somos os degredados filhos de Eva. Presta atenção, tem gente que diz degradado. Não é degradado, é degredado. Embora a gente seja degradado também. Mas o que é uma pessoa degredada? É uma pessoa que foi expulsa do lugar onde estava. Adão e Eva foram degredados do paraíso. Ou seja, foram expulsos do paraíso e o paraíso ficou fechado para eles. Os escravos africanos foram degredados da África para o Brasil. Os prisioneiros portugueses, quando o Brasil foi descoberto, eles foram degredados para o Brasil. Quer dizer, saíram de Portugal e foram mandados para o Brasil. Então aqui tem: a vós bradamos os degredados filhos de Eva. Quem são os filhos de Eva? São os que continuam no pecado. Então nós somos degredados porque nós fomos expulsos do paraíso com Adão e Eva, e somos filhos de Eva porque nós ainda vivemos como se nós fôssemos homens velhos, degredados de Deus, distantes de Deus, distantes da santidade, distantes do paraíso. Nós, com Adão e Eva, fomos degredados do paraíso. E nós bradamos para Nossa Senhora. Nós pedimos socorro a Nossa Senhora com gritos roucos, com gritos de quem realmente precisa dela. Meu irmão, a humanidade precisa de Nossa Senhora para que nos venha Jesus. Deus não muda de ideia toda hora, não. Se Jesus quis precisar da nova Eva, de Nossa Senhora, que é chamada pelos padres da igreja de Nova Eva, se Jesus Cristo precisar da Nova Eva para vir ao mundo, nós humildemente devemos também querer precisar desta Nova Eva, sabendo que nós somos pecadores, quer dizer, sabendo que nós somos os degredados filhos de Eva, sabendo que nós estamos ainda distante de Deus e que nós estamos fazendo o caminho do degredo para a pátria. Nós estamos ainda degredados, fazendo o nosso árduo caminho para a nossa pátria, que é o céu. Por isso nós bradamos a Maria como pessoas que precisam dela para encontrar Jesus. Nós bradamos a Maria como degredados, como pessoas sem terra, como pessoas que ainda são homens velhos. Nós bradamos a Maria como pessoas que querem encontrar Jesus, que precisam encontrar Jesus, que precisam da oração dela para encontrar Jesus. A vós bradamos, os degredados filhos de Eva. Como é importante nós dizermos isso. Como é importante nós termos a humildade, a confiança de olhar para Maria como a nova Eva, aquela criatura mais perfeita que está no céu, que é mãe, que é misericórdia, que é rainha, que é vida, que é doçura, que é esperança e que acredita em Deus, evidentemente, e acredita em nós como uma boa mãe que nos espera na sua casa, na sua pátria, que é o céu. Porque eu amo Maria, porque Maria é a nova Eva, é a mãe do homem novo, é a mãe que eu quero ter. E você?
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0: Meia-noite e 32.
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porque eu amo Maria, porque Jesus ama Maria, porque a igreja ama Maria, porque os anjos amam Maria, porque você ama Maria. Somos todos filhos da mesma mãe, da mãe de Deus, da mãe de Jesus. Hoje nós vamos dar mais um passinho na Salve Rainha e vamos ver uma frase que tem uma palavra antiga. E a frase diz: eia, pois, advogada nossa. Só até aí, de tanta coisa que a gente tem para falar. Eia, pois. Hoje em português do Brasil a gente não fala mais essa palavra eia, né? E o que significa essa palavra, eia, pois? Significa mais ou menos: olha, ouve, escuta, acorda, né? Eia, né? Então, eia, pois, escuta, pois. Então, escuta, então, abre o coração, então, faz alguma coisa, então, nos socorre. Eia, pois, advogada nossa. Aqui nós temos um mundo para falar. O que é um advogado? Um advogado é uma pessoa que busca a justiça. Ele fala com duas partes que estão em litígio e busca fazer com que aquelas duas partes tenham paz, se encontrem, se reconciliem. A gente fala em advogado, lembra logo de briga, não é verdade? Mas não é assim. Nós deveríamos associar advogado a conciliador. Eu tenho a pessoa A e B. Se eu sou advogado, eu vou falar no nome de uma delas para a reconciliação e para a paz. Então, quando São Bernardo diz: escuta, pois, advogada nossa, ele está querendo dizer, Maria, escuta, tu que falas a Jesus em nosso favor. Assim como o advogado fala da pessoa A para a pessoa B em favor da pessoa A, Maria fala em nosso favor a Jesus. É isso que significa escuta, escuta bem, fica atenta, eia, fica atenta, pois, advogada nossa, eia, pois, advogada nossa. Escuta o que a gente está dizendo. Você é a nossa advogada junto de Jesus. Você é a nossa defesa junto da Trindade, junto de Jesus e através dele junto da Trindade. Você é aquela que vai falar em nosso favor. Você que é mãe de misericórdia, vai falar a Deus como mãe. Você que é serva, vai nos prestar esse serviço de falar a Deus em nosso favor. É um serviço que você está fazendo. Você que é mãe de misericórdia, vai falar a Jesus as razões pelas quais ele precisa ter misericórdia de nós. E as razões são o próprio Jesus. Você que é nossa advogada, você que é nossa vida, você que é nossa doçura, você que é nossa esperança, escuta os brados dos degredados filhos de Eva. Escuta, sente no teu coração os suspiros, os desejos de ti, o gemido, o choro que nós estamos passando nesse vale de lágrimas. E como advogada, escuta-nos e fala a Jesus em nosso favor, porque nós pecamos. Porque nós traímos Jesus igual a Judas. Porque nós negamos Jesus igual a Pedro. Ou fizemos até pior. Porque nós temos a Eucaristia, nós temos a confissão, nós temos a igreja. Nós precisamos de uma advogada. Meus irmãos, vocês precisam. Meu irmão, você precisa de uma advogada. Eu preciso de alguém que fale a Jesus sobre mim com misericórdia. Eu preciso de alguém que fale a Jesus sobre mim com doçura. Eu preciso de alguém que me sirva como uma serva, como uma advogada. Eu preciso de alguém que lembre a Jesus que eu estou a caminho, na saída do degredo. Eu preciso de alguém que lembre a Jesus
que eu estou chorando os meus pecados e por isso eu preciso do perdão. Eu preciso da graça de Deus. Eu preciso do perdão. Eu preciso ser colocada num caminho de santidade. É isso que faz a advogada. Ela reconcilia. Escuta, pois, advogada nossa, socorre-nos. Fala Jesus sobre nós. Porque eu amo Maria, porque ela é a minha perfeita, doce, santa advogada. E você?

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0: que eu amo Maria? Porque Maria é mãe do Verbo, é mãe de Jesus, é minha mãe. Hoje, continuando a Salve Rainha, nós vamos ver a expressão bendito fruto do vosso ventre. Antes de começar, eu quero fazer um pedido a você. Tem muita gente que reza errado essa frase. Tem muita gente que diz bendito é o fruto do vosso ventre. Meu povo, isso é na Ave Maria. Na Ave Maria você diz: bendito és, bendita entre as mulheres e bendito é o fruto do teu ventre, Jesus. Mas aqui não é assim. Aqui é: mostrai-nos Jesus, vírgula. Quem é que é Jesus? Bendito fruto do vosso ventre. Ponto. Certo? Não tem o é. Eu faço esse pedido porque eu estou sempre pedindo e as pessoas às vezes esquecem, de tão acostumadas, mas aí ficam dizendo uma coisa errada, uma coisa que a igreja não diz. Vamos lá. Então, na Salve Rainha, São Bernardo pede: mostrai-nos Jesus, bendito fruto do vosso ventre. Aqui a palavra mais importante, ou a expressão mais importante, é bendito fruto. Por duas razões. A palavra bendita na Bíblia é correspondente à palavra bem-aventurada, ou seja, completamente feliz, completamente realizado, completamente santo, completamente belo, completamente íntegro, completamente de Deus. Então, esse bendito é um ato de fé de que Jesus Cristo é Deus, de que Jesus Cristo é o único santo, de que Jesus Cristo é o Filho de Deus, mas um ato de fé também de que Jesus Cristo é Filho de Deus, mas também Filho do homem, Filho de Maria. É bendito esse fruto do ventre de Maria, fruto que foi colocado por Deus na Anunciação, fruto que foi gerado, mas não foi criado, fruto que o Pai coloca pelo poder do Espírito Santo no útero de Maria, junto com o óvulo humano de Maria, de formas que Jesus Cristo é perfeitamente Deus e perfeitamente homem, e sempre age perfeitamente como Deus e como homem. Nunca há um momento em que Jesus Cristo haja só como homem, ou outro momento em que Jesus Cristo haja só como Deus. Isso não existe. É o que a gente chama de união hipostática. Jesus sempre age como Deus e como homem. Então, aqui nessa frase, estou dizendo: bendito fruto, seja santo fruto, feliz fruto do teu ventre. Feliz menino que nasceu do teu ventre. Feliz, santo, completo, inteiro, belo. Feliz fruto, feliz Jesus, que é fruto do teu ventre e fruto da intervenção do Pai na história do homem. O óvulo de Maria se uniu ao Espírito Santo. E o Espírito Santo, aí, neste óvulo, encarnou Jesus, para que Jesus, totalmente Deus, fosse também totalmente homem. E como Deus e como homem, pudesse viver a nossa vida, morrer por nossos pecados e abrir para nós as portas do céu. Esse milagre da encarnação acontece no ventre de Maria. Jesus, fruto de Deus, fruto de misericórdia para a salvação dos homens, é também fruto do ventre de Maria. Por que eu amo Maria? Porque Nossa Senhora nunca negou nada a Deus. E não foi só o ventre que ela ofereceu a Deus, mas a vida inteira dela. Por isso eu amo Maria. E você?
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0: 1:33.
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0: 2:02.
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0: 2:32.
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Todas as vezes que ouvires o bater do relógio, às 3 horas, deves mergulhar toda na minha misericórdia, adorando-a e glorificando-a. Implora a onipotência dela em favor do mundo inteiro, especialmente dos pobres pecadores, porque nesse momento foi largamente aberta para toda a alma. Nessa hora, conseguirás tudo para ti e para os outros. Nessa hora, realizou-se a graça para todo o mundo. A misericórdia venceu a justiça.

0: Santa Faustina às 3 horas da tarde.
1: Implora a minha misericórdia, especialmente pelos pecadores, e ao menos por um breve tempo, reflete sobre a minha paixão, especialmente sobre o abandono que me encontrei no momento da agonia. Esta é a hora de grande misericórdia para o mundo inteiro. Permitirei que penetres na minha tristeza mortal. Nesta hora, nada negarei à alma que pedir pela minha paixão. Em nome do Pai, do Filho e do Espírito Santo.
0: Amém.
1: Pai nosso, que estais nos céus, santificado seja o vosso nome. Venha a nós o vosso reino. Seja feita a vossa vontade, assim na terra como no céu. O pão nosso de cada dia nos dai hoje. Perdoai-nos as nossas ofensas, assim como nós perdoamos a quem nos tem ofendido. E não nos deixeis cair em tentação, mas livrai-nos do mal. Amém.
2: Ave Maria, cheia de graça, o Senhor é convosco. Bendita sois vós entre as mulheres. Bendito é o fruto do vosso ventre, Jesus. Santa Maria, Mãe de Deus, rogai por nós, pecadores, agora e na hora de nossa morte. Amém.
1: Professemos a nossa fé.
3: Creio em Deus, Pai Todo-Poderoso, Criador do céu e da terra, e em Jesus Cristo, seu único Filho, nosso Senhor, que foi concebido pelo poder do Espírito Santo, nasceu da Virgem Maria, padeceu sob Pôncio Pilatos, foi crucificado, morto e sepultado, desceu à mansão dos mortos, ressuscitou ao terceiro dia, subiu aos céus, está sentada à direita de Deus Pai Todo-Poderoso, donde há de vir a julgar os vivos e os mortos. Creio no Espírito Santo, na Santa Igreja Católica, na comunhão dos santos, na remissão dos pecados, na ressurreição da carne, na vida eterna. Amém.
0: Nesta primeira dezena, nós colocamos aos pés de Jesus misericordioso a sua vida, suas intenções, suas necessidades mais profundas do íntimo do seu coração. Nos unimos às almas do purgatório. Rezamos pela conversão dos pecadores do mundo inteiro, pela conversão da nossa família. Eterno Pai, eu vos ofereço.

0: expiação dos nossos pecados e os do mundo inteiro.
1: Pela sua dolorosa paixão,
2: tende misericórdia de nós e do mundo inteiro.
1: Pela sua dolorosa paixão,
2: tende misericórdia de nós e do mundo inteiro.
1: Pela sua dolorosa paixão,
2: tende misericórdia de nós e do mundo inteiro.
1: Pela sua dolorosa paixão,
2: tende misericórdia de nós e do mundo inteiro.
1: Pela sua dolorosa paixão,
2: tende misericórdia de nós e do mundo inteiro.
1: Pela sua dolorosa paixão,
2: tende misericórdia de nós e do mundo inteiro.
1: Pela sua dolorosa paixão,
2: tende misericórdia de nós e do mundo inteiro.
1: Pela sua dolorosa paixão,
2: tende misericórdia de nós e do mundo inteiro.
1: Pela sua dolorosa paixão,
2: tende misericórdia de nós e do mundo inteiro.
1: Pela sua dolorosa paixão,
2: tende misericórdia de nós e do mundo inteiro. Nesta segunda dezena, nós rezamos por você que está doente, por você no leito do hospital, por você que traz uma doença incurável, e com você dizemos: Jesus, eu confio em vós. Convidamos você agora a abandonar-se inteiramente na misericórdia de Jesus que o envolve agora. Nós colocamos aos pés de Jesus todos os enfermos, aqueles que nós conhecemos e amamos, e especialmente rezamos por aqueles enfermos esquecidos, pelos quais ninguém mais reza, e por isso rezamos com imensa confiança. Eterno Pai,
3: eu vos ofereço o corpo e o sangue, a alma e a divindade de vosso diletíssimo Filho, nosso Senhor Jesus Cristo, em expiação dos nossos pecados e os do mundo inteiro.
2: Pela sua dolorosa paixão,
1: tende misericórdia de nós e do mundo inteiro.
2: Pela sua dolorosa paixão,
1: tende misericórdia de nós e do mundo inteiro.
2: Pela sua dolorosa paixão,
1: tende misericórdia de nós e do mundo inteiro.
2: Pela sua dolorosa paixão,
1: tende misericórdia de nós e do mundo inteiro.
2: Pela sua dolorosa paixão,
1: tende misericórdia de nós e do mundo inteiro.
2: Pela sua dolorosa paixão,
1: tende misericórdia de nós e do mundo inteiro.
2: Pela sua dolorosa paixão,
1: tende misericórdia de nós e do mundo inteiro.
2: Pela sua dolorosa paixão,
1: tende misericórdia de nós e do mundo inteiro.
2: Pela sua dolorosa paixão,
1: tende misericórdia de nós e do mundo inteiro.
2: Pela sua dolorosa paixão,
1: tende misericórdia de nós e do mundo inteiro. Nesta terceira dezena,

0: do Diletíssimo Coração de Jesus, envolva agora, na paz que vem do Senhor, toda e qualquer pessoa que se sente em desespero, as famílias, os doentes, os agonizantes deste dia, os endividados, que recebam agora, no nome de Jesus, do coração misericordioso de Jesus, a paz que o mundo não conhece. Rezemos agora com imensa confiança. É Jesus, misericordioso, quem nos visita. Eterno Pai, eu vos ofereço o corpo e o sangue, a alma e a divindade de vosso diletíssimo Filho, nosso Senhor Jesus Cristo, em expiação dos nossos pecados e os do mundo inteiro. Pela sua dolorosa paixão,
1: tende misericórdia de nós e do mundo inteiro.
0: Pela sua dolorosa paixão,
1: tende misericórdia de nós e do mundo inteiro.
0: Pela sua dolorosa paixão,
1: tende misericórdia de nós e do mundo inteiro.
0: Pela sua dolorosa paixão,
1: tende misericórdia de nós e do mundo inteiro.
0: Pela sua dolorosa paixão,
1: tende misericórdia de nós e do mundo inteiro.
0: Pela sua dolorosa paixão,
1: tende misericórdia de nós e do mundo inteiro.
0: Pela sua dolorosa paixão,
1: tende misericórdia de nós e do mundo inteiro.
0: Pela sua dolorosa paixão,
1: tende misericórdia de nós e do mundo inteiro.
0: Pela sua dolorosa paixão,
1: tende misericórdia de nós e do mundo inteiro.
0: Pela sua dolorosa paixão,
1: tende misericórdia de nós e do mundo inteiro. Nesta quarta dezena, nós apresentamos a Jesus as necessidades mais íntimas de cada um de nós. E por isso agora você apresenta a sua necessidade. Fale com Jesus agora, que ouve-nos em oração. Porque Jesus tudo pode, nós queremos também nesta dezena pedir por nossas famílias e em especial por todos aqueles que precisam de um trabalho. Jesus, nós pedimos por todo pai de família, por toda mãe de família, por todo jovem que precisa trabalhar. Nós pedimos, Senhor, que tua divina misericórdia, unida à tua divina providência, abra os caminhos para todos os trabalhadores que precisam hoje de um emprego. Rezemos com imensa confiança. Eterno Pai, eu vos ofereço o corpo e o sangue, a alma e a divindade de vosso diletíssimo Filho, nosso Senhor Jesus Cristo, em expiação dos nossos pecados e os do mundo inteiro. Pela sua dolorosa paixão,
0: tende misericórdia de nós e do mundo inteiro.
1: Pela sua dolorosa paixão,
0: tende misericórdia de nós e do mundo inteiro.
1: Pela sua dolorosa paixão,
0: tende misericórdia de nós e do mundo inteiro.
1: Pela sua dolorosa paixão,
0: tende misericórdia de nós e do mundo inteiro.
1: Pela sua dolorosa paixão,
0: tende misericórdia de nós e do mundo inteiro.
1: Pela sua dolorosa paixão,
0: tende misericórdia de nós e do mundo inteiro.
1: Pela sua dolorosa paixão,
0: tende misericórdia de nós e do mundo inteiro.
1: Pela sua dolorosa paixão,
0: tende misericórdia de nós e do mundo inteiro.
1: Pela sua dolorosa paixão,
0: tende misericórdia de nós e do mundo inteiro.
1: Pela sua dolorosa paixão,
0: tende misericórdia de nós e do mundo inteiro. Nesta quinta dezena, nós apresentamos a Jesus tudo aquilo que para nós não tem solução aos olhos humanos. Nesta dezena, nós rezamos por aquilo que é impossível aos nossos olhos, mas não é para Jesus. Pedimos a Jesus pelas curas físicas, por todas aquelas enfermidades que diante da medicina não há cura, por todos os desenganados, por todos aqueles que passam nesse exato momento por muitas aflições e provações na própria carne. Nós pedimos, Jesus, cura, libertação, restauração, pelo poder da tua infinita misericórdia. Jesus, tu és a nossa solução. Nós pedimos por todas as causas impossíveis. Pedimos a tua presença, pedimos a tua fortaleza. E nós convidamos nesse instante você que reza conosco, que de maneira especial recorra à intercessão de Santa Faustina, aquela que foi e é a secretária da Divina Misericórdia. Jesus disse a Santa Faustina: peçam muito, muito mesmo, porque o meu desejo é dar muito. Faça seu pedido e reze com um coração feliz e repleto de confiança. Eterno Pai, eu vos ofereço o corpo e o sangue, a alma e a divindade de vosso diletíssimo Filho, nosso Senhor Jesus Cristo, em expiação dos nossos pecados e os do mundo inteiro, pela sua dolorosa paixão.
1: Tende misericórdia de nós e do mundo inteiro.
0: Pela sua dolorosa paixão.
1: Tende misericórdia de nós e do mundo inteiro.
0: Pela sua dolorosa paixão.
1: Tende misericórdia de nós e do mundo inteiro.
0: Pela sua dolorosa paixão.
1: Tende misericórdia de nós e do mundo inteiro.
0: Pela sua dolorosa paixão.
1: Tende misericórdia de nós e do mundo inteiro.
0: Pela sua dolorosa paixão.
1: Tende misericórdia de nós e do mundo inteiro.
0: Pela sua dolorosa paixão.
1: Tende misericórdia de nós e do mundo inteiro.
0: Pela sua dolorosa paixão.
1: Tende misericórdia de nós e do mundo inteiro.
0: Pela sua dolorosa paixão.
1: Tende misericórdia de nós e do mundo inteiro.
0: Pela sua dolorosa paixão.
1: Tende misericórdia de nós e do mundo inteiro.
0: Deus Santo, Deus Forte, Deus Imortal, tende piedade de nós e do mundo inteiro. Deus Santo, Deus Forte, Deus Imortal, tende piedade de nós e do mundo inteiro. Deus Santo, Deus Forte, Deus Imortal, tende piedade de nós e do mundo inteiro.
1: Em nome do Pai, do Filho e do Espírito.

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1: Amados e amadas, é madrugada. Se você me escuta, permita-lhe dizer: nada lhe perturbe. Nada lhe perturbe. Retome o caminho da paz, da integridade. Silencie. Descubra que esse momento de insônia ou essa preocupação que lhe tirou o sono são insignificantes diante da grandeza da alma que você possui. Deus está com você. Ele não lhe abandonará jamais. Procure tranquilizar-se, relaxe, durma novamente. Faça esse exercício de não se perturbar, não se agitar. Tome um pouco d'água, reze um pouco, abandone-se nas mãos de Deus e você voltará a dormir tranquilamente. Assim desejo e por isso lhe abençoo, em nome do Pai, do Filho e do Espírito Santo. Amém.
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1: Senhor, eu vou ser pai. Eu já estou sendo pai. Minha esposa espera um filho. E eu te agradeço por este imenso presente em nossa vida. Era o nosso desejo e acredito que o teu também. Ele é e sempre será bem-vindo em nossa vida. Ajude-me nesta missão. Ensina-me a ser pai. Quero ser um bom pai como foi São José. Um esposo fiel e amoroso, justo e bondoso, que sempre confiou na tua palavra. Ele com amor acolheu, protegeu Jesus e Maria, formando a Sagrada Família. Que o meu exemplo mostre a ele a ser cada dia mais filho teu. Assim como Jesus, que ele possa caminhar nos caminhos da luz, crescer em estatura, em graça,

0: 3:58.
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0: que eu amo Maria. Mais uma vez nós vamos refletir sobre essa mulher única no céu e na terra. E hoje nós vamos falar sobre a verdadeira misericórdia divina, sobre a verdadeira devoção que atrai essa misericórdia, sobre a verdadeira devoção a Maria que atrai essa misericórdia. Eu fiz questão de te dividir a frase em três para que você entenda bem. Imagine uma noite muito chuvosa, com muitos raios, muito relâmpago, com muitas pessoas no meio da rua pegas de surpresa. E essas pessoas, quando olham para cima, veem que os raios não estão caindo em cima dela, porque é um para-raios. Alguém que se faz de para-raios e que atrai a graça de Deus, que atrai a misericórdia de Deus. Maria com esse para-raios, Maria sendo cheia de graça, quer dizer, não havendo nela nada que não fosse graça, repleta de graça, plenitude de graça, Maria como criatura se coloca entre Deus e a humanidade, e com a sua vida, com a sua concepção sem pecado, com seu sim, ela atrai Deus aos homens. Ela atrai Jesus para a salvação da humanidade. E nós sabemos que Jesus é a misericórdia divina personificada. Você quer um sinônimo para a misericórdia de Deus? Olhe Jesus crucificado. Foi por você. Foi por aquele pecado que nós cometemos hoje. Foi por aquele pecado que nós cometemos o ano passado. Por aquele pecado que nós vamos cometer, infelizmente, no ano que vem. Jesus tomou sobre si o nosso pecado. Ele se fez misericórdia do Pai. Por isso é que Nossa Senhora é chamada Mãe de Misericórdia. Ela, com o seu sim e a sua generosidade, com a sua fé, ela atrai para a humanidade a misericórdia de Deus. Ela é, de fato, aquela que gera a misericórdia, aquela que traz em si a misericórdia de Deus. Ela é aquela que dá à luz a misericórdia. Por isso, toda devoção legítima a Maria, toda devoção a Maria que esteja dentro do que a Igreja Católica pensa, atrai para nós a misericórdia de Deus. Você sabe bem que se durante uma tempestade as pessoas se derem as mãos, o raio que cair sobre uma delas vai cair sobre todas, e todas acabam, pelo menos, muitíssimo queimadas. Isso é o que acontece com Nossa Senhora para nós com relação à graça. Ela atrai a graça de Deus. E nós, de mãos dadas com ela pela devoção, nós, pela cruz de Jesus, recebemos essa graça, essa misericórdia de Deus e a passamos uns para os outros. Maria, Mãe da Misericórdia, é também aquela que te dá a misericórdia quando você tem para com ela um respeito, uma devoção, um amor filial. Nós queremos te pedir hoje, Senhor, que o nosso amor por Maria seja tão límpido, tão desinteressado, tão aberto e tão unido a ela, que nós possamos merecer nela, por ela, por sua concepção imaculada, a misericórdia de Deus. Por nós mesmos, nós não teríamos como alcançar misericórdia. Mas porque Maria atraiu a misericórdia do céu para nós, essa misericórdia que é Cristo Jesus chega a todos nós e muda os nossos corações na fé, na esperança e na caridade. Por que eu amo Maria? Porque ela é Mãe da Misericórdia.
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0: 4:32.
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Porque eu amo Maria. Nós hoje vamos mais um passinho adiante na Salve Rainha. A frase diz: depois deste desterro, mostrai-nos Jesus. A palavra central aqui é desterro. O que é uma pessoa desterrada? O que é uma planta desterrada? Uma planta desterrada é aquela planta que você tira do chão ou do vaso onde ela está e você a coloca, joga fora, num lugar sem terra. Aquela planta vai secar, vai morrer de sede, vai morrer, vai se acabar, né? Então o desterro é quando você está fora da sua terra. Assim como aquela planta está fora do seu jarro, do seu vaso, assim também uma pessoa desterrada é uma pessoa que está fora da sua terra. Na Revolução de 84, algumas pessoas foram mandadas para outros países. Pessoas que davam problemas para a Revolução foram mandadas para outros países. Elas foram, em outras palavras, desterradas. E por que que nós somos desterrados? Porque nós estamos fora da nossa terra, da nossa pátria, que é o céu, que é o paraíso. Adão e Eva foram expulsos do paraíso quando pecaram. Devido a esse pecado original, a humanidade inteira passou a viver no degredo. Os degredados filhos de Eva. Passou a viver num vale de lágrimas, num vale de pecado, e passou a ser desterrada. Nós somos, todos nós, por causa do pecado, desterrados. Nossa terra, nossa, vamos dizer assim, pátria, é a graça de Deus, é o céu, é a presença de Deus. E São Bernardo pede a Nossa Senhora que depois desse desterro, ou seja, depois dessa vida em que nós vamos estar sempre sujeitos ao pecado, em que nós vamos estar fora da felicidade que Deus quer para nós, depois desse desterro, depois dessa vida, mostrai-nos Jesus. Ou seja, quando eu morrer, vem, fica comigo e me mostra Jesus. Mas preste atenção, você só vai reconhecer Jesus se você o tiver conhecido aqui na terra. E Nossa Senhora só vai lhe mostrar Jesus se você tiver vivido e buscado Jesus aqui na terra. Nós sabemos, e os santos dizem, especialmente os místicos, que na hora da morte a tentação é terrível. Por isso nós precisamos da intercessão de Maria. E a tradição nos diz que no nosso julgamento, Nossa Senhora nos introduzirá no céu, não importa qual seja a nossa religião, e nos levará e ficará conosco diante de Jesus. Por isso nós dizemos: depois desse desterro, mostrai-nos Jesus. Depois desse tempo em que nós estivermos sujeitos ao pecado, na hora do nosso julgamento, vem e nos mostra Jesus. São Luís Grignon de Montfort diz que aqueles que são devotos de Nossa Senhora, quando chegarem no céu, eles serão julgados através, como se Nossa Senhora os apresentasse com toda misericórdia para serem julgados. Então é preciso que nós, assim como na Ave Maria, nós rezamos agora e na hora de nossa morte, amém? Nós também na Salve Rainha rezemos: depois deste desterro, depois desta vida, mostrai-nos Jesus. Porque eu amo Maria, porque ela nunca me abandonará, nem mesmo na hora do meu julgamento. E você?

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0: 5:30.
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0: irmãos e irmãs. Comecemos esse dia na presença do Senhor, sob o olhar de Nossa Senhora, nossa amada mãe e mestra. A oração do Ângelus nos leva aos braços de Maria. Reze conosco. Amemos a Nossa Senhora, que ela nos apresente a Jesus. Em nome do Pai, do Filho e do Espírito Santo.
1: Amém.
0: O anjo anunciou a Maria,
1: e ela concebeu do Espírito Santo.
0: Ave Maria, cheia de graça, o Senhor é convosco. Bendita sois vós entre as mulheres, bendito é o fruto do vosso ventre, Jesus.
1: Santa Maria, Mãe de Deus, rogai por nós, pecadores, agora e na hora de nossa morte. Amém.
0: Eis aqui a escrava do Senhor.
1: Faça-se em mim segundo a vossa palavra.
0: Ave Maria, cheia de graça, o Senhor é convosco. Bendita sois vós entre as mulheres. Bendito é o fruto do vosso ventre, Jesus.
1: Santa Maria, Mãe de Deus, rogai por nós, pecadores, agora e na hora de nossa morte. Amém.
0: E o Verbo se fez carne
1: e habitou entre nós.
0: Ave Maria, cheia de graça, o Senhor é convosco. Bendita sois vós entre as mulheres. Bendito é o fruto do vosso ventre, Jesus.
1: Santa Maria, Mãe de Deus, rogai por nós, pecadores, agora e na hora de nossa morte. Amém.
0: Glória ao Pai, ao Filho e ao Espírito Santo.
1: Como era no princípio, agora e sempre. Amém.
0: Oremos. Ó Deus, derramai a vossa graça em nossos corações, para que, conhecendo pela mensagem do anjo a encarnação do vosso Filho, cheguemos por sua paixão e cruz a glória de sua ressurreição. Por nosso Senhor Jesus Cristo vos pedimos, Pai, na unidade do Espírito Santo.
1: Amém.
0: Tenham todos um abençoado dia na presença de Jesus nosso Senhor.

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1: Nos unimos com você e por você nesta oração do Santo Terço, em que vamos contemplar os mistérios gozosos. Pedimos à Virgem Maria que interceda por nós, para que rezemos com devoção e piedade esta santa oração. Apresente agora as tuas intenções.

0: Pelo sinal da Santa Cruz, livra-nos Deus nosso Senhor dos nossos inimigos. Em nome do Pai, e do Filho, e do Espírito Santo.
1: Amém.
0: Uno-me a todos os santos que estão no céu, a todos os justos que estão sobre a terra, a todas as almas fiéis que estão neste lugar. Uno-me a vós, meu Jesus, para louvar dignamente vossa Santa Mãe e louvar-vos a vós, nela e por ela. Renuncio a todas as distrações que me sobrevierem durante este terço, que quero recitar com modéstia, atenção e devoção, como se fosse o último de minha vida. Assim seja. Nós os oferecemos, Trindade Santíssima, este creio, para honrar os mistérios todos de nossa fé, este Pai Nosso e estas três Ave Marias, para honrar a unidade de vossa essência e a trindade de vossas pessoas. Pedimos-vos uma fé viva, uma esperança firme e uma caridade ardente. Creio em Deus Pai Todo-Poderoso,
2: Criador do céu e da terra, e em Jesus Cristo, seu único Filho, nosso Senhor, que foi concebido pelo poder do Espírito Santo, nasceu da Virgem Maria, padeceu sob Pôncio Pilatos, foi crucificado, morto e sepultado, desceu à mansão dos mortos, ressuscitou ao terceiro dia, subiu aos céus, está sentado à direita de Deus Pai Todo-Poderoso, donde há de vir julgar os vivos e os mortos. Creio no Espírito Santo, na Santa Igreja Católica, na comunhão dos santos, na remissão dos pecados, na ressurreição da carne, na vida eterna. Amém.
0: Pai nosso que estais nos céus, santificado seja o vosso nome. Venha a nós o vosso reino, seja feita a vossa vontade, assim na terra como no céu.
3: O pão nosso de cada dia nos dai hoje, perdoai-nos as nossas ofensas, assim como nós perdoamos a quem nos tem ofendido. E não nos deixeis cair em tentação, mas livrai-nos do mal. Amém.
0: Ave Maria, cheia de graça, o Senhor é convosco. Bendita sois vós entre as mulheres, e bendito é o fruto do vosso ventre, Jesus.
3: Santa Maria, Mãe de Deus, rogai por nós, pecadores, agora e na hora de nossa morte. Amém.
0: Ave Maria, cheia de graça, o Senhor é convosco. Bendita sois vós entre as mulheres, e bendito é o fruto do vosso ventre, Jesus.
3: Santa Maria, Mãe de Deus, rogai por nós, pecadores, agora e na hora de nossa morte. Amém.
0: Ave Maria, cheia de graça, o Senhor é convosco. Bendita sois vós entre as mulheres, e bendito é o fruto do vosso ventre, Jesus.
3: Santa Maria, Mãe de Deus, rogai por nós, pecadores, agora e na hora de nossa morte. Amém.
0: Glória ao Pai, ao Filho e ao Espírito Santo.
3: Assim como era no princípio, agora e sempre, e por todos os séculos dos séculos. Amém.
0: Ó bom Jesus,
3: perdoai-nos, livrai-nos do fogo do inferno, levai as almas todas para o céu, e socorrei principalmente as que mais precisarem.
0: Ó Maria concebida sem pecado,
3: rogai por nós que recorremos a vós.
0: São José,
3: rogai por nós.
0: Nós vos oferecemos, Senhor Jesus, esta primeira dezena, em honra de vossa encarnação no seio de Maria, e vos pedimos, por esse mistério e por sua intercessão, uma profunda humildade, assim seja. Pai nosso que estais nos céus, santificado seja o vosso nome, venha a nós o vosso reino, seja feita a vossa vontade, assim na terra como no céu.
3: O pão nosso de cada dia nos dai hoje, perdoai-nos as nossas ofensas, assim como nós perdoamos a quem nos tem ofendido. E não nos deixeis cair em tentação, mas livrai-nos do mal. Amém.
0: Ave Maria, cheia de graça, o Senhor é convosco. bendita sois vós entre as mulheres, e bendito é o fruto do vosso ventre, Jesus.
3: Santa Maria, Mãe de Deus, rogai por nós, pecadores, agora e na hora de nossa morte. Amém.
0: Ave Maria, cheia de graça, o Senhor é convosco. Bendita sois vós entre as mulheres, e bendito é o fruto do vosso ventre, Jesus.
3: Santa Maria, Mãe de Deus, rogai por nós, pecadores, agora e na hora de nossa morte. Amém.
0: Ave Maria, cheia de graça, o Senhor é convosco. Bendita sois vós entre as mulheres, e bendito é o fruto do vosso ventre, Jesus.
3: Santa Maria, Mãe de Deus, rogai por nós, pecadores, agora e na hora de nossa morte. Amém.
0: Ave Maria, cheia de graça, o Senhor é convosco. Bendita sois vós entre as mulheres, e bendito é o fruto do vosso ventre, Jesus.
3: Santa Maria, Mãe de Deus, rogai por nós, pecadores, agora e na hora de nossa morte. Amém.
0: Ave Maria, cheia de graça, o Senhor é convosco. Bendita sois vós entre as mulheres, e bendito é o fruto do vosso ventre, Jesus.
3: Santa Maria, Mãe de Deus, rogai por nós, pecadores, agora e na hora de nossa morte. Amém.
0: Ave Maria, cheia de graça, o Senhor é convosco. Bendita sois vós entre as mulheres, e bendito é o fruto do vosso ventre, Jesus.
3: Santa Maria, Mãe de Deus, rogai por nós, pecadores, agora e na hora de nossa morte. Amém.
0: Ave Maria, cheia de graça, o Senhor é convosco. Bendita sois vós entre as mulheres, e bendito é o fruto do vosso ventre, Jesus.
3: Santa Maria, Mãe de Deus, rogai por nós, pecadores, agora e na hora de nossa morte. Amém.
0: Ave Maria, cheia de graça, o Senhor é convosco. Bendita sois vós entre as mulheres, e bendito é o fruto do vosso ventre, Jesus.
3: Santa Maria, Mãe de Deus, rogai por nós, pecadores, agora e na hora de nossa morte. Amém.
0: Ave Maria, cheia de graça, o Senhor é convosco. Bendita sois vós entre as mulheres, e bendito é o fruto do vosso ventre, Jesus.
3: Santa Maria, Mãe de Deus, rogai por nós, pecadores, agora e na hora de nossa morte. Amém.
0: Ave Maria, cheia de graça, o Senhor é convosco. Bendita sois vós entre as mulheres, e bendito é o fruto do vosso ventre, Jesus.
3: Santa Maria, Mãe de Deus, rogai por nós, pecadores, agora e na hora de nossa morte. Amém.
0: Glória ao Pai, e ao Filho e ao Espírito Santo.
3: Assim como era no princípio, agora e sempre, e por todos os séculos dos séculos. Amém.
0: Ó bom Jesus,
3: perdoai-nos e livrai-nos do fogo do inferno, levai as almas todas para o céu, e socorrei principalmente as que mais precisarem.
0: Ó Maria concebida sem pecado,
3: rogai por nós que recorremos a vós.
0: São José,
3: rogai por nós.
0: Nós os oferecemos, Senhor Jesus, esta segunda dezena, em honra da visitação de vossa Santa Mãe, a sua prima Santa Isabel, e da santificação de São João Batista, e vos pedimos, por esse mistério e pela intercessão de vossa Mãe Santíssima, a caridade para com o nosso próximo, assim seja.
4: Pai nosso que estais no céu, santificado seja o vosso nome. Venha a nós o vosso reino. Seja feita a vossa vontade, assim na terra como no céu.
1: O pão nosso de cada dia nos dai hoje. Perdoai-nos as nossas ofensas, assim como nós perdoamos a quem nos tem ofendido. E não nos deixeis cair em tentação, mas livrai-nos do mal. Amém.
4: Ave Maria, cheia de graça, o Senhor é convosco. Bendita sois vós entre as mulheres, e bendito é o fruto do vosso ventre, Jesus.
1: Santa Maria, Mãe de Deus, rogai por nós, pecadores, agora e na hora de nossa morte. Amém.
4: Ave Maria, cheia de graça, o Senhor é convosco. Bendita sois vós entre as mulheres, e bendito é o fruto do vosso ventre, Jesus.
1: Santa Maria, Mãe de Deus, rogai por nós, pecadores,
5: agora e na hora de nossa morte. Amém.
4: Ave Maria, cheia de graça, o Senhor é convosco. Bendita sois vós entre as mulheres, e bendito é o fruto do vosso ventre, Jesus.
6: Santa Maria, Mãe de Deus, rogai por nós, pecadores, agora e na hora de nossa morte. Amém.
4: Ave Maria, cheia de graça, o Senhor é convosco. Bendita sois vós entre as mulheres, e bendito é o fruto do vosso ventre, Jesus.
6: Santa Maria, Mãe de Deus, rogai por nós, pecadores, agora e na hora de nossa morte. Amém.
4: Ave Maria, cheia de graça, o Senhor é convosco. Bendita sois vós entre as mulheres, e bendito é o fruto do vosso ventre, Jesus.
6: Santa Maria, Mãe de Deus, rogai por nós, pecadores, agora e na hora de nossa morte. Amém.
4: Ave Maria, cheia de graça, o Senhor é convosco. Bendita sois vós entre as mulheres, e bendito é o fruto do vosso ventre, Jesus.
6: Santa Maria, Mãe de Deus, rogai por nós, pecadores, agora e na hora de nossa morte. Amém.
4: Ave Maria, cheia de graça, o Senhor é convosco. Bendita sois vós entre as mulheres, e bendito é o fruto do vosso ventre, Jesus.
6: Santa Maria, Mãe de Deus, rogai por nós, pecadores, agora e na hora de nossa morte. Amém.
4: Ave Maria, cheia de graça, o Senhor é convosco. Bendita sois vós entre as mulheres, e bendito é o fruto do vosso ventre, Jesus.
6: Santa Maria, Mãe de Deus, rogai por nós, pecadores, agora e na hora de nossa morte. Amém.
4: Ave Maria, cheia de graça, o Senhor é convosco. Bendita sois vós entre as mulheres, e bendito é o fruto do vosso ventre, Jesus.
6: Santa Maria, Mãe de Deus, rogai por nós, pecadores, agora e na hora de nossa morte. Amém.
4: Ave Maria, cheia de graça, o Senhor é convosco. Bendita sois vós entre as mulheres, e bendito é o fruto do vosso ventre, Jesus.
6: Santa Maria, Mãe de Deus, rogai por nós, pecadores, agora e na hora de nossa morte. Amém.
4: Glória ao Pai, ao Filho e ao Espírito Santo.
3: Assim como era no princípio, agora e sempre, e por todos os séculos dos séculos. Amém.
4: Ó bom Jesus,
7: perdoai-nos, livrai-nos do fogo do inferno, levai as almas todas para o céu, e socorrei principalmente as que mais precisarem.
4: Ó Maria, concebida sem pecado,
8: rogai por nós que recorremos a vós.
4: São José,
9: rogai por nós.
0: Nós os oferecemos, Senhor Jesus, esta terceira dezena em honra de vosso nascimento no estábulo de Belém. E vos pedimos, por este mistério e pela intercessão de vossa Mãe Santíssima, o desapego dos bens terrenos, o desprezo das riquezas e o amor da pobreza, assim seja. Pai nosso que estais nos céus, santificado seja o vosso nome, venha a nós o vosso reino, seja feita a vossa vontade, assim na terra como no céu.
3: O pão nosso de cada dia nos dai hoje, perdoai-nos as nossas ofensas, assim como nós perdoamos a quem nos tem ofendido. E não nos deixeis cair em tentação, mas livrai-nos do mal. Amém.
0: Ave Maria, cheia de graça, o Senhor é convosco. Bendita sois vós entre as mulheres, e bendito é o fruto do vosso ventre, Jesus.
3: Santa Maria, Mãe de Deus, rogai por nós, pecadores, agora e na hora de nossa morte. Amém.
0: Ave Maria, cheia de graça, o Senhor é convosco. Bendita sois vós entre as mulheres, e bendito é o fruto do vosso ventre, Jesus.
3: Santa Maria, Mãe de Deus, rogai por nós, pecadores, agora e na hora de nossa morte. Amém.
0: Ave Maria, cheia de graça, o Senhor é convosco. Bendita sois vós entre as mulheres, e bendito é o fruto do vosso ventre, Jesus.
3: Santa Maria, Mãe de Deus, rogai por nós, pecadores, agora e na hora de nossa morte. Amém.
0: Ave Maria, cheia de graça, o Senhor é convosco. Bendita sois vós entre as mulheres, e bendito é o fruto do vosso ventre, Jesus.
3: Santa Maria, Mãe de Deus, rogai por nós, pecadores, agora e na hora de nossa morte. Amém.
0: Ave Maria, cheia de graça, o Senhor é convosco. Bendita sois vós entre as mulheres, e bendito é o fruto do vosso ventre, Jesus.
3: Santa Maria, Mãe de Deus, rogai por nós, pecadores, agora e na hora de nossa morte. Amém.
0: Ave Maria, cheia de graça, o Senhor é convosco. Bendita sois vós entre as mulheres, e bendito é o fruto do vosso ventre, Jesus.
3: Santa Maria, Mãe de Deus, rogai por nós, pecadores, agora e na hora de nossa morte. Amém.
0: Ave Maria, cheia de graça, o Senhor é convosco. Bendita sois vós entre as mulheres, e bendito é o fruto do vosso ventre, Jesus.
3: Santa Maria, Mãe de Deus, rogai por nós, pecadores, agora e na hora de nossa morte. Amém.
0: Ave Maria, cheia de graça, o Senhor é convosco. Bendita sois vós entre as mulheres, e bendito é o fruto do vosso ventre, Jesus.
3: Santa Maria, Mãe de Deus, rogai por nós, pecadores, agora e na hora de nossa morte. Amém.
0: Ave Maria, cheia de graça, o Senhor é convosco. Bendita sois vós entre as mulheres, e bendito é o fruto do vosso ventre, Jesus.
3: Santa Maria, Mãe de Deus, rogai por nós, pecadores, agora e na hora de nossa morte. Amém.
0: Ave Maria, cheia de graça, o Senhor é convosco. Bendita sois vós entre as mulheres, e bendito é o fruto do vosso ventre, Jesus.
3: Santa Maria, Mãe de Deus, rogai por nós, pecadores, agora e na hora de nossa morte. Amém.
0: Glória ao Pai, ao Filho e ao Espírito Santo.
3: Assim como era no princípio, agora e sempre, e por todos os séculos dos séculos. Amém.
0: Ó bom Jesus,
3: perdoai-nos e livrai-nos do fogo do inferno, levai as almas todas para o céu, e socorrei principalmente as que mais precisarem.
0: Ó Maria concebida sem pecado,
3: rogai por nós que recorremos a vós.
0: São José,
3: rogai por nós.
0: Nós os oferecemos, Senhor Jesus, esta quarta dezena, em honra à vossa apresentação no templo e da purificação de Maria, e vos pedimos, por este mistério e por sua intercessão, uma grande pureza de corpo e de alma, assim seja.
10: Pai nosso que estais nos céus, santificado seja o vosso nome. Venha a nós o vosso reino, seja feita a vossa vontade, assim na terra como no céu.
9: O pão nosso de cada dia nos dai hoje, perdoai-nos as nossas ofensas, assim como nós perdoamos a quem nos tem ofendido. E não nos deixeis cair em tentação, mas livrai-nos do mal. Amém.
10: Ave Maria, cheia de graça, o Senhor é convosco. Bendita sois vós entre as mulheres, e bendito é o fruto do vosso ventre, Jesus.
3: Santa Maria, Mãe de Deus, rogai por nós, pecadores, agora e na hora de nossa morte. Amém.
10: Ave Maria, cheia de graça, o Senhor é convosco. Bendita sois vós entre as mulheres, e bendito é o fruto do vosso ventre, Jesus.
3: Santa Maria, Mãe de Deus, rogai por nós, pecadores, agora e na hora de nossa morte. Amém.
10: Ave Maria, cheia de graça, o Senhor é convosco. Bendita sois vós entre as mulheres, e bendito é o fruto do vosso ventre, Jesus.
3: Santa Maria, Mãe de Deus, rogai por nós, pecadores, agora e na hora de nossa morte. Amém.
10: Ave Maria, cheia de graça, o Senhor é convosco. Bendita sois vós entre as mulheres, e bendito é o fruto do vosso ventre, Jesus.
3: Santa Maria, Mãe de Deus, rogai por nós, pecadores, agora e na hora de nossa morte. Amém.
10: Ave Maria, cheia de graça, o Senhor é convosco. Bendita sois vós entre as mulheres, e bendito é o fruto do vosso ventre, Jesus.
3: Santa Maria, Mãe de Deus, rogai por nós, pecadores,
11: agora e na hora de nossa morte. Amém.
10: Ave Maria, cheia de graça, o Senhor é convosco. Bendita sois vós entre as mulheres, e bendito é o fruto do vosso ventre, Jesus.
12: Santa Maria, Mãe de Deus, rogai por nós, pecadores, agora e na hora de nossa morte. Amém.
10: Ave Maria, cheia de graça, o Senhor é convosco. Bendita sois vós entre as mulheres, e bendito é o fruto do vosso ventre, Jesus.
12: Santa Maria, Mãe de Deus, rogai por nós, pecadores, agora e na hora de nossa morte. Amém.
10: Ave Maria, cheia de graça, o Senhor é convosco. Bendita sois vós entre as mulheres, e bendito é o fruto do vosso ventre, Jesus.
12: Santa Maria, Mãe de Deus, rogai por nós, pecadores, agora e na hora de nossa morte. Amém.
10: Ave Maria, cheia de graça, o Senhor é convosco. Bendita sois vós entre as mulheres, e bendito é o fruto do vosso ventre, Jesus.
12: Santa Maria, Mãe de Deus, rogai por nós, pecadores, agora e na hora de nossa morte. Amém.
10: Ave Maria, cheia de graça, o Senhor é convosco. Bendita sois vós entre as mulheres, e bendito é o fruto do vosso ventre, Jesus.
12: Santa Maria, Mãe de Deus, rogai por nós, pecadores, agora e na hora de nossa morte. Amém.
10: Glória ao Pai, ao Filho e ao Espírito Santo.
12: Assim como era no princípio, agora e sempre, e por todos os séculos dos séculos. Amém.
10: Ó bom Jesus,
3: perdoai-nos e livrai-nos do fogo do inferno, levai as almas todas para o céu, e socorrei principalmente as que mais precisarem.
10: Ó Maria concebida sem pecado,
11: rogai por nós que recorremos a vós.
10: São José,
11: rogai por nós.
0: Nós os oferecemos, Senhor Jesus, esta quinta dezena, em honra ao vosso reencontro por Maria, e vos pedimos, por este mistério e por sua intercessão, a verdadeira sabedoria. Pai nosso que estais nos céus, santificado seja o vosso nome, venha a nós o vosso reino, seja feita a vossa vontade, assim na terra como no céu.
3: O pão nosso de cada dia nos dai hoje, perdoai-nos as nossas ofensas, assim como nós perdoamos a quem nos tem ofendido. E não nos deixeis cair em tentação, mas livrai-nos do mal. Amém.
0: Ave Maria, cheia de graça, o Senhor é convosco. Bendita sois vós entre as mulheres, e bendito é o fruto do vosso ventre, Jesus.
12: Santa Maria, Mãe de Deus, rogai por nós, pecadores, agora e na hora de nossa morte. Amém.
0: Ave Maria, cheia de graça, o Senhor é convosco. Bendita sois vós entre as mulheres, e bendito é o fruto do vosso ventre, Jesus.
12: Santa Maria, Mãe de Deus, rogai por nós, pecadores, agora e na hora de nossa morte. Amém.
0: Ave Maria, cheia de graça, o Senhor é convosco. Bendita sois vós entre as mulheres, e bendito é o fruto do vosso ventre, Jesus.
12: Santa Maria, Mãe de Deus, rogai por nós, pecadores, agora e na hora de nossa morte. Amém.
0: Ave Maria, cheia de graça, o Senhor é convosco. Bendita sois vós entre as mulheres, e bendito é o fruto do vosso ventre, Jesus.
12: Santa Maria, Mãe de Deus, rogai por nós, pecadores, agora e na hora de nossa morte. Amém.
0: Ave Maria, cheia de graça, o Senhor é convosco. Bendita sois vós entre as mulheres, e bendito é o fruto do vosso ventre, Jesus.
12: Santa Maria, Mãe de Deus, rogai por nós, pecadores, agora e na hora de nossa morte. Amém.
0: Ave Maria, cheia de graça, o Senhor é convosco. Bendita sois vós entre as mulheres, e bendito é o fruto do vosso ventre, Jesus.
12: Santa Maria, Mãe de Deus, rogai por nós, pecadores, agora e na hora de nossa morte. Amém.
0: Ave Maria, cheia de graça, o Senhor é convosco. Bendita sois vós entre as mulheres, e bendito é o fruto do vosso ventre, Jesus.
12: Santa Maria, Mãe de Deus, rogai por nós, pecadores, agora e na hora de nossa morte. Amém.
0: Ave Maria, cheia de graça, o Senhor é convosco. Bendita sois vós entre as mulheres, e bendito é o fruto do vosso ventre, Jesus.
3: Santa Maria, Mãe de Deus, rogai por nós, pecadores, agora e na hora de nossa morte. Amém.
0: Ave Maria, cheia de graça, o Senhor é convosco. Bendita sois vós entre as mulheres, e bendito é o fruto do vosso ventre, Jesus.
3: Santa Maria, Mãe de Deus, rogai por nós, pecadores, agora e na hora de nossa morte. Amém.
0: Ave Maria, cheia de graça, o Senhor é convosco. Bendita sois vós entre as mulheres, e bendito é o fruto do vosso ventre, Jesus.
3: Santa Maria, Mãe de Deus, rogai por nós, pecadores, agora e na hora de nossa morte. Amém.
0: Glória ao Pai, ao Filho e ao Espírito Santo.
3: Assim como era no princípio, agora e sempre, e por todos os séculos dos séculos. Amém.
0: Ó bom Jesus,
3: perdoai-nos e livrai-nos do fogo do inferno, levai as almas todas para o céu, e socorrei principalmente as que mais precisarem.
0: Ó Maria concebida sem pecado,
3: rogai por nós que recorremos a vós.
0: São José,
3: rogai por nós.
0: Infinitas graças vos damos, soberana Rainha, pelos benefícios que todos os dias recebemos de vossas mãos liberais. Dignai-vos agora e para sempre tomar-nos debaixo de vosso poderoso amparo, e para mais vos obrigar, vos saudamos com uma salve, Rainha.
13: Salve, Rainha, Mãe de Misericórdia, vida, doçura e esperança nossa, salve. A vós bradamos, degredados filhos de Eva, a vós suspiramos, gemendo e chorando neste vale de lágrimas. Eia, pois, advogada nossa, esses vossos olhos misericordiosos a nós volvei, e depois deste desterro, mostrai-nos Jesus, bendito o fruto do vosso ventre. Ó clemente, ó piedosa, ó doce sempre Virgem Maria, rogai por nós, ó Santa Mãe de Deus,
3: para que sejamos dignos das promessas de Cristo. Amém.
0: O Senhor esteja convosco.
3: Ele está no meio de nós.
0: E a bênção de Deus Todo-Poderoso, Pai e Filho e Espírito Santo, desça sobre vós e permaneça para sempre.
3: Amém.
0: Louvado seja nosso Senhor Jesus Cristo.
3: Para sempre seja louvado.
0: Ao final deste santo terço, fique na paz e na alegria que vem de Jesus.
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0: 6:31.
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Deus voando aqui, meus irmãos. Aí nas palmas comigo com alegria.

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0: 7:32.
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10: Senhor meu Deus, mais um dia está começando. Agradeço a vida que se renova em mim, os trabalhos que me esperam, as alegrias e também os pequenos dissabores que nunca faltam. Que tudo quanto viverei hoje sirva para me aproximar de vós e dos que estão ao meu redor. Creio em vós, Senhor. Eu vos amo e tudo espero de vossa bondade. Fazei de mim uma bênção para todos que eu encontrar. Amém.
7: O ressuscitado vive entre nós. Amém, aleluia.
10: Amados irmãos e irmãs, com alegria chego à sua casa nesse sábado da quinta semana da Páscoa, dia 9 de maio. O evangelho de hoje é de João, capítulo 15, versículos de 18 a 21. Quero convidar você para rezar, refletir comigo o versículo 20. Vamos ouvir.
7: Venceu, aleluia, ressuscitou, aleluia.
10: Se me perseguiram a mim, também perseguirão a vós. Se guardaram a minha palavra, também guardarão a vossa. O evangelho de hoje, meus irmãos e irmãs, lembra-nos que o servo não é mais do que o seu senhor. Não devemos espantar-nos se ao nosso lado verificarmos indiferença e hostilidade. É sinal de que somos fiéis a Cristo perseguido e à sua palavra de cruz. Não devemos entrar em crise se muitos não pensam como nós, se nos atacam por todos os meios antigos e modernos. A fé é sempre algo fora de moda. Por isso, há de ser procurada e vivida na oblatividade, que consiste no apelo à cruz, ao sacrifício, a saber amar. A justiça paga com a própria pele. A hostilidade mais ou menos aberta do mundo que nos rodeia não há de levar-nos a um testemunho soft, a abaixar o nível das exigências da fé, ou a silenciar o que mais compromete ou é impopular.

0: espírito de encorajamento. Diante da perspectiva de ser odiado e perseguido, reveste-me de coragem para eu não permitir que as forças do mal tenham poder sobre mim. Amém. O Pai que ressuscitou Jesus, o Cristo ressuscitado, fonte de paz, e o Espírito Santo que continua sua força e ação na história, nos iluminem, nos guardem e nos fortaleçam para vivermos como ressuscitados a boa nova da Páscoa. Abençoe-vos o Deus todo misericordioso, Pai, Filho e Espírito Santo. Amém. Fiquem com Deus e tenham um dia abençoado.
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0: Que Jesus misericordioso continue nos segurando pela mão.
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1: Bom dia, amados ouvintes. Bom dia bem especial a todas as mães. E por que não a todos os filhos que vão abraçar sua mãe nesse dia? Deve abraçar todo dia, viu? Mas esse dia com muito mais intensidade, né? Bom dia à nossa igreja. Bom dia, Dom José Luiz, nosso bispo diocesano. Bom dia a todos os nossos sacerdotes. Nós devemos acolher os nossos sacerdotes como filhos. Temos que rezar por eles, né? Sempre digo para vocês, reze uma Ave Maria pelos sacerdotes. Mais do que ninguém, eles precisam da nossa oração. E bom dia ao nosso querido pai e diretor espiritual, Padre Adilson Simões, lá na Terra da Misericórdia, juntamente com o Padre Antônio, o Padre Reginaldo, o Padre Neves, que está chegando, e Dom Eduardo. Meu carinho para vocês. Bom dia, Eli Vasconcelos.
2: Bom dia, doutora. Bom dia a todos. Feliz sábado.
1: Pois é, pessoal, hoje eu estou de volta com Eli. Muita alegria, viu? Estar com ele aqui. E como sempre fazemos, vamos convidar a Santíssima Trindade. Em nome do Pai, do Filho e do Espírito Santo. Amém. Ave Maria, cheia de graça, o Senhor é convosco. Bendita sois vós entre as mulheres. Bendito é o fruto do vosso ventre, Jesus. Santa Maria, Mãe de Deus, rogai por nós, pecadores, agora e na hora da nossa morte. Amém. Rogai por nós, Santa Mãe de Deus, para que sejamos dignos das promessas de Cristo. Ó, minha alma, silencia nesse momento. E agora, coloquemo-nos todos como filhos, filhos dessa mãe. Essa mãe que é modelo. Essa mãe que o Senhor nos presenteou. Quando disse a João: eis aí tua mãe. E aí João levou para sua casa. E ela se tornou mãe de todos nós. Aqueles que se apegam, que se colocam diante de Deus, pedindo a sua intercessão. Como ela é poderosa quando vem através da sua mãe nos abraçando e apresentando ao filho. Igual ela fez em Caná da Galileia. No silêncio, se recolheu e percebeu que faltava vinho, que naquela época era muito importante. Exatamente desse jeito ela faz com cada um de nós. Quando nos recolhemos e pedimos: ó, mãe, me apresenta ao teu filho. Me coloca sobre o teu manto sagrado e me ensina a ser melhor como pessoa, a ser uma boa mãe, uma ouvinte, uma amiga, uma esposa, uma boa colega de trabalho. E quando nos fazemos e nos colocamos a serviço disso, ela vai nos apresentar e com certeza vai vir o que é melhor para nós, não exatamente o que pedimos, né? É muito importante, todos nós rezamos o Pai Nosso, né? Então a gente diz: seja feita a vossa vontade, assim na terra como no céu. Então, mãe, esse é o meu problema, mas seja feita a vontade do Pai e não a minha, porque sempre será o melhor para mim, embora muitas vezes eu não compreenda naquele momento. Quantas vezes eu escuto isso? E quantas vezes eu converso sobre isso? Deus nos ama a ponto de se entregar por nós. Então Ele sempre vai nos dar o que é melhor. O que Ele está vendo, o que Ele pensou para a nossa vida. Quantas vezes você pergunta para Ele: Pai, qual é a minha missão? Conduz meu caminho. Para que eu sou chamada? Todos nós somos chamados para algo muito importante. E exercendo isso, o nosso papel de igreja militante, até chegarmos juntos à igreja triunfante, né? Perfeito nunca seremos. A perfeição só vai existir no céu. Mas com nossas todas mazelas, com nossas dificuldades, entreguemos tudo isso. Uma proposta desse programa é levar você até Jesus pelos braços de Maria. Então, rezemos um pouco com a irmã Kelly.

0: Esse clima de oração, eu convido vocês hoje a ouvir comigo, participar comigo. O tema que eu escolhi para esse programa, para todas as mães e todos os filhos que estão nos acompanhando, é o amor que cura. O papel emocional da mãe na vida dos filhos. Eu costumava brincar em casa, sabe? E dizer: Jesus, filho não vem com bula. A gente não sabe, né? A gente pode ter todas as formações, mas a gente nunca está completamente preparada para ser mãe, né? E o papel emocional nessa hora, ele é muito importante, né? Ele conduz toda a nossa caminhada com nossos filhos. Então, existe um tipo de amor que marca a alma antes mesmo das palavras existirem. Um amor que é sentido no silêncio, no toque, no olhar. Um amor que constrói, sustenta e muitas vezes, e eu acredito que na maioria, cura. Quando você olha para seu filho, quando você recebe o seu filho nos seus braços, você percebe, além da emoção que você tem naquele momento, você percebe e faz: e aí? Como é que eu vou dar conta? Né? Então, esse é um amor que marca, né? Marca a nossa vida, né? É um amor que acolhe, que protege, que orienta. E em muitas e muitas vezes esse amor cura, né? Esse amor começa, na maioria das histórias, no coração de uma mãe. Mas quando falamos do papel emocional da mãe, não estamos falando apenas de carinho ou cuidado cotidiano, né? Estamos falando de algo muito mais profundo. A construção da base emocional de um ser humano. Desde os primeiros dias de vida, é através da mãe ou de quem exerce essa função materna que a criança começa a interpretar o mundo. É no olhar, no toque, na presença que o filho aprende, ainda sem palavras. É como se ele se interrogasse, né? Eu sou amado? Eu estou seguro? Posso confiar num mundo ao meu redor? A psicologia mostra que esse vínculo inicial é determinante. Ele forma aquilo que chamamos de segurança emocional. Uma criança que se sente acolhida aprende a confiar, aprende a expressar suas emoções, aprende que sentir não é perigoso. E isso ecoa por toda a vida. Mas é importante dizer algo com muita verdade: não existe mãe perfeita. Ninguém consegue ser perfeito como mãe, porque só a mãe do céu que é perfeita. Existe sim a mãe possível, a mãe real. A mãe que tenta, que erra, que acerta e que aprende no caminho. Quando eu estava escrevendo, eu estava lembrando do nascimento dos meus filhos, né? Principalmente do primeiro. Como a gente erra. como a gente fica sem saber se está acertando, se está errando, se é desse jeito ou se é daquela forma, e a gente fica naquela emoção que toma conta, né? Além de todos os hormônios após o parto, né? E como a gente se sente insegura, né? Então, nesse momento, você que está grávida agora, olhe para Nossa Senhora. Peça a ela que te ajude, que caminhe com você. Porque se for só do ponto de vista humano, você não dá conta. As emoções são muitas. A alegria, o medo de errar, né? E por aí vai. Escuto de várias pessoas, viu? Tô dizendo porque escuto e passei na pele. É surpreendentemente, não é a perfeição que constrói um filho emocionalmente saudável. Demorei para entender isso, viu? É o vínculo, é a presença, é o amor que permanece mesmo nas imperfeições, mesmo naquele momento que muitas vezes você perde a paciência, né? Que você já está tantas noites sem dormir. Então, é o vínculo que você faz, não são só as atitudes. É como você aconchega seu filho. Uma mãe que escuta o filho, que valida suas emoções, que o acolhe quando ele chora, está fazendo algo invisível, mas poderoso. Ela está ensinando esse filho a lidar com a própria vida. Porque filhos não precisam apenas de regras, precisam de referência emocional. Por outro lado, quando esse vínculo é frágil, ausente ou marcado por dor, o impacto também é profundo. A criança pode crescer carregando inseguranças, medo de abandono, dificuldade de confiar e de se relacionar. E isso não é sobre culpa, é sobre consciência. Porque muitas mães também carregam suas próprias feridas. Também foram filhas de histórias difíceis. Também aprenderam a amar dentro do que receberam. E é aqui que entra uma ponte muito importante entre a psicologia e a espiritualidade. A psicologia nos ajuda a compreender os vínculos. Através dela, nós vamos compreendendo os vínculos. A espiritualidade nos lembra que existe um amor maior, capaz de restaurar aquilo que faltou. Porque o amor humano, por mais sincero que seja, ele tem limites. Mas o amor de Deus não. Então, nesse momento, não se culpa. Simplesmente convida a mãe, reza o texto, conversa com ela, diz das tuas incapacidades humanas e coloca aquele filho desde o colo, né? Padre Zezinho costuma dizer, é no colo que a gente aprende o sentido da vida, né? Que os filhos vão aprender o sentido da vida. Então, e que se ele tiver o seu colo e o colo de Nossa Senhora, como será a vida dessa criança, desse ser humano que está em construção aí? Isso traz esperança, muita esperança para a gente. Para as mães que sentem que não foram tudo o que gostariam. Para os filhos que sentem que faltou algo. Para histórias que carregam dor. Existe possibilidade de cura. Na espiritualidade cristã, nós encontramos na figura da Virgem Maria um modelo profundo de maternidade emocional. Maria não teve uma vida perfeita, né? Ela enfrentou incertezas, né? Sofrimentos, né? Lembra que ela vai num burrinho para o recenseamento? E quando ela chega lá, uma mulher com 9 meses de gravidez, praticamente, sente muito incômodo. E quando ela chega lá, ela não tem um local para ficar. E o filho dela nasce no estábulo. Imagina o coração dela naquele momento, né? Mas em tudo ela diz: eis a serva do Senhor, faça-se em mim segundo a vossa palavra. E aí o verbo se fez carne. Né? Então, essa encarnação que ela se doou, às vezes que ela vai entrar, que ela vai ao apresentar o filho no templo, e Simeão diz, né, que aquele filho, né, a trazer à humanidade todo amor, toda paz, vai, espadas vão transpassar o coração dela. Depois, São José é acordado em silêncio para sair dali e ir para o Egito, porque Herodes queria matar as crianças. Então veja quantos momentos ela era humana, quantos momentos, né? A perda do filho quando voltava de Jerusalém e ela voltar para encontrá-lo no templo pregando. Então ela teve as angústias que a gente tem, né? Basta o filho sair do quando é pequeno, sair de perto, que a gente já fica: cadê fulano, fulano, onde é que você tá? Não só fui eu que passei por isso, mas todas nós que somos mães, passamos por isso, né? O diferente é que Nossa Senhora Maria, como chamamos, ela permanece, ela permaneceu inteiramente voltada para Deus. E é isso que nós precisamos muito, em todos os momentos, aprender que não estamos só, por mais dificuldades que temos. As mães solo, que quando conversam comigo e dizem: ah, doutora, eu tenho que ser pai e mãe, eu tenho que dar atenção ao meu filho, mas eu tenho que sair para trabalhar porque é uma forma que eu tenho de poder educar, poder dar uma boa educação, né? Então vocês não estão só, né? Se volta: ah, eu tô sem texto, reza com os dedos, né? Mas reza uma Ave Maria, convida ela para ser a mãe da sua casa. A mulher é que é responsável por esse lado todo emocional da casa. É esse emocional dela, é esse amor que ela traz, que sustenta a família, que sustenta o marido, que sustenta os filhos. Enquanto vocês refletem, eu vou convidar nossos patrocinadores.
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14: Estamos de volta com muito carinho, dizendo para vocês que a psicologia nos ajuda a compreender os vínculos. A espiritualidade nos lembra que existe um amor maior, capaz de restaurar aquilo que faltou. Porque o amor humano, por mais sincero que seja, tem limites, mas o amor de Deus não. Falava isso para vocês no primeiro bloco do programa. E isso traz esperança, né? Para as mães que sentem que foram tudo o que gostariam, para os filhos que sentem que faltou algo, para histórias que carregam dor. Na espiritualidade cristã, encontramos Nossa Senhora, a Virgem Maria, modelo profundo de maternidade emocional, né? Como eu estava falando com vocês, quando terminamos o primeiro bloco, Nossa Senhora não teve aquela vida perfeita, né? Ela enfrentou incertezas, ela enfrentou medo, como já citei, mas ela permaneceu. E é daqui que a gente pega. Permaneceu presente, permaneceu fiel, permaneceu no amor. E ela nos ensina que o papel da mãe não está em controlar tudo, mas em amar com constância, mesmo quando não se entende tudo. E isso transforma, porque o amor que cura não é aquele que nunca falha, mas aquele que continua existindo, mesmo depois das falhas. Ao mesmo tempo, esse tema também convida os filhos a amadurecerem emocionalmente, a olharem para suas mães com mais humanidade, ao reconhecerem que elas também tiveram limites. E com isso eu convido vocês a escutarmos juntos a música Colo de Mãe com Adriana Arides.

0: Voltamos lembrando como é importante voltar e ver, né, o teu plano em mim. Bendita sejas mãe, te amo com amor eterno, singelo de coração. Então, que a gente possa, nesse sábado especial das mães, cantar, cantar com Adriana. Essa música é belíssima e mostra o nosso amor e como precisamos da proteção, né? Como precisamos disso para exercermos o nosso papel de mãe, né? Vários papéis que desenvolvemos ao longo da nossa vida, mas esse papel de mãe, ele é diferente, né? O próprio Deus escolheu uma mulher para ser mãe do seu filho, nos mostrando a importância, né, que se tem realizando o plano dele na vida de cada um de nós. E como eu estava falando com vocês antes da música, né, que as mães, né, tiveram também suas dores, né, tiveram suas dificuldades, e que os filhos olhassem para as mães com mais humanidade, né, e reconhecer essa questão dos limites. E quando possível, abrir espaço ao perdão. Perdoar não é esquecer. É libertar-se da dor que te prende. É interromper ciclos. É escolher não carregar para o futuro aquilo que te feriu no passado. E assim o amor volta a cumprir o seu papel mais profundo, que é curar. Somos curados através do amor. O amor de Deus, o amor de nossa mãe, né? Então, eu pensei, no fim, o papel emocional da mãe não está apenas no que ela faz, mas no que ela representa. Ela é muitas vezes, e acredito que em quase todas, o primeiro abrigo, o primeiro amor, o primeiro espelho. E aquilo que um filho vive nesse vínculo ecoará em sua forma de amar, de confiar e de existir no mundo. Por isso, cuidar da saúde emocional das mães é cuidar de gerações inteiras, né? Talvez hoje a mensagem mais importante para as mães seja esta: seu amor, mesmo imperfeito, tem um poder imenso. Continue. Para os filhos, sua história pode ser ressignificada. Existe cura. Porque no final, é o amor vivido, imperfeito, mas verdadeiro, que tem o poder de reconstruir, restaurar e transformar vidas. Vou fazer só um pequeno resumo de tudo que falamos, né? Para poder a gente ir para o terceiro bloco. O amor de uma mãe vai muito além do cuidado físico. Ele é a base emocional que forma um filho. E é através desse vínculo que a criança aprende a ser amada, se está segura e se pode confiar no mundo. A psicologia mostra que não é a perfeição que constrói um filho emocionalmente saudável, mas sim a presença, o acolhimento, o vínculo. Uma mãe que escuta, acolhe e permanece, mesmo com falhas, já oferece o essencial. Por outro lado, quando esse amor falta ou é fragilizado, podem surgir feridas emocionais. Mas não é isso, não é sobre culpa. Muitas mães também carregam suas próprias dores. E muitas vezes não têm condições de ensinar aquilo que também não receberam. Né? Por outro lado, quando esse amor falta ou é fragilizado, podem surgir feridas emocionais. Mas isso não é sobre culpas. Muitas mães sempre vão carregar essas dores, né? É aqui que a espiritualidade traz esperança. Existe um amor maior, o amor de Deus, capaz de restaurar o que faltou. A Virgem Maria é exemplo desse amor fiel, não perfeito, mas presente, forte e cheio de entrega. O amor materno, mesmo imperfeito, tem o poder de marcar, transformar e curar vidas. E agora vamos precisar convidar nossos patrocinadores. Voltamos para o terceiro bloco.
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1: Estamos de volta nesse terceiro bloco, né? E eu quero que ele seja bem marcante, né? Eu quero falar para vocês de forma... Eu preparei de uma forma que retratasse um pouco do que eu penso, verdadeiramente, né? Como tudo que eu faço. Mas esse eu me inspirei olhando para os meus filhos. Eu procurei falar como mãe e como filha. Coloquei a foto da minha mãe e dos meus filhos. Então, eu quero falar com o coração, né? Nesse momento, quando o coração já foi tocado por tantas emoções, nós voltamos um olhar para uma mãe. Uma mãe que não viveu, que não teve respostas para todos, que se sentiu medo, que se sentiu medo em várias etapas, como já falei. Que também teve que enfrentar muito a dor, mas que soube acolher no seu coração os planos e a vontade de Deus para a sua vida, né? E ela nunca, em nenhum momento, deixou de amar. Acompanhou do nascimento até o caminho do Calvário o seu próprio filho, sabendo ser um santo, mas condenado injustamente pela maldade dos homens. Um Deus que se entregou unicamente por amor, para que hoje nós pudéssemos ser salvos, né? E a Bíblia fala que eles se olhavam, né? Eles se comunicavam pelo coração, pelo olhar. Era de coração para coração. Então hoje nós olhamos para Nossa Senhora, Virgem Maria, esposa do Espírito Santo. Ela foi uma mãe presente, uma mãe que acolheu, uma mãe que confiou, mesmo sem entender. Ela disse sim, sem saber todos os caminhos. Ela guardou no coração aquilo que não podia expressar. Ela permaneceu de pé, mesmo diante da dor mais profunda. Maria nos ensina que ser mãe não é ter todas as respostas. É ter um coração disponível. Ela nos ensina que o amor verdadeiro não foge, não desiste, não abandona. Talvez hoje muitas mães estejam vivendo seus próprios silêncios, suas próprias cruzes, suas próprias dúvidas. Quantas mães que me olham, me pedem oração, porque os filhos estão entregues nas drogas. Quantas mães chorando, perdendo o filho para o alcoolismo, perdendo o filho para tanta maldade.

né? E essas mães, elas estão com aquele coração doído, ferido, né? Algumas com algum filho preso. Mas que aquele amor dela por aquele filho é tão grande que ela não mede esforços para ir até ele lá no presídio, dizendo sempre: meu filho tem jeito, e me abraçam, né? Quantas mães desesperadas porque os filhos estão em processo de quimioterapia. E eu as abraço e diga: confie, entregue, peça. Ele pode realizar tudo. Ele pode vir no impossível. E quando a mãe se ajoelha, os filhos não se perdem. Aprenda a ajoelhar seu coração. Não é só ajoelhar os seus joelhos. É ajoelhar o seu coração. Alguns filhos, algumas mães, estão vivendo aquele processo de toda semana estarem numa máquina de hemodiálise. Que vocês se sintam agora acolhidas, amadas. Que vocês possam dizer para Nossa Senhora: mãe, eu sei que o Pai me presenteou esse filho e que cabe a mim educá-lo, caminhar com ele. Mas as minhas forças estão fraquejando. Me ajuda a realizar o plano que tens para meu filho, minha filha, para minha vida, para mim como mãe, né? Em quantas situações difíceis a gente se encontra, né? Filhos que abandonaram os pais, filhos que não respeitam, mães que choram amargamente, mães que muitas vezes me dizem: eu não sei onde eu errei, doutora, né? Então, que você possa dizer para ela, para que você possa nesse dia, se você está com muita dor, vá até o sacrário. Entregue. Entregue e diga: o Senhor me deu para eu cuidar. E eu estou cuidando até onde minhas forças estão indo. Mas chegou o momento que só o Senhor pode resolver. E ele vai te dar fortaleza, sabedoria, como ele deu a Salomão, que disse que era tão pequeno, tão pobre, que precisava de Deus para governar os povos. E Deus se alegrou porque ele pediu apenas sabedoria. Ele não pediu riquezas. Ele não pediu nada. Ele pediu a sabedoria. Que nós também, como mães, possamos sempre pedir a Nosso Senhor a sabedoria. A sabedoria para educar nossos filhos, para sermos testemunhas. O mundo cada dia nos arrasta para o mal, para aquilo que não é agradável a Deus. Então, que a gente possa pedir. Essa rádio, pela mão dos cooperadores,
pela mão dos patrocinadores. Ela tem a graça de evangelizar 24 horas por dia, levando a misericórdia de Deus para o mundo. Se nesse momento você se sente esgotada, ferida, pede a misericórdia. Olha para Jesus e diz para ele: eu não estou dando conta, Pai, mas eu confio na sua misericórdia para mim, para minha casa, para minha família, para algumas filhas que dizem para mim: filhos, eu não sinto amor de mãe. Você tem Nossa Senhora. E você chegue diante do sacrário e diga para Jesus tudo o que você precisa. Chore. Abra, rasgue seu coração. E diga: eu te entrego a minha mãe, a mãe que o Senhor me deu aqui na terra. Eu te entrego para que o Senhor possa também realizar isso na vida dela. Humanamente nós não somos nada, mas juntos em oração, em entrega total, nós podemos ser muito. E antes que eu finalize, eu vou pedir para ela colocar uma música que me toca muito, que eu acho perfeita. O nome é Perfeito é Quem Te Criou, com a banda Vida Reluz.

E isso, eu te digo, né? E isso, eu digo pra você, nesses momentos que Maria se aproxima, não como alguém distante, mas como uma mãe que compreende, que acolhe, que abraça, sem julgar. Porque ela também chorou, ela também sentiu, ela também sofreu. E ainda assim, amou até o fim. Hoje, mãe, hoje, se você é mãe, se você é filho, talvez você como mãe não precise ser perfeita. Talvez você só precise ser como Maria. Presente, sensível, humilde, aberta ao amor mesmo nas imperfeições. E se em algum momento o cansaço vier, se o coração pesar, se as forças faltarem, lembre-se, você também pode descansar, pode colocar suas dores no colo dessa mãe, pode confiar suas lágrimas, seus medos, suas fragilidades. Porque existe um lugar seguro, um colo espiritual, onde você não precisa ser forte o tempo todo. Que Nossa Senhora te ensine o amor com profundidade, mas também a se acolher a você mesma com ternura. Que ela cubra todas as mães com seu manto e leve até Deus cada coração cansado, cada lágrima escondida, cada oração silenciosa. E que ao terminar esse programa, você leve consigo essa certeza: ser mãe não é sobre perfeição, é sobre amor que permanece, amor que acredita, amor que mesmo ferido continua sendo amor. Meu abraço carinhoso a todas vocês, mães, filhas, filhos, né? Temos muitos homens que acompanham o nosso programa, que eles possam também levar essa mensagem para suas esposas e para suas mães. E para vocês, recebam o meu carinho. Eu vou falar para todas as mães que me acompanham, todos os filhos que me acompanham. Não vou citar nome de ninguém, porque eu citaria e seria, não conseguiria todos. Mas em nome da minha mãe, Elsa, eu saúdo todas as mães, colocando diante de vocês a mãe do céu. Um beijo carinhoso, um abraço e, se Deus quiser, até o próximo sábado ao vivo.

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0: 9:30.
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0: 10 horas.
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0: Muito bom dia para você que acompanha a Rádio Agnus DFM nesse sábado, dia 9 de maio de 2026. Muito obrigado pelo carinho da sua audiência. Começa agora mais um Mesa Redonda aqui pela 106.7, onde você também pode acompanhar pelo nosso YouTube com som e imagem a entrevista desse sábado. Gratidão a você que nos acompanha. Quem está no YouTube, eu já peço para que você se inscreva no nosso canal, ative o sininho das notificações. Quem está na rádio também sintonize em 106.7 ou pelas plataformas, pelo nosso aplicativo e no site radioagnusday.com.br. Estamos aí na véspera do Dia das Mães, esse domingo que é tão aguardado e tão esperado por todos. Todos os segmentos se mobilizam através dessa data, é uma das datas mais importantes do ano, sempre, não só pela questão sentimental envolvida, mas também pela questão econômica, né? Que mexe com o comércio. Hoje, por exemplo, em Arco Verde, o sábado é o sábado inteiro, o comércio aberto devido ao dia de amanhã. E os temas também são tratados e são envoltos a respeito desse dia. Então, hoje estamos recebendo aqui nos nossos estúdios a doutora psicóloga Fernanda Oliveira, para falar um pouco a respeito do Dia das Mães, a importância dessa data pelo lado da psicologia, né? As emoções, tudo que é envolto ao coração da mãe e à sua prole. Bom dia, doutora, seja bem-vinda.
1: Oi, Tiago, bom dia a todos. Muito obrigada por mais uma vez, né, me fazer esse convite. É sempre um prazer estar aqui falando de temas tão importantes como o de hoje, né? Uhum. Sobre a maternidade, né?
0: E não foi à toa que eu chamei a doutora, porque nós estamos aqui com ela, porque ela está prestes a se tornar uma mamãe também. Está, sim, aí, graças a Deus, com o fruto no seu ventre. Como é que está se sentindo, doutora? Quantos meses já?
1: Tiago, eu estou com 2 meses, né? Inclusive ontem, eu considero que foi um dos dias mais importantes da minha vida, que foi ouvir o coração do meu filho, né? Então, eu acredito que seja para todas as mulheres que estão no processo, né, da gravidez, é esperar por esse grande dia, né? E eu estava, assim, muito ansiosa, na expectativa, muito grande. E ontem eu saí com a sensação, eu amo música, sabe, Tiago? Amo. Música, ela me ajuda em muitos sentidos da minha vida. E eu saí com a sensação de que eu ouvi o coração do meu filho, da minha filha. Foi a música mais bela que eu já pude ouvir, de todas que eu já ouvi, né? Então, assim, foi muito emocionante. E é uma grande alegria para mim também, para minha família, está vivendo amanhã o Dia das Mães, né, pela primeira vez. Uhum. Então isso é muito significativo.
0: Que bom, muito obrigado, doutor, e parabéns por essa data, viu?
1: Obrigada.
0: Parabéns a esse momento tão importante também. Bem, você pode participar pelo nosso YouTube, né, tem o nosso chat, você também pode mandar seu alô, mandar sua mensagem pra gente. Agradecer quem tá aqui no YouTube já sintonizando, gratidão a todos os nossos internautas do YouTube. Bem, doutora, eu queria começar, assim, pelo começo, né?
1: Sim.
0: Que a gente pode já extrair na área da psicologia, a senhora como uma excelente profissional que trata das emoções, que ouve as pessoas, nesse contexto do âmbito materno? Uhum. Sempre se fala com relação ao lado sentimental da mãe, o coração, o amor envolvido, mas como a gente estava falando aqui antes de começar, e a senhora trouxe uma visão, assim, que também foi ampliadora para mim aqui na conversa, existe maternidades opostas e distintas, né? Jeitos de ser mãe. Eu queria que a senhora fizesse essa introdução primeiro, falando a respeito desse lado sentimental do que é ser uma mãe.
1: Tiago, como estávamos conversando, eu sempre gosto de colocar isso em palestras, em momentos no consultório, do seguinte: existe uma diferença entre a maternidade e a maternagem. A maternidade, a gente fala dessa questão do gerar, do dar à luz, né? Do processo do ventre, né? E a maternagem, a gente fala da segunda parte, que é o desenvolvimento, o afeto, a criação, a forma como vai conduzir o desenvolvimento do filho, da filha. Então, assim, eu sempre gosto de diferenciar um pouco, porque às vezes eu escuto muito avós, madrinhas, tias, irmãs, que cuidam, né, de pessoas, e como mãe, como uma forma de maternagem, mas que no discurso, na sua fala, muitas vezes é assim, não, eu cuido, mas a mãe não sou eu cuido, mas a mãe é fulano. E eu gosto sempre de sinalizar e colocar para refletir o seguinte, olha, nesse momento você está sendo mãe a partir de uma maternagem, né? Então a gente tem essa diferença e é importante a gente compreender, porque às vezes a gente faz tanto, cuida, zela, ama, né? Mas se sente como se fosse apenas um cuidado normal. Não, é uma maternagem, né? A mãe que consegue viver o lado da maternidade junto com a maternagem. Existem pessoas que, infelizmente, né, passam por o processo de ter a maternidade, mas não segue com a maternagem. Uhum. E aí a gente vai entendendo, né, a dinâmica aí de cada um e acolhendo quem consegue ter esse lugar, né?
0: Isso é algo que muitas pessoas comentam, né, doutora? Por exemplo, em situações em que a mãe não expressa esse amor que é esperado, né? Por exemplo, mães que abandonam os filhos, mães que não tratam da maneira correta, e essa interrogação surge, né? Do que é ser mãe de fato? Será que ser mãe é só gerar? Ou também tem essa questão da mãe que cria, da mãe que cuida, mesmo que não tenha gerado nesse sentimento de mãe, essa maternagem que a senhora falou, né?
1: Exato, porque a gente escuta muito normal, o que é natural falar, maternidade. Não, mas é materna, é mãe, sim, mas a mãe, existe os sentidos, né? Então tem a questão da maternagem que muitos não conseguem dar continuidade, mas que o filho, a filha não deixa de ter por outras pessoas, entende?
0: E esse sentimento do ponto de vista do filho, doutora, como é que é? Porque para muitas pessoas que não tiveram a mãe também e que tem essa falta não só de ter a criação, mas também a companhia, aquelas que também perderam a mãe, né? É sempre um sentimento muito forte, que fala muito alto nessa perca e essa falta, né? Dessa presença, desse cuidado.
1: É porque a gente fala da falta, a gente fala do luto, né? A gente fala dessa presença que é tão importante, que é da maternagem, e não se tem. Claro que para o filho que vai crescendo e vai observando a partir de outras pessoas também, que ele não tem aquele cuidado, aquela atenção que ele deseja, né? Que ele sonhava, que ele vê às vezes um amigo, né, tendo esse cuidado por parte da sua mãe, é impossível não sentir. Mas o que eu costumo dizer é que a gente precisa sempre estar ressignificando, né? E o ressignificar parte a partir disso. Ah, mas eu não tenho essa maternagem da minha mãe. Sim, mas quem consegue lhe passar isso? Né? Quem consegue transmitir esse amor e esse cuidado que você deseja, acolha, né? Acolha quem consegue expressar esse sentimento, seja uma avó, uma tia, um irmão, uma prima, né? Assim, é necessário a gente acolher essa maternagem por outros lugares, né? De outras pessoas. E também, Tiago, eu acho que vale ressaltar também o seguinte, as gerações, né, anteriores, nossos pais, não falo de todos, né? Muitas vezes também não tiveram esse carinho, esse amor, esse afeto, e muitas vezes também não sabe passar. E aí, às vezes, a gente precisa compreender o seguinte, por onde eu estou esperando esse amor e esse afeto? Vou dar um exemplo para você meu. A minha mãe, ela foi adotada, ela perdeu a mãe dela num acidente, quando ela tinha 3 anos. Então, ela e os irmãos foram adotados. E os meus avós, né, adotivos, eles sempre foram muito carinhosos e tudo mais, mas querendo ou não, minha mãe não teve a mãe dela, entendeu? Tanto que assim, hoje ela não tem a mãe biológica e nem a mãe adotiva, né? Mas assim, ela não soube expressar tantos sentimentos às filhas, né, a minha, às minhas irmãs, da forma assim, do abraço, do beijo, do dizer o tempo todo ali que ama. Mas eu sempre digo muito às minhas irmãs, veja a forma que ela diz que ama. Exato. É fazendo almoço, é preparando a comida que a gente gosta. Ações, né? São as ações. Então, assim, ela sempre faz o que a gente gosta. Eu sempre digo assim, o feijão da minha mãe é o melhor feijão que existe. E ela sabe disso. Então, ela vai fazer, ela vai cuidar, sabe, Tiago? E eu sempre, eu, enquanto psicóloga, enquanto filha, eu gosto de colocar para as minhas irmãs assim, observem a forma que mãe expressa, porque não adianta ficar esperando que ela vá lá dizer que ama o tempo todo, que ela chegue para abraçar, para beijar, sim, que não é o perfil dela, mas ela expressa de muitas outras maneiras formas, que talvez sejam muito mais lindas do que o mais comum que se espera do abraço, do beijo, enfim. Uhum. E eu sei que é da criação e da dinâmica dela. Então, eu acho que a gente precisa ver também isso, a gente precisa observar e a gente precisa entender assim, eita, olha, minha mãe está dizendo que ama nisso aqui. Né? Então, assim, hoje eu vejo, enquanto estando grávida, o cuidado dela é assim, Fernanda, não se preocupa com as coisas. Fernanda, não se estressa. Uhum. Fernanda, entende assim, em relação ao cuidado que ela tem. É a forma dela, sim, e é a forma que eu digo muito assim, sabe, Tiago? Se eu for um pouco do que minha mãe é pra mim, eu tô feita na vida, na relação com meu filho, com, sim, minha filha, porque ela é um grande exemplo, independente de ser aquela pessoa que sempre transmite, uhum, o abraço, o beijo, aquele cuidado é mais comum que a gente espera. Então, isso é importante também os filhos observarem, né? Eu acho nesse movimento também que a gente vai, sabe, que muitas pessoas vão viver amanhã, que é a angústia, a tristeza de não ter a mãe presente, né? Então, assim, de ter, uhum, perdido suas mães, mas é importante compreender também, assim, que amanhã não pudesse ser o dia de tristeza, mas um dia de lembranças dos bons momentos, isso, né? Assim, eu acho que é de celebrar o tempo que a mãe pôde estar presente, que você se apropriou de momentos com ela. Eu acho que isso é o mais significativo.
0: Uhum. Tem até um comentário aqui da querida Ana Carla, ela colocou aqui no nosso YouTube. Carla, obrigado, viu? Minha mãe nunca beijou minha avó, porém foi super amorosa e carinhosa com os filhos. E hoje eu replico esse cuidado com a minha filha, né?
1: Exatamente.
0: É muito disso também que a senhora mencionou. E aí a senhora tocou no assunto que eu também ia tratar e vou aproveitar o gancho, que é justamente o que acontece hoje, doutora, uhum, que é o contrário. Esse excesso por muitas mães, sim, mães jovens, mães novas, que talvez, pelo mundo que a gente vive hoje, pelas influências, são exageradas no amor e no cuidado.
1: Sim.
0: Como? Dando o que o filho quer, permitindo muitas coisas que as mães do passado não permitiam, sendo mais liberais com relação à rigidez e à seriedade de, uhum, obrigações para os filhos. Isso, sim, acontece muito hoje também, né, doutora? Como é que a senhora vê essa questão desses dois pontos? Essas mães do passado, que não expressavam tanto, não eram, uhum, no popular tão melosas, uhum, mas demonstravam nas ações, nas, sim, atitudes. E as mães hoje, principalmente as mais jovens, que já têm o contrário de comportamento, que são muito melosas, que dão tudo que os filhos querem e acabam tornando filhos, muitas vezes, rebeldes e contrários às suas vontades.
1: Tiago, é o extremo, né?
0: Uhum.
1: O 8 ou 80, e a gente vem tentando, a partir de tantas ações, de cuidados, de falas, tentar equilibrar essas situações para que a gente possa ter relações mães e filhos mais saudáveis. Eu acho assim, sabe, Tiago, eu sempre gosto também de colocar isso num consultório. Você pode amar com toda intensidade, mas os limites são necessários. E os limites também é uma forma de amor, né? Então, assim, o que eu acho que acontece muito hoje é que, às vezes, até pela dinâmica do dia a dia, os pais trabalhando muito, numa rotina muito corrida, e aí meio que para suprir ali aquela falta, preenche com uma outra, é presente, são questões assim que às vezes é desnecessário. E querendo ou não, os filhos eles se tornam ali muito, querendo ser muito independentes antes do tempo, né? Então, isso, assim, querendo fazer as coisas do jeito deles, da forma deles. E aí, o que é importante? Cortar isso, né? Eu gosto muito de dizer assim, a gente precisa cortar o mal pela raiz. Então, quando a gente vê que determinados comportamentos não estão sendo saudáveis, a gente precisa cortar. E hoje o que eu tenho percebido é que, muitas vezes, a dificuldade dos pais de darem o não, e aí o não deles é cedendo, né?
0: Uhum.
1: Eles dão não para si mesmo para poder dar sim para o filho o tempo todo. E aí depois, quando eles vão tentar dar um não, e muitas vezes isso acontece já ali na pré-adolescência e na adolescência, aí eles lidam com a frustração do filho, que lá na frente eles não souberam lidar e vão ter as consequências, né? A gente precisa entender que as nossas ações, elas têm uma consequência, sejam elas boas ou ruins, né? Então, é entender que ser mãe também pode dizer não, também pode colocar limite, também pode colocar de castigo, também pode falar sério, também pode se posicionar de uma forma assim. Eu acho, Thiago, que o segredo das relações é a gente não ter uma comunicação violenta, sabe? Eu acho que também tem muito isso, né? Hoje as pessoas, às vezes, pelo estresse, tem muita comunicação violenta. Falas pesadas, sim, né? Assim, falas duras, seja mãe com filhos, filhos com mães. Mas eu acho que a partir do momento que você fala firme, Thiago, e com respeito e com cuidado, o filho começa a entender as regras e aceitar. Mas se eu não permito, ou então eu deixo acontecer e só venho me posicionar depois de que ele já fez tudo o que ele quis, aí realmente vai um pouco mais difícil, porque assim, ele vai se adaptar a um processo de que faz tudo o que quer, a hora que quer, como quer, e ninguém reclama, né? Ninguém fala nada, ninguém se posiciona, né? Então fica confortável. E quando for ficar desconfortável para ele, ele não vai aceitar. Por isso que é importante ser firme, ser esse contexto de saber se posicionar. Eu sempre digo aos pais de um consultório: seja firme, fale firme com seu filho, se posicione. Se posicionar, você não precisa gritar, você não precisa usar palavras agressivas, palavras que vão doer, não, você só precisa ser firme. Não é não, sim é sim, acabou.
0: Perfeito. Belíssima conversa, viu, doutora? Já estamos aqui. Vamos fazer um rápido intervalo para a gente tomar dois caroços d'água e daqui a pouco a gente volta, tá bom? Com Mesa Redonda aqui na sua rádio Agnus DFM. Até já.
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1: Bem, são 10 horas e 30 minutos, nós voltamos com o nosso Manhã Viva, não, ficou automático da Manhã Viva, com Mesa Redonda, aqui nesse sábado abençoado na sua rádio Agnus DFM, recebendo hoje com muita alegria a doutora Fernanda Oliveira, psicóloga, está conosco conversando um pouco a respeito do Dia das Mães, esse tema tão importante e a psicologia envolta a ele, né? Estamos aqui debatendo questões relacionadas ao Dia das Mães, a doutora já trouxe explanações maravilhosas para a gente. E aí, doutora, eu queria nesse segundo bloco conversar com a senhora um pouco a respeito dos tipos de mãe que a gente tem hoje na sociedade. Se fala muito sobre as mães solo, né? São mães sozinhas que carregam um fardo muito grande na criação dos seus filhos e a estrutura dos lares hoje em dia. Né? A gente estava até conversando um pouco aqui nos intervalos que praticamente as famílias hoje foram remoldadas, né?
2: Sim.
1: Tem a ausência paterna em muitas situações, tem o convívio com o divórcio, a guarda compartilhada. E isso tem sido difícil para muitos filhos também. Eu queria que a senhora falasse um pouco a respeito dessas características de mãe.
2: Sim.
1: Tanto as mães solo, quanto aquelas que têm essa desestrutura na família e a dificuldade que é, né? Para exercer o papel de mãe num mundo tão competitivo, que tem que trabalhar, tem que correr, tem que lutar e ao mesmo tempo tem que cuidar dos filhos.
2: Tiago, quando a gente fala dessa temática, a gente entra um pouquinho no ser mulher, né?
1: Isso.
2: O quanto é exigente o ser mulher, assim, é muita coisa para ela, muita responsabilidade, trabalha, precisa cuidar dos filhos, arrumar casa, ter toda aquela atenção um pouco mais extrema aí. E claro que a gente sabe do peso, né? Não é um peso, Tiago, assim, é importante a gente refletir sobre isso. Não é o peso do filho, não é o peso, muito pelo contrário, porque as mães solos, elas têm o amor mais importante da vida delas, né? Que é o filho. Mas eu falo do peso da responsabilidade, né? Então, aquela questão de muitas vezes não ter com quem contar, não ter um apoio, muitas vezes precisar da figura paterna e não ter essa figura também presente.
1: Sim.
2: Né? Então, ela sente, o filho sente, né? Mas mesmo diante disso, eu posso dizer que elas dão um show de responsabilidade e de cuidado, mesmo na dor, no choro, muitas vezes, ali na angústia, mas ao mesmo tempo tem a alegria de ver o filho se desenvolvendo, estudando, né? se ampliando na dinâmica aí da vida. Então, a gente precisa, eu acho assim, no meu ponto de vista, a gente precisa muito respeitar essas mães, essas mulheres, né? E estar junto também quando a gente vê, né, que uma mãe que não tem um outro suporte, não tem a figura paterna, não tem ninguém ali, ao invés de julgar, né, chegar junto, apoiar, perguntar se está precisando de alguma coisa, porque eu acho que já baixo o que ela já sente, né, de tantas responsabilidades, e as pessoas ainda chegarem para tantos julgamentos. Mas a gente chegar junto, dizer que está ali, que pode contar, e aí com certeza esse peso vai diminuir, né? E ela vai continuar seguindo com esse lugar aí de cuidado. Quanto às questões, né, que a gente conversava também, dos lares hoje, as separações, esses distanciamentos afeta sim, né? Afeta o filho, mas uma coisa que eu gosto muito de falar é que quando houver um divórcio, Tiago, que ninguém, nem a mãe fale mal do pai, nem o pai fale mal da mãe. Né? Existe, a gente escuta muito isso, né? Existe ex-esposa, ex-esposo, mas não existe ex-filho, né? Então, assim, a gente precisa valorizar esse lugar, né, do pai e da mãe, né, que mesmo que não se tenha mais essa relação, mas que o filho permaneça vendo o pai e vendo a mãe como ele quer enxergar e como ele consegue enxergar. E aí cabe ao filho, no desenvolver da vida, tirar suas próprias conclusões e entender e a sua forma de amar em relação a aos seus responsáveis, mas eu acho que o sentido principal é a gente respeitar esses lugares e compreender que não é falar mal de um e nem de outro, e isso já vai fortalecer muito o amor do filho entre eles, né? E vai também trazer uma leveza para ambos do que tá falando, né? Eu criticando, enfim, essas questões.
1: Perfeito, doutora, perfeito. Eu queria que a senhora falasse também um pouco a respeito das mães que perderam os seus filhos. Esse é um sentimento também muito terrível, né, para as mães, principalmente aquelas que sofrem esse luto nesses dias, perto dessa data, né? Queria que a senhora falasse um pouco também, que eu acho que também é uma rotina no seu consultório também atender essas mães nessa situação, né?
2: É um pouco do que eu trouxe aqui no início, Tiago, sobre refletir, né? É um momento assim, sabe, Tiago, não imagino a dor, né? A gente diz que imagina, mas a gente não consegue imaginar a dor, né? Do que é perder um filho, né? Mas o que eu acho que a gente precisa compreender é sobre a gente ficar com o positivo, né? É a gente lembrar dos bons momentos, né? Eu sei que tudo se mistura, principalmente quando vem a lembrança. Vem a lembrança do que foi negativo, vem a lembrança do que foi positivo, mas eu acho que nesse momento é a gente ficar com o amor que o filho deixou, né? O filho, a filha, né? Assim, qual foi o legado que ele deixou e que a gente possa, assim, continuar falando, mantendo aí um desenvolvimento, ampliando na dinâmica de vida, né? Então, assim, sempre rezar, né? Tiago, acho que, assim, rezar, poder. Eu tenho uma questão que eu faço muito com as mães que perderam os filhos, Tiago, e eu gosto muito de fazer isso, é um mural. Eu tenho algumas mães que ainda têm ali os quartos, né? Não mexeram ainda no guarda-roupa dos filhos, sempre tem coisinhas desde quando o filho nasceu, e eu gosto de fazer um mural. Eu digo assim, faça um mural, coloque tudo na parede e torna aquele ambiente ali um local de oração, um local de reflexão, um local de cuidado. Então, sempre quando você estiver com muita saudade, você quiser chorar, você quiser ouvir uma música, você vai para lá. E aí torna aquele lugar bem cuidadoso, aquela que você entra e você sente aquela energia boa do filho ou da sua filha. E eu tenho muitas mães que fizeram isso. Tiago, eu lembro de uma que disse assim, quando estiver pronto, você vai lá na minha casa para ver, e eu fui. Nossa, que energia boa, né? Porque ela deixou exatamente como ele era, pelo que ela me trazia, né? A forma que ele era. E assim, Tiago, foi muito emocionante estar lá, porque ela colocou exatamente como eu idealizei com ela, né? Eu disse assim, se quiser eu vou até lhe ajudar, mas assim, aí ela colocou lá uns varalzinhos com as roupinhas de quando ele era. Ele faleceu com 26 anos. Então, ela colocou as roupinhas dele quando ele era pequenininho, adolescente, a primeira farda da escola. Ele tinha um violão, então colocou o violão. Ficou a coisa mais linda, assim, um mural mesmo. Eu digo assim, todas as vezes você vai pra lá. Se você estiver triste, angustiada, vá pra lá, escute uma música, fique ali o tempo que for necessário. E eu gosto sempre de trazer essas reflexões da gente ressignificar e a gente ficar com o bom, sabe? Porque senão a dor vai ficar sempre maltratando, e aí eu acho que a gente vê a dor, ela é presente, mas vamos trazer a alegria do tempo que seu filho esteve aqui, do que ele representou na sua vida, do legado que ele deixa e do que a gente pode continuar cuidando.
1: Vamos fazer mais um rápido intervalo, daqui a pouco a gente volta com a sequência do nosso Mesa Redonda. Até já.
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3: E 39.

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3: Muito bem, são 10 horas e 44 minutos. Nós voltamos com o nosso Mesa Redonda nesse sábado aqui na Rádio Agnus Dei FM. Muito obrigado pelo carinho da sua audiência, pelos comentários no nosso YouTube aqui também, no chat. Tá aqui Moisés Jorge, Maria do Socorro, ótima entrevista, parabéns, doutora. Ana Carla também, querida, continua aqui. Após uma separação e estando os filhos crianças, ecoa por toda a vida. Foi gratificante ver meus pais amigos após o divórcio. Tá vendo só que legal?
4: Coisa boa.
3: Testemunho muito legal aí da Carla. Obrigado, viu, querida? Agradecendo quem está também pelo nosso aplicativo, pelo site, radioagnusday.com.br. Muito obrigado pelo carinho aí da sua companhia, tá bom? Nós seguimos aqui com a doutora Fernanda Oliveira, que nos dá a honra da sua presença. Ele está falando um pouco sobre o Dia das Mães, essa data, os sentimentos, as emoções com relação a esse momento. E aí, doutora, eu queria falar um pouco com a senhora também sobre... A gente vê muitos memes, né, na internet com relação à mãe, né? E os tipos de mãe, os trejeitos de mãe.
4: Sim.
3: E parece que os códigos genéticos de mãe, né? São todos os chips são praticamente iguais, né? Com relação a comportamentos, com fases, com falas e com chamados.
4: Sim.
3: Com relação a seus filhos. E a carga emocional que muitas mães têm, né? E muitas vezes, apenas amanhã, né, que é o Dia das Mães, alguns filhos realmente se voltam para demonstrar o amor para essa mãe.
4: Sim.
3: E tem muita mãe que fala, né, que quando eu morrer vocês vão ver, vão sentir falta. Então, se lamentar sobre algumas situações. E aí eu queria que a senhora nos ajudasse nessa perspectiva de filho, né? Como é que os filhos podem valorizar mais suas mães, demonstrar o amor de fato de uma maneira concreta e contínua?
4: Sim.
3: Além de um dia só, né? Que é a realidade também para muitas mães. E não só presenteando materialmente, né?
4: Sim.
3: Não concentrar só isso em um gesto material de alguma coisa, de algum objeto, como se fosse de fato uma demonstração verdadeira de carinho.
4: Tiago, se a gente compreendesse que o presente material, ele é simbólico, né? E se a gente conseguisse presentear primeiramente com respeito, nós já saberíamos, né? Assim, eu acho que a gente já estaria fazendo o que elas mais precisam, é serem respeitadas. E assim, é aquela questão, né? A gente sabe que é algo cultural, é uma dinâmica social, ter, né, aquele Dia das Mães, né, que também no mês de maio não só o Dia das Mães, mas é o dia, o mês das noivas, o mês de Nossa Senhora.
3: Uhum.
4: Então, assim, né, a gente sabe que é um mês aí dedicado à mulher, né, também.
3: Sim.
4: E só que a gente precisa entender que o Dia das Mães é todos os dias, né? E aí é aquela questão, esperar o segundo domingo de maio para se reunir, para fazer aquele almoço, para presentear, mas nos outros dias falta com respeito, não valoriza, né? Fala de mau jeito. E aí eu acho que são essas reflexões que a gente precisa ter. Se a gente conseguir fazer do Dia das Mães, do segundo domingo de maio, uma extensão para todos os outros dias, a gente já aprendeu né, o que é o sentido de ser filho. E uma questão também, Tiago, que eu gosto também de refletir é o seguinte, e eu acho que é uma boa reflexão pra gente, que assim, as mães também possam acolher os seus filhos, porque olha, só existe dia da mãe e dia do pai porque existe o filho. Né? Então, assim, então, eu acredito que também, a gente sabe que aí eu acho que é no dia 5 de setembro, é considerado o dia do filho, eu acredito. Mas assim, a gente precisa entender que o dia do pai ou o dia da mãe também é dia do filho. Né? Então, a mesma extensão de amor, de cuidado,

0: dessa sensibilidade aí é importante também, né? Então, eu acho que é aquela questão, é fazer uma extensão do segundo domingo de maio para todos os dias, né? E respeitar. Então, assim, o presente material, ele acaba, mas o presente com respeito, com amor, com atenção, com zelo, não.
1: Uhum. E como fortalecer esse diálogo, doutora, num mundo em que a gente vê que as pessoas cada vez mais conversam menos, né?
0: Sim.
1: A gente vê o meio digital, as redes sociais afastando muita gente, e o convívio, olho no olho, e a conversa, o diálogo e o entendimento das ideias está cada vez mais difícil. E no âmbito entre mães e filhos também isso acontece. Como a gente pode fortalecer esse diálogo, tanto na perspectiva dos filhos quanto das mães?
0: Tiago, o diálogo ele passou a diminuir depois que as pessoas pararam de escutar umas às outras, né? Então, assim, eu acho que o diálogo ele começa a voltar quando eu aprendo a escutar. Só que, assim, é muito difícil também, às vezes, o filho chegar para querer conversar algo e você tá ali no celular, né? E você não dá atenção, ou então você dizer o tempo todo assim, agora eu não posso, não, depois a gente conversa. Então, assim, isso é um parar de escutar que, consequentemente, o diálogo também não vai ter depois. E isso vice-versa. Às vezes também uma mãe que quer conversar com o filho e aí o filho não dá atenção, e depois quando o filho quiser, muitas vezes a mãe não está mais nem aqui, né? Então, assim, é uma questão que a gente precisa voltar a escutar. A gente precisa voltar a escutar as pessoas. Escuta que o diálogo sai.
1: Sim.
0: Porque quando eu escuto, vai vindo, né, o movimento de dialogar, de questionar, de refletir sobre isso. Então a gente precisa entender que a escuta que vai trazer um diálogo saudável.
1: Perfeito, doutora. Outro ponto que eu também gostaria que a senhora ajudasse a gente é no que diz respeito às mães atípicas, né, que também carregam um peso muito grande na sua rotina, no seu cuidado com os filhos. A gente tem mães que tem filhos com deficiência,
0: sim,
1: ou então dentro do espectro autista,
0: sim,
1: TDAH, enfim. São mães que têm, além da carga de ser mães, mais essa luta constante e diária no cuidado com os filhos, muitas delas também sozinhas, né?
0: Isso.
1: E sem o apoio devido por parte de vários outros órgãos. A senhora também trabalha com esse público, com essas,
0: sim,
1: mães. Eu queria que a senhora também trouxesse uma fala a respeito dessa característica de mãe.
0: É uma característica que a gente precisa, sabe assim, valorizar, viu, Tiago? Porque eu que trabalho diariamente com situações assim, me emociona a forma de amar delas, a forma de cuidado, a dedicação. E assim, o que eu posso falar é assim, que cada cuidado delas pelos seus filhos possam ter certeza, né, assim, do quanto fortalece, né, dentro dele, da forma que ele pode sentir, né, esse amor. Porque assim, realmente, Tiago, é uma luta muito grande, né, principalmente quando se é mãe solo e é mãe atípica ao mesmo tempo. Mas a gente também dizer para elas que o quão forte elas são, né? E quando também não for forte, pedir ajuda, e que quando elas possam pedir ajuda, as pessoas possam respeitar, possam acolher e possam estar juntos, né? Mas que assim, cada cuidado, cada zelo que elas têm ali pelos seus filhos, Tiago, vale para elas, né, essa questão de dever cumprido, assim, do quanto elas conseguem fazer, que elas se cobrem menos, porque elas estão fazendo tudo o que podem e da forma que podem, né? Então, assim, que elas possam se cobrar menos, porque uma das coisas que eu sinto e que mexe muito comigo é ver a cobrança, né? Eu vejo elas fazendo muito, mas também vejo elas se cobrando muito. E aí eu sempre digo assim, se cobre menos. Você está fazendo tudo o que pode, você está fazendo tudo o que está ao seu alcance, né? E você merece esse respeito, inclusive por você mesma. Então, é ajudá-las, né, a refletir sobre o quão elas têm sido significativas na vida dos filhos.
1: E é difícil, né, doutora? Porque muitas delas abdicam delas mesmas, né?
0: Sim.
1: Do cuidado,
0: sim,
1: pessoal também.
0: A mãe em si, né? A mãe em si, ela já tem esse movimento. E a mãe atípica, ela intensifica mais, né? Porque ela vê aquela necessidade do cuidado com os filhos. Mas que elas não podem deixar de se cuidar, né?

0: elas possam se cuidar, que elas possam se olhar, porque se cuidando, se olhando, também é uma forma de amar seus filhos.
1: Perfeito, doutora. Para finalizar, eu queria que a senhora, lógico, trouxesse os seus contatos, seu consultório, onde fica, para que as pessoas que estão nos acompanhando também possam entrar em contato com seus serviços, não só da clínica, mas também o seu pessoal de atendimento, para que também a senhora ajude essas pacientes.
0: Bom, eu faço parte lá do Neurocentro Mente e Saber, né? Que é o primeiro centro aqui para questões de neurodivergências, né? Com todas as especialidades médicas e terapêuticas. Meus atendimentos também são lá, então vou me encontrar lá, né? Porque quando eu indo no Neurocentro, eu estou lá. Eu costumo dizer assim, né, Tiago? Quem quiser falar comigo, vai sempre me encontrar lá, porque eu passo segunda a sexta lá dentro, né? De manhã até a noite. Então, buscando o Neurocentro, com certeza vai me encontrar lá também.
1: Fica ali próximo à estação, né?
0: Isso, em frente à Pousada Verdes Arcos.
1: E também tem a jornada, né, doutora?
0: A
1: segunda edição da jornada. Queria que a senhora falasse também a respeito. A senhora foi que organizou a primeira jornada de saúde mental aqui na cidade, foi no ano passado, e esse ano tem a segunda edição, né?
0: Isso, inclusive assim. A segunda edição vai acontecer nos dias 28 e 29 de agosto, né? E vamos ter a presença iniciando, abrindo o evento na sexta-feira, dia 28, a gente vai ter a presença do ilustre padre Patrick, né? Uhum. Então ele abre o evento com as reflexões muito importantes, assim, a palestra dele, que é fantástica, né? Assistir uma palestra dele e, nossa, é muito bonito. Além da forma dinâmica dele também, né? Porque assim, a gente vê uma das questões que eu gosto muito do padre Patrick é a forma que ele traz a leveza à vida, né? Então ele fala dos sentimentos, das emoções, mas ao mesmo tempo ele traz a forma mais leve, né, que a gente precisa viver. E aí teremos muitos outros palestrantes da região também, já fechados nacionalmente, e nós temos o padre Patrick e o Rossandro, né? Então, assim, o Rossandro, ele fecha o evento no sábado. E nós temos o padre Patrick, que abre o evento na sexta-feira. Teremos outros palestrantes que estamos aí só aguardando a confirmação, tanto palestrantes nacionais como também regionais, né? Estou vendo aí um outro nacional para a gente poder só bater o martelo aí para realmente fechar a grade completa. Mas eu estarei também como suicidologista, né, Tiago? Assim, que é uma temática que eu trabalho muito no meu dia a dia. Então, assim, já há mais de 5 anos eu venho como especialista na área de suicídio, então eu gosto muito de falar dessa temática, que inclusive é uma temática que tem crescido muito, e aí eu não gosto de deixar para falar só no mês de setembro. Então eu gosto de falar sempre, para que a gente possa cuidar e evitar os casos, né, que os casos possam aumentar. E vai ter uma palestra só voltada para essas questões também, que será comigo. Teremos outros médicos, mais psicólogos, né, profissionais que vão trabalhar, falar sobre questões das neurodivergências. Então, assim, vai ser muito. Cada ano, né, Tiago, a gente vai trazendo de acordo com os palestrantes, de acordo com as demandas, né? Ano passado a gente trouxe o Braulio Bessa, que foi uma palestra fantástica, assim, que trouxe, inclusive, a palestra dele, foi muito sobre essa questão da luta, da gente não desistir, da gente buscar correr atrás dos nossos sonhos, né? Assim, foi uma palestra espetacular. Eu sempre fui fã do Braulio, mas eu nunca tinha participado de nenhuma palestra dele, mas foi realmente excelente. E esse ano, com certeza, vai ser muito significativo, até também pelos palestrantes que vão vir. Então, convido a todos aí que tenham interesse de participar. O link das inscrições está lá na bio do Instagram do Mente Saber Neurocentro. E aí é só fazer suas inscrições, são vagas limitadas esse ano. As vagas saíram muito rápidas, né? Graças a Deus, porque assim, foi um sucesso no ano passado e eu sabia que a partir desse ano ia ser muito tranquilo. Então, muitos municípios, né, que vieram, que trouxeram suas quantidades de pessoas, também aumentaram, né? Então, assim, trouxeram essa dinâmica, assim, aumentaram as vagas. Então, isso é muito significativo, sabe?
1: Tá, joia. Muito obrigado, viu, doutora, pela sua participação conosco aqui. A gratidão à sua presença e fica à disposição também para outras oportunidades. Vai ser um prazer, viu?
0: Eu que agradeço, Tiago. Estou sempre à disposição. Obrigada e obrigada a todos que estiveram aí ouvindo.
1: Tá, joia. Obrigado a você que nos acompanhou pelo nosso YouTube, também pela rádio. Gratidão a todos. Não se esqueça de se inscrever no nosso canal no YouTube, ativar aí as notificações e acompanhar o restante da nossa programação. Daqui a pouco tem um Caridade na Verdade aqui na sua rádio Agnus DFM. Até já.

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0: e chegando ao Monte das Oliveiras, Jesus lhes disse: Orai, orai para não caídes em tentação. Afastou-se dali, de joelhos, a sós com o Pai começou a orar: Pai, se quiseres, afasta de mim esse cálice. Contudo, não seja feita a minha vontade, mas a tua. Entrando em agonia, Jesus orava com mais insistência. Seu suor tornou-se como gotas de sangue que caíam no chão. Naquele momento, a nossa história se tornava história de salvação. Sublime entrega. O grande mistério da paixão. Um amor sem medidas. Por mim. Por você. Por todos nós.
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0: bom dia queridos irmãos, bom dia queridas irmãs. Mais um dia, mais um sábado, para agradecer a Deus. Eis o dia que o Senhor fez para nós, alegremo-nos e nele exultemos. Juntamente com você nos alegramos, porque já confiantemente sabemos que o nosso programa hoje, a leitura das cartas, nós atingiremos sim a nossa meta, porque temos você aí do outro lado. Temos você que vem em auxílio, você que vem em socorro dessas cartas, que seria do programa Caridade na Verdade se não tivéssemos a sua parceria, a sua companhia conosco. Queremos dar o nosso bom dia ao nosso querido Tiago Felipe. Bom dia, Tiago.
1: Bom dia, Anabel. Tudo bem, querida?
0: Tá tudo bem, graças a Deus. E hoje de uma forma muito especial, já na véspera do Dia das Mães, né, Tiago?
1: Uma data importante, é uma data muito festiva, mas também uma data para que nós reflitamos a respeito de tantas mães que estão aflitas nesse momento por não terem o que dar a seus filhos, né?
0: Exatamente, Tiago. Quantas mães que, ao invés de ganhar presente, gostaria de ganhar uma cesta básica para dar de comer a seus filhos. Exatamente isso, Tiago. Quantas mães que, mais que um presente de loja, quer um presente de alimento, pão de cada dia, o pão na mesa. Essa é a verdade. Essa é a realidade, não só de Arco Verde, do Brasil e do mundo. Quantas mães que não têm o pão de cada dia. E este programa está aqui exatamente para dizer a você: vamos dar a esta mãe que aflita escreveu, mandou sua carta, vamos dar para ela essa alegria de poder no dia a ela dedicado fazer um almoço, fazer uma ceia, digamos assim, para junto com seus filhos partilhar dessa refeição. E eu sei que você que está ouvindo não vai deixar que encerremos nosso programa de forma diferente, senão como, Tiago? Bombando. Vamos bombar, sim, porque nós temos a sua assistência, nós temos a sua companhia, a sua compreensão do que é fazer o Caridade na Verdade. Antes mesmo, Tiago, de darmos início ao nosso, à leitura de nossas cartas, e já querendo passar a chave do nosso Pix, porque hoje certamente, aqui em nossa cidade ou em outras cidades, muitos filhos vieram ficar com as suas mães. E aí, de repente, além do presente da sua presença, de estar com sua mãe, além da sua oração por sua mãe, você também vai querer fazer uma outra mãe feliz. Então você vai fazer esse gesto através de doação de uma cesta básica. A chave do nosso Pix, 87 9 9 91 91 42 42 43 43 77 77. E também queremos informar para vocês que já se encontra aqui no nosso estúdio conosco nosso querido irmão Alessandro, professor lá do Colégio Imaculado. Estamos aguardando a chegada, Tiago, das irmãs, que hoje é um dia em que ela celebra o dia de Santa Luísa de Marilac. Um dia muito importante para os vicentinos, né? Para as irmãs vicentinas, para as províncias, celebrar o dia de Santa Luísa Marilac. E a gente vai reservar um tempinho no nosso programa para ouvir um pouco sobre quem é Luísa de Marilac. Enquanto aguardamos a chegada das irmãs, para que a gente possa ter esse momento, a gente queria mais uma vez, Tiago, dizer para os nossos queridos parceiros, você que todos os dias está, digo, todos os sábados está conosco no programa Caridade na Verdade, dando essa alegria para tantas famílias. E olha, não são apenas mães, também pais de famílias, avós que ligam pedindo, até pelo amor de Deus, por uma cesta básica. Nos alegramos porque sabemos da generosidade do coração dos nossos ouvintes parceiros. E se não deu tempo você anotar a chave do nosso Pix, nós temos alegria em repetir para vocês. 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Queremos também dizer para muitos como eu, você, Alessandro, que não temos mais a nossa mãe, né, conosco. Já partiram, já foram para pátria celeste, mas que nos deixaram um grande legado, que deixaram muitos ensinamentos. Quantos ensinamentos, viu, Tiago, que eu trago da minha mãe. Quantos ensinamentos. Uma mulher orante, sofredora, mas que nunca reclamou do sofrimento. Nós nos alegramos com isso, e você, Alessandro, certamente traz consigo também esse legado da sua mãe, não é, Alessandro? Bom dia.
2: Bom dia, Anabel. Bom dia, Tiago. Bom dia, queridos ouvintes da Rádio Agnus Dei, né? Com certeza nós temos os nossos ensinamentos, a grandeza de alguém que doa a vida e que doa amor sem pagamento, sem nada, são as mães, né? Por isso tão importante hoje esse programa Caridade na Verdade, porque ele nos ensina muito aquilo que é a gratuidade. E o amor da mãe sempre é a gratuidade. Nós estamos hoje aqui, enquanto Colégio Imaculada, para falar sobre uma mãe também. Alguém que foi muito importante para nós, que hoje ainda continua sendo mãe de toda uma ordem religiosa, de um momento muito grande, que é Santa Luísa de Marilac. Então a gente agradece e parabenizamos todas as mães já antecipadamente, ao mesmo tempo aquelas mães que mais precisam, que hoje serão ajudadas também por essa grande rede de serviço que a Agnus Dei faz, doando cestas básicas e outras coisas toda semana aqui no Caridade na Verdade.
0: Exatamente, e já se encontra também conosco a irmã Laiane. Irmã, nós combinamos aqui que nós vamos ter esse momento dedicado a... Não poderia deixar, eu tinha sugerido que nós deixássemos para o próximo sábado, mas é hoje o dia dela. Isso. Né? Então a gente não vai celebrar o Dia das Mães de amanhã 8, porque o dia dedicado a ela é o segundo domingo de maio. Por isso que a gente vai hoje falar um pouco, Tiago, esse primeiro momento, deixar reservado esse tempo para que a irmã possa falar um pouco de Santa Luísa de Marilac, e em seguida daremos início à leitura das cartas. Bom dia, irmã Laiane.
3: Bom dia, Anabel. Bom dia, Alessandro, professor Alessandro. Bom dia, Tiago, e todos os ouvintes. Que alegria estarmos aqui nesta manhã, dia 9 de maio, dia em que celebramos a festa de Santa Luísa de Marilac, nossa fundadora da Companhia das Filhas da Caridade de São Vicente de Paulo. Com São Vicente de Paulo. Santa Luísa, ela é uma santa francesa e que na sua época já se comovia com as questões sociais, a pobreza que dominava a França. Então, ela, comovida, se uniu a São Vicente para organizar as caridades da época, e hoje ela é reconhecida como patrona das obras sociais. Através das instruções dela, na época, se iniciou já uma breve técnica da enfermagem, que na época não se tinha aprimorado. Então, Santa Luísa, ela foi pioneira nesses cuidados, né, com os pobres, com o cuidado técnico da enfermagem, né, a organização social para que os pobres fossem assistidos. Então, Santa Luísa, ela vem nos ensinar, como essa mestra da caridade, como servir melhor.
0: Pois é, tudo isso, se ela teve essa preocupação em dar o alimento e cuidar da enfermidade, olhar para os enfermos, é uma mãe.
3: É uma mãe.
0: É uma mãe. Uma grande mãe, como a senhora disse, a mestra que teve esse olhar, esse cuidado de dedicar-se, né, pelos pobres, pelos enfermos. Que bom, vamos aprender um pouquinho mais sobre Santa Luísa, né, irmã?
3: Então, Santa Luísa, ela tem alguns escritos, ela nos deixou escritos, e eu vou trazendo aqui durante o programa alguns trechos desse escrito que nos ajuda a viver esse amor, esse olhar para com os pobres, os preferidos de Deus. Então, ela nos diz assim: Devo imitar Jesus Cristo como uma esposa trata de identificar-se com seu marido. Bem-aventuradas as almas que, à vista de sua imponência, resolvem-se a não ter outros interesses, senão se ocupar a imitar o seu mestre Jesus. Então, a dedicação de Luísa para com os pobres vem dessa imitação a Jesus Cristo. Foi o que o próprio Cristo fez aqui na Terra.
0: Isso. Que lindo. É, Alessandro, a gente vê, né? E você que faz parte, né, dessa grande família vicentina, né? Vê esse olhar, esse cuidado, esse zelo que ainda dá continuidade a toda essa realidade do cuidado pelos pobres, desse olhar direcionado aos pobres, que você tem a falar também um pouco sobre ligando o Colégio Imaculada Conceição Arco Verde com a história de Santa Luísa.
2: É, hoje a ordem continua, né? São muitas irmãs, muitos lazaristas, os padres lazaristas também são da ordem vicentina. Aqui em Sertânia nós temos os padres lazaristas. E continua o mesmo trabalho dela. Então, o Colégio Imaculada Conceição, por mais que seja um colégio junto à educação, mas ele não se desliga do trabalho junto aos pobres. Muito pelo contrário, ele serve diariamente aos pobres. Nós temos muitas pessoas que procuram Imaculada diariamente, precisando de ajuda, e são ajudados dentro do que é possível, né? E a ordem também, ela tem uma rede de colégios, ao mesmo tempo ela tem hospitais, ela tem casa de idosos, ela tem creches. É uma ordem que realmente serve aos pobres diariamente das mais inúmeras maneiras possíveis, e principalmente voltada ao social. Então, Luísa de Marilac fez um trabalho muito grande junto às senhoras daquela época, as pessoas que tinham posse, que ajudavam os pobres. Ela foi uma ponte nesse sentido. É quase praticamente uma ponte, como a Rádio Agnus Dei está fazendo hoje, em que capta de alguém para ajudar alguém. Isso, é a mesma coisa, o mesmo trabalho que é feito com as irmãs de caridade. É, o Colégio Imaculada, por exemplo, ele tem todos os anos uma coisa chamada Gincana Vicentina. Nessa Gincana Vicentina, os alunos fazem todo um trabalho de arrecadação de alimentos, onde depois tem um café dos pobres no dia de São Vicente, e eles recebem cestas básicas e tudo. Mas não tanto isso. O mais importante, Anabel, é, por exemplo, um grande projeto, que até a campanha da Fraternidade esse ano, ela está voltada para isso, sobre a moradia.
0: Sim.
2: Houve um... São Vicente recebeu, certa vez, de um rei chamado Luiz, uma ajuda em dinheiro para ele ajudar os pobres do jeito que ele quisesse. Ele, passeando pela cidade, viu que tinha muita gente de rua. E o que é que ele fez? Ele construiu 13 casas. Por causa disso, a ordem, onde ela estiver, em qualquer cidade que estiver, ela começa a construir esse mesmo projeto de 13 casas. Não necessariamente tem que ser só 13.
0: Sim.
2: Mas é um projeto de 13 casas. Aqui em Arco Verde, nós estamos quase completando 13 casas já. As irmãs constroem também essas casas através das campanhas feitas dentro do colégio. Pessoas que não têm casa ou reforma de casa, necessidades grandes. Então, é feito um trabalho e se constrói então essas casas, não é isso, irmã Laiane?
3: Isso, isso mesmo. E temos a oportunidade de levar também nossos alunos para conhecer de perto essa realidade. Levar os nossos colaboradores, nossos educadores, para que conosco possa assumir esta missão, fazendo assim uma grande rede, formando assim uma grande rede de caridade. Uhum. Porque esse trabalho social só existe com a colaboração dos alunos, com seus familiares, com os nossos professores. As irmãs não conseguem realizar esse trabalho sozinhas.
2: Isso me traz uma lembrança muito grande do Padre Adilson, que fez
0: exatamente
2: o projeto
0: isso.
2: São José, fez o projeto lá em Pesqueira, fez aqui o projeto Mudança, onde ele construía casas dentro da campanha da Fraternidade também. Anos atrás a gente ia fazer isso junto com ele lá.
0: Isso.
2: E hoje nós estamos vivenciando a campanha da Fraternidade sobre moradia, tantos problemas, né? E o Colégio Imaculada também está dentro disso. Todos os dias tem um trabalho voltado para essas famílias.
0: Eu sou testemunha, Alessandro, dessa construção, dessas casas. Não vou dizer exatamente o local onde eu fui, mas eu cheguei aqui, essa casa que me deu foram as irmãs. Né? Então, de algumas casas, Tiago, que a gente já foi fazer também, entrega de cesta básica, as pessoas fazem questão de dizer isso. Essa casa foi Padre Adilson quem construiu. Essa casa foi as irmãs que construíram. Isso é bonito de ver. A gente costuma dizer, Alessandra, irmã, que nós não vamos resolver essa situação, porque não compete só a nós. Mas também não podemos ficar de braços cruzados. O pouquinho que nós fizermos vai fazer a diferença, né, Tiago? A gente sempre comenta isso aqui no programa. O pouquinho que eu faço faz a diferença, assim, na vida daquela família que foi contemplada. E agora nós queremos, juntamente com vocês, de uma forma muito, muito, como que eu posso dizer, toda essa realidade que a irmã falou, que o Alessandro falou, ela está muito dentro da realidade dessas famílias, né, que agora pedem, até pelo amor de Deus, uma cesta básica, muitos que pedem uma cama, um colchão, porque estão dormindo no chão, enfim. Muitas as realidades que, com a ajuda de vocês, hoje o Tiago vai só ficar na técnica e nós vamos fazer a leitura, Tiago, hoje dessas cartas aqui com a irmã Laiane e com o Alessandro, para que você conheça essa realidade. E não basta ficar só com pena, né, irmã?
3: Isso.
0: Você escuta a carta, se compadece, tem compaixão e nada faz. Então a gente tem que sair dessa autopiedade e dizer: eu posso fazer alguma coisa. Isso. A gente costuma dizer, Alessandro, eu não tenho, e você que já fez parte desse programa, eu não tenho uma cesta básica, eu não posso dar uma cesta básica. É. Dê um quilo de alimento.
3: É.
0: Se você vai na casa de um vizinho, pede um açúcar, no outro pede um arroz, vai pedindo. Isso. Daqui a pouco você tem uma cesta. Isso. Básica. E que valor que tem essa cesta básica?
3: Isso.
0: A importância que vai ter para você que está doando e para a pessoa que vai estar recebendo.
3: Isso.
0: Né, irmã?
3: Você pode unir forças, né?
0: Isso.
3: Se você não tem condições de dar a contribuição sozinho, você se une a outras pessoas.
0: Soma.
2: Anos atrás, Anabel, quando a gente fazia esse programa aqui, eu lembro que havia muito isso. O pessoal saía na rua, recolhia antes de começar o programa, e no programa diziam: nós estamos oferecendo essa cesta de alguns bairros aqui da cidade de Arco Verde. Como também me lembra muito uma pessoa que estava em viagem e, quando ouviu o programa passando por Arco Verde, parou e veio a rádio e trouxe sua ajuda, né?
0: Isso,
2: então,
0: tem
2: coisas bonitas de anos anteriores.
0: Muitos.
2: E que esse programa continua cada vez. Por outro lado, doía muitas vezes o programa quando terminava e não fechava.
0: Não conseguia a meta,
2: aquela meta.
0: E você também é testemunha de quantas pessoas que falam que esse programa é apelativo. Que a gente apela demais. Mas vamos continuar apelando, porque sabemos por quem estamos pedindo. Em nome de quem estamos
3: Somos
0: apelando.
3: A voz daqueles, né, que são silenciados.
0: Exatamente.
3: Pelas injustiças.
0: Né? E Tiago trouxe pra gente uma citação que eu queria que ele dissesse agora, que ela é tão real nos dias atuais. Quem
1: divide o que tem, sempre multiplica o que é.
3: Olha.
0: Precisamos multiplicar o que temos.
3: Verdade.
0: Né? Precisamos multiplicar. Então vamos dar início aqui à leitura das cartas. Alessandro, lê pra gente a cartinha aí do Romário Damião da Silva, por favor.
2: Romário diz o seguinte: bom dia, padre. Venho por meio dessa carta pedir uma ajuda de uma cesta básica. Tenho 3 filhos pequenos e no momento estou desempregado. Ficarei eternamente grato e feliz se o Senhor puder nos ajudar com uma cesta básica. Deus abençoe.
0: Onde mora o Romário?
2: Ele mora na rua 15, número 21, na Coab 2.
0: Irmã Laiane.
3: Carta Keline Ferreira da Silva. Bom dia a todos, ouvintes da rádio. Tenho 2 crianças e peço ajuda de uma cesta básica e um saco de cimento para ajudar a levantar o muro da minha casa. Minha situação não está nada fácil. Minha casa está numa situação muito ruim. Preciso ajeitá-la, mas não tenho condições. Peço encarecidamente que, se puderem nos ajudar com qualquer doação para comprar o saco de cimento, ele será uma bênção. E se não for pedir muito, nos ajude também com uma cesta básica. Seria eternamente grata e estarei em orações por vocês. Deus abençoe. Rua Elvino Gomes Albuquerque, Jardim da Serra.
0: Ouviram quando nós falávamos aqui anteriormente, né, sobre a construção, né, das casas? Tá aí um pedido já que vem pedindo saco de cimento, né? O agir de Deus é lindo, né? Naquilo a gente não tinha. Já a irmã falou comigo já hoje para vir para esse programa. Não era uma coisa programada.
3: Uhum.
0: E o agir de Deus, como ele vai acontecendo de forma tão bonita, né?
3: Uhum.
0: Temos também a carta do Sidney Leite Rodrigues, que diz: bom dia, padre. Por meio desta carta, venho pedir sua ajuda e de todos os ouvintes. Padre, tenho dois filhos. Estou precisando muito de uma cesta básica. No momento, não tenho condições de comprar nada. Está muito difícil. Tenho fé em Deus, que Ele irá nos ajudar. Deus abençoe a todos vocês. O Sidney Leite Rodrigues, ele mora na Rua 1, número 45, na Coab 2.
2: Temos a carta também aqui de Adilson Liberato da Silva. Ele diz: bom dia, Padre Adilson. Por meio dessas linhas, venho pedir uma ajuda de uma cesta básica. Sou muito doente, pago aluguel e compro alguns remédios que nem sempre fornece na secretaria. São muito caros e acabo em condições e não tenho condições, né?
0: Sem condições, né?
2: Deve ser sem condições. Pelas outras coisas em casa, peço encarecidamente que me ajudem, que Deus abençoe. Ele reside na Rua Jaime Pacheco, número 214, no bairro do São Geraldo.
0: Irmã Laiane.
3: Carta da Maria da Conceição Nascimento Costa. Venho por meio desta carta pedir ajuda de uma cesta básica. Moro sozinha com duas netas. Não trabalho, pois não tenho condições. Recebo apenas Bolsa Família, mas não dá para pagar todas as despesas de casa. Ficarei grata por qualquer doação que receber. Deus abençoe a todos vocês. Rua 16 de Setembro, número 151, São Cristóvão.
0: Ainda a cartinha da Maria de Lourdes da Silva. A Maria de Lourdes diz: bom dia, padre. Me chamo Maria de Lourdes. Venho pedir ao Senhor uma ajuda. Estou precisando muito de uma doação de um fogão, se tiver em bom estado. Também queria pedir ajuda, se não for pedir demais, de uma cesta básica, para que possamos ter o que comer. Está muito difícil, padre. Só tenho a graça de Deus. Vivo somente do Bolsa Família, mas o dinheiro só dá para pagar as despesas de casa. Não sobra mais nada. É bem difícil, padre. Obrigada por ler minha carta. Deus abençoe. Maria de Lourdes da Silva, ela mora vizinho à Igreja de São Geraldo, número 45. Interessante essa carta aqui, quando ela diz assim: doação de um fogão se estiver em bom estado. E, de fato, a gente precisa ter compreensão de que fazer caridade não é dar qualquer coisa, né, Alessandro?
2: Não dá aquilo que não lhe serve, né? Às vezes, você dá uma roupa que não tem mais conserto, você dá um sapato que não, realmente não tem mais jeito de consertar. Então, esse não serve, não é verdade?
0: Exatamente. E também, muitas vezes, a gente dá um colchão rasgado, sujo. Eu não quero aquilo para mim, por que eu vou dar para outro? Não é? Então, a gente tem que ter essa compreensão. A Maria Lourdes, você está muito certa. Não é exigência. O que você fez não é exigência. O que você fez é lutar realmente por aquilo que é digno de dar. Isso. Não é porque eu sou pobre que eu agora vou estar recebendo o que não presta.
2: É.
0: Não é verdade? Próxima carta, Alessandro.
2: Nós temos a carta aqui da Maria Rita Bezerra. Ela diz: bom dia, padre, venho por meio dessa carta contar um pouquinho da minha situação. Tenho 54 anos, mas comecei a trabalhar muito cedo na roça com meu pai aos 13 anos. Sempre trabalhei em casa de família, mas chega um tempo que o corpo cansa e não aguenta mais. Estou com muitos problemas de saúde. Resumindo, não estou mais podendo trabalhar. Só recebo 650 do Bolsa Família. Sou muito grata a Deus por ter esse auxílio, mas infelizmente não dá para todas as despesas de casa. Peço doações de pipocas, balas, para que eu possa vender aqui em casa e fazer uma renda extra, pois meus filhos precisam das coisas e somente com a renda do Bolsa Família não dá.
0: Não dá para se manter, né? Diz aqui: se não for pedir muito, gostaria que pudesse me ajudar com uma cesta básica. Seria eternamente grata. Que Deus abençoe a todos vocês. Olha que lindo. A nossa querida irmã Maria Rita Bezerra, ela mora na Rua Aurora, no número 30, bairro São Geraldo. Alessandra, se a gente para entender realmente o que cada irmã pede, cada um desses irmãos pede, ela pede pipocas e balas. Essa irmã não está pedindo outra coisa se não seja uma forma digna de ganhar seu dinheiro. Trabalho. Se ela quer uma pipoca, bala para vender, ela vai conseguir de forma dignamente o dinheiro para ajudar no sustento da sua família, né? Isso é lindo, é uma renda extra, como ela diz aqui. Uhum. E é tão simples, né? Se você que está nos ouvindo pode, você principalmente que tem bomboniere, pode ajudar essa irmã com balas, com pipoca, com docinhos, para que ela possa sair vendendo e ganhar. Que coisa boa, né? Bendito seja Deus a você que Deus está tocando no seu coração e você vai dizer: eu vou ajudar a Maria Rita a vender essas coisinhas, a ajudar a sua família. Tão lindo, né? Quando as pessoas pedem, muitas vezes já pediram pra gente esmalte, secador. É uma forma de pedir um trabalho, né? Irmã Laiane.
3: A carta da Suelene Andrade. Vim pedir ao Senhor que me ajude com a cesta básica. Tenho 43 anos. Mora eu e minha filha. No momento estou parada. Pago aluguel. Infelizmente não sobra muito para as outras despesas da casa. Estamos passando por muitas dificuldades. Ficarei muito grata se o Senhor puder nos ajudar com uma cesta básica. Estamos precisando muito. Que Deus abençoe a todos vocês. Rua Félix de Paiva, número 350, São Cristóvão.
0: Mais uma cartinha.
2: Temos a carta da Maria Aparecida Bernardo Silva Santos. Sou Aparecida, uma mulher de fé, graças a Deus. As dificuldades que estou passando são muitas e estou sem nada em minha casa para comer. Tenho um problema de saúde e não posso trabalhar devido ao acidente. Fiquei com um problema no pé direito, que está inchado. Já fiz cirurgia, mas tenho que fazer outra cirurgia para corrigir. Peço encarecidamente que Deus toque no coração de vocês, que podem me ajudar com uma cesta básica ou qualquer outra doação. Será muito bem-vinda à minha família. Que Deus abençoe todos vocês. Fico na esperança que o Senhor virá ao meu encontro. Ela reside na quadra 14, número 7, no Maria de Fátima.
0: Olha só que como ela começa o início da carta dela. Olha o que ela diz: sou Aparecida, uma mulher de fé, graças a Deus. E é essa fé que vai te ajudar a ser contemplada. Porque pela fé, né, Alessandro, tudo é possível, né?
2: Interessante que ela diz também aqui: fico na esperança que o Senhor virá ao meu socorro. Veja que coisa, né? A confiança em Deus, de que quem vai ajudá-la é através de Deus. Deus Sim. toca o coração e a pessoa ajuda.
3: É verdade.
0: E a irmã Laiane?
3: A carta da Ayla da Silva Azevedo. Venho aqui através dessa carta pedir ajuda de alimentos. Estou sem trabalhar. Tenho 3 filhos. Uma menina de 9 anos. Outra menina de 5 anos. E um menino de 11 meses. Não tenho ajuda. Vivo somente do Bolsa Família. Mas mal dá para sobreviver, pois pago aluguel e sobra muito pouco para as outras despesas. Ficarei muito grata se o Senhor puder nos ajudar. Com qualquer doação, será muito bem-vinda. Deus abençoe. Rua Argentina, número 561, JK.
0: Pois é, assim como você fica na esperança, né, de ser contemplado, também nós aqui ficamos na esperança de recebermos, né, essas ajudas, essas doações, para levar até você, para entregar também. É uma esperança sua, é uma esperança nossa, é uma confiança sua, é uma confiança também nossa. Eu vou pedir ao Tiago que ele possa procurar uma canção, Tiago, agora. E enquanto a gente escuta essa canção, a irmã Laiane também vai fazer mais uma citação da nossa querida Santa Luísa de Marilac. E com essa canção, você vai agora pegar seu celular, você vai ligar para seus parentes, para seus amigos, né, Alessandro? Para seus
2: vizinhos. Tanta gente essa semana aqui em Arco Verde, Dia das Mães, né?
0: Exatamente.
2: Quem sabe fazer uma ajuda para uma nova mãe.
0: Isso. Então, foi isso que nós falamos logo no início do programa. Você veio visitar sua mãe, então, mais que um abraço, mais que o presente que você deu para sua mãe, dê também, faça uma mãe feliz nesse Dia das Mães. Doe uma cesta básica. Se você puder doar mais de uma cesta, que bom. Mas se você só pode dar uma, bendito seja Deus por essa doação. Se você quer fazer o Pix, né, Tiago? Você pode fazer através da chave 87 9 9 91 91 42 42 43 43 77. Anabel, qual o valor que a gente faz o Pix? O valor que você puder, conforme suas condições, conforme o seu coração, conforme aquilo que você diz, eu quero fazer essa mãe feliz com X. É R$5? É 10? É 70 o valor de uma cesta? É 80? É 100? Eu não sei. Você quem sabe o que você pode fazer, o que você pode doar, como você pode ajudar.
2: Anabel, nós temos aqui um colega meu chamado Danilo, da Horizontes Turismo. Ele está doando uma cesta básica, tá? Passou aqui já o valor do Pix dele. Danilo está doando a cesta básica. Ele é da cidade de Limoeiro. E ele está ouvindo a Rádio Agnus Dei e está doando já essa cesta básica. Danilo da Turismo, da Horizontes Turismo.
0: Danilo, nosso abraço, nossa gratidão por esse seu gesto de amor, pela compreensão que você tem do que é fazer a caridade acontecer. Você saiba que essa cesta que você está doando vai fazer uma mãe muito feliz. Deus te abençoe, Deus te guarde e aumente cada vez mais a sua fé. Irmã Laiane?
3: Eu vou ler uma citação de Santa Luísa sobre o abandono à providência divina, porque é um sentimento que temos quando nós nos colocamos nas mãos de Deus, confiamos na divina providência. Aqueles que estão precisando também esperam a divina providência, confiam, sim, na divina providência. Sim. Então Santa Luísa, ela nos diz assim: oh, como é bom entregar todas as nossas afeições e todos os nossos cuidados à divina providência. É o meio de ter a paz no coração.
0: Seu nome é Jesus Cristo e passa. Nos abandona é se tranquilizar, dormir sossegado, na certeza que a gente diz sempre sobre a fé, né, Tiago? Esperar por aquilo que a gente...
1: Firme fundamento das coisas que não se veem, mas que se esperam.
0: E pois é, esperar em Deus, sempre esperar em Deus. Porque quando a gente espera no homem, muitas vezes a gente é decepcionado, né? A gente se decepciona. Mas em Deus ele não decepciona, porque ele é um Deus de promessa e é um Deus fiel. Irmã, que possamos agora ouvir essa canção que a irmã Laiane trouxe pra gente, pra uma meditação.

0: Pois é, gente, aqui nos bastidores, a gente partilhando, né, a história de Santa Luísa com Nossa Senhora das Graças, né? Quanta coisa,
1: tudo a ver,
0: né? Se a gente compreendesse dessa aparição dela aqui. E eu estou aprendendo, porque eu não sei nada.
1: Em Simbres,
0: como é uma realidade, como é um sinal tão forte para nosso Pernambuco, né, Tiago? Né,
1: Santa Adélia, estamos se preparando para ser Santa Adélia, né? Está o processo agora de canonização de Santa Adélia, da irmã Adélia. Será um dia Santa Adélia? Então a gente vê isso, eu estava dizendo aqui que a ligação que tem de Santa Luísa também com o nosso santuário de Simbres, porque a imagem cunhada foi para Santa Catarina e ela dizia: eu sou a Senhora da Graça, Nossa Senhora da Graça tem lá, né? Recorremos a vós. Mas aí quando vem aqui, a primeira vez que Nossa Senhora aparece aqui em Simbres é quando ela cita: eu sou a Senhora da Graça. A graça é Jesus, claro.
0: Sim.
1: Mas é
0: sim.
1: A Senhora da Graça, que ela traz a graça para nós, que é o seu Filho Jesus.
0: E isso nos ajuda a compreender por que o título de santa, né? Por que aquela mulher recebeu esse título de santa? Porque a sua vida em terra, aqui em meio aos viventes mortais, foi testemunho de... foi exemplo de santidade,
1: foi,
0: de obediência, né, de fazer a vontade de Deus de fato, né, Alessandra?
1: Imagine se Santa Luísa tivesse uma rádio naquela época, hein, irmã? Tinha feito um bem enorme às pessoas, porque ela saía pedindo alimento às pessoas, às famílias. Graças a Deus, ela tinha uma influência com as famílias ricas,
0: isso,
1: porque ela foi rica também em tempos atrás. Mas a influência dela é o que a rádio está fazendo agora, de pedir ajuda e levar aos pobres, ser aquela ponte que a Rádio Agnoseis faz desde o dia que ela nasceu. A rádio nasceu em um dia, no outro dia ela tinha um Caridade na Verdade.
0: Exatamente.
1: Que era o... quando eu estava aqui na rádio, irmã, quando a gente começou a criar esse projeto da rádio, o único programa que o Paradiso falava era esse. Ele não tinha nenhuma programação, mas ele dizia: mas o Caridade,
0: é
1: na
0: o coração,
1: verdade,
0: é a alma,
1: vai existir no sábado. E a gente construía a rádio, fazendo a programação, e construía também toda a rádio com os recursos. Mas o Paradiso, toda reunião que tinha, ele sempre dizia: vai ser uma rádio que vai ter um programa em que vai ser para ajudar os pobres.
0: Sim.
1: E é o Caridade na Verdade. Ele sempre dizia isso. Então,
0: e
1: a
0: o
1: gente
0: título foi esse e ficou.
1: Sentia que era o que estava no coração dele, né?
0: Por isso que... você escutou o que Alessandro disse? Santa Luísa fazia o quê? Saía pedindo. Mesmo com a influência que tinha, mas ela saía pedindo. Então, você acha que foi só por causa do desejo da irmã Laiane, do desejo do coração de Alessandro de vir aqui hoje? Não. É desejo do próprio Jesus, pela intercessão de Santa Luísa, que hoje fosse partilhado para você em casa a compreensão da realidade e da história do Caridade na Verdade.
1: Anabel, a irmã falava agora há pouco, e a irmã Rose, nossa, a que está à frente do projeto Imaculada Conceição, ela disse que é muito importante também fazer uma campanha, que o Caridade na Verdade já faz também, que é assim: nós temos o projeto das casas, mas as pessoas recebem as casas, mas não tem móveis. Você que visita as casas,
0: sim,
1: você, Jussara, veem como os móveis são bem precários. Quando tem?
0: Quando tem.
1: Quando
0: isso
1: tem. Veja, alguém pediu um fogãozinho que pelo menos prestasse uma boca, digamos,
0: isso,
1: como é disso.

0: Isso.
1: Mas aí a gente faz essa campanha também aqui. Se você pode ajudar, procure o Colégio Imaculada. Diga, eu tenho uma cama, eu tenho um sofá, eu tenho uma cadeira, eu tenho uma mesa, né? Uma geladeira que funciona ainda. O que você puder, assim, dizer que pode ajudar, né, irmã Laiane?
0: Isso.
1: Para ajudar nesse projeto das casas. Porque também não é construir quatro paredes e o telhado.
0: E jogar
1: as pessoas
0: a pessoa lá
1: precisam
0: dentro.
1: De alguma coisa, né?
0: É dar momento. Dignidade, né? Dar dignidade plena ao nosso irmão. E eu gostaria de reforçar aqui que os projetos realizados no colégio, todos são voltados, são em prol dessas ações que realizamos, né? Nós teremos agora o próximo, que é o SIC na Roça. É uma festa junina, né, do colégio. Vendemos mesas, né, para que possa
1: ajudar o projeto.
0: Ajudar o projeto. Todo o dinheiro é revertido nisso. Então, se você deseja conhecer de perto, vem até nós, a gente pode levar você para conhecer. É importante fazer você conhecer as realidades que nós visitamos. Né? Que esse dinheiro arrecadado, ele gera dignidade para as pessoas. Né?
1: Ali perto do Cruzeiro tem a vila que o pessoal já chama a Vila das Irmãs.
0: Sim.
1: Porque tem as casas que foram construídas por elas, fora e outros bairros também, né? Mas é uma necessidade muito grande nisso. Agora que vem as chuvas.
0: Sim.
1: Então é um tempo complicado para aqueles que não têm casa.
0: Isso.
1: Aqueles que não têm um lar. Ou até têm a casa, mas chove mais dentro que fora.
0: Sim.
1: Tem muito isso. As irmãs não só constroem, mas reformam também, às vezes, a situação de uma casa.
0: Sim, e muitas vezes nós vamos fazendo aos poucos, porque nós não temos condições de fazer toda a reforma de uma vez. E muitas vezes as pessoas, a família que está sendo assistida ali, né, tem a necessidade de um trabalho que seja concluído. A gente estava com a casa aqui no São Geraldo mesmo, ali nas mediações do Cruzeiro, e fizemos uma parte da reforma, ficou faltando outra parte. E teve um tempo muito intenso de chuva. E ela partilhando com a gente: irmã, aqui está molhando tudo. A gente precisa concluir. Vamos em busca de doações. E foi assim. E ainda está um processo de conclusão.
2: Pois é, gente. É essa partilha, né, do Caridade na Verdade, da Rádio Agnus Dei, das obras sociais. E partilhando também com essa realidade do Colégio Imaculada. Dando continuidade à leitura das cartas, nós temos a carta da Maiara Gregório Gonçalves. Ela diz: venho através desta carta pedir uma cesta básica. Não tenho nada para colocar no fogo. Estou desempregada e a única renda que tenho é o Bolsa Família. Mas não cobre todas as despesas, pois pago o aluguel, luz, água, gás. E nem sempre consigo fazer todas essas coisas. Nem sempre sobra algo. Peço que nos ajude com a doação de uma cesta básica. Se não for pedir muito, um ventilador, pois está muito calor e não tenho condições de comprar um novo. Que Deus abençoe a todos. E também, Maiara, além do calor, os mosquitos, né? Muriçoca, né? A Maiara, ela mora na Rua Guanabara, número 46, no bairro São Cristóvão.
1: Nós temos a carta da Maria Bezerra Sampaio dos Santos. Ela diz: bom dia, padre, sou mãe, avó e viúva. Hoje é amanhã dia das mães. Mãe, avó e viúva. Moro com filho e uma filha. Recebo pensão de viúva e esse dinheiro é para tudo. E ajuda minha filha com meus netinhos, mas nem sempre consigo fazer tudo, pois as despesas ficam todas comigo. Gostaria de pedir que o Senhor me ajudasse com uma cesta básica para mim, meus dois filhos e meus netos. Queria muito que o Senhor nos ajudasse também, se possível, com lençóis e cobertores. Seria eternamente grata. Que Deus abençoe. Essa é uma época que o Padre Deus faz essa campanha.
2: A campanha,
1: dos lençóis.
2: Isso.
1: Ela reside na rua Padre Anchieta, número 971, no São Cristóvão.
2: Pois é, exatamente, Alessandro. Nós vamos dar uma paradinha, porque vamos dar início à Hora do Ângelus. Mas reforçando, agora, nesse período chuvoso, o padre sempre faz a campanha dos cobertores e lençóis. Vamos aguardar, ele já logo, logo estará lançando a campanha para que a gente possa vir em auxílio e socorro dessas irmãs, desses irmãos que clamam por um lençol, cobertor e agasalhos. Vamos agora para um momento de meditação, a hora do Ângelus.
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5: Queridos irmãos e irmãs, louvado seja nosso Senhor Jesus Cristo. 12 horas. Na hora média, vamos elevar ao céu nossos corações. Apresentemo-nos a Nossa Senhora, auxílio dos cristãos, medianeira de todas as graças. Ó Virgem Clementíssima, escutai-nos, porque em vós confiamos e em vós esperamos. Reze conosco a belíssima oração do Ângelus. Estamos reunidos e reunidas em nome do Pai, do Filho e do Espírito Santo.
6: Amém.
5: O anjo do Senhor anunciou a Maria.
6: E ela concebeu do Espírito Santo.
5: Ave Maria, cheia de graça, o Senhor é convosco. Bendita sois vós entre as mulheres. Bendito é o fruto do vosso ventre, Jesus.
6: Santa Maria, Mãe de Deus, rogai por nós, pecadores, agora e na hora de nossa morte. Amém.
5: Eis aqui a serva do Senhor.
6: Faça-se em mim segundo a vossa palavra.
5: Ave Maria, cheia de graça, o Senhor é convosco. Bendita sois vós entre as mulheres, bendito é o fruto do vosso ventre, Jesus.
6: Santa Maria, Mãe de Deus, rogai por nós, pecadores, agora e na hora de nossa morte. Amém.
5: E o Verbo se fez carne
6: e habitou entre nós.
5: Ave Maria, cheia de graça, o Senhor é convosco. Bendita sois vós entre as mulheres, bendito é o fruto do vosso ventre, Jesus.
6: Santa Maria, Mãe de Deus, rogai por nós, pecadores, agora e na hora de nossa morte. Amém.
5: Glória ao Pai, ao Filho e ao Espírito Santo.
6: Como era no princípio, agora e sempre. Amém.
5: Rogai por nós, Santa Mãe de Deus,
6: para que sejamos dignos das promessas de Cristo.
5: Oremos. Derramai, ó Deus, a vossa graça em nossos corações, para que, conhecendo pela mensagem do anjo a encarnação do vosso Filho, cheguemos por sua paixão e cruz à glória da ressurreição. Por nosso Senhor Jesus Cristo vos pedimos, na unidade do Espírito Santo.
6: Amém.
5: Tenham todos e todas uma abençoada tarde. Permaneçamos na emissora de Jesus, na Rádio Católica. Agnus Dei.

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1: E aí, Tiago Felipe, vamos bombar ou não vamos bombar hoje, Tiago?
2: Sempre, vamos bombar.
1: Vamos bombar.
2: Estamos prontos.
1: Pois é, Tiago, quer que você... Um programa diferente hoje, né? Uhum. Do que a gente vem costumando fazer, mas... O que você está achando desse programa hoje, Tiago Felipe?
2: Sempre guiado pela presença de Deus, né? Independentemente de ser um molde diferente, mas ele está sempre presente conosco, então...
1: Conduzindo, né?
2: Sempre conduzindo. É só reforço, né? Melhor ainda.
1: Com certeza. Quando a gente une as forças, né? União não faz só açúcar, né? União
2: não,
1: também faz crescer, multiplica, né? Multiplica as coisas. E como é bom, Alessandro e irmã, ter vocês conosco hoje, trazendo mais um reforço, né? Para a gente compreender por onde perpassa, né? O viés da caridade, né? Passou por Santa Luísa, passou por São Vicente e tantos outros. O que mais a gente tem para aprender sobre Santa Luísa, irmã Laiane?
3: Santa Luísa, ela nos deixou também muitos ensinamentos. Dentre eles, ela nos disse: amemo-nos em Deus, amemo-nos a Deus, porém, amemo-nos Deus no outro, no amor ao próximo. Então, Santa Luísa vem mais uma vez reforçar que devemos encontrar no próximo a presença de Deus e amar Deus neles. É esse o ensinamento que Santa Luísa nos deixa, mais um ensinamento nesta manhã, neste programa que é dedicado inteiramente aos preferidos de Deus.
1: Pois é, e quando a gente escuta, né, o clamor desse povo, a gente costuma dizer, e a gente já falava desde o início do programa, Alessandro, que essas pessoas que se colocam aqui, né, expressando sua realidade através dessas cartas, é uma forma de ser humilde também, né?
2: Sim.
1: De não ter vergonha de dizer: olha, minha realidade é essa, não tenho vergonha de dizer que eu estou passando fome, que meu armário não tem nada, que eu estou dormindo no chão. É colocar assim, porque muitas vezes a gente tem vergonha, né, de expor o que de fato passa na nossa vida, as dificuldades que a gente passa, né, a nossa realidade. Essas pessoas, elas vêm porque elas sabem que é necessário vir ao encontro do outro e dizer: olha, pelo amor de Deus, me ajuda, eu não tenho outra forma.
3: E muitas vezes, Anabel, há um discurso de que: ah, eu não sei se o outro realmente está precisando, eu não vou ajudar. Ou diz assim: ah, eu vou ajudar e ele vai fazer isso, isso e aquilo com isso.
1: Isso.
3: Né? E acaba julgando. Né? E eu penso assim, que quando nós temos a oportunidade de fazer a caridade, de fazer o bem, eu estou falando muito mais sobre mim do que sobre o outro. Então Deus está me dando a oportunidade de fazer algo. O que o outro vai fazer com aquilo que eu vou dar não diz respeito mais a mim, é ele com Deus. Mas a partir do momento que eu tenho a oportunidade de fazer uma caridade, eu devo fazer.
1: Sim.
3: E aí, a Deus é que vai julgar.
1: Compete agora ele, Deus, né?
4: E eu, como cristão, Jesus, ele ensinou que não é... ajudar o próximo não é uma opção sua, é uma obrigação.
1: Uhum.
4: Entende? Eu não estou falando como católico, como cristão. Uhum. Jesus ensinava isso. Vendo também o Alcorão, que é o livro dos muçulmanos, eles obrigam também o muçulmano, obriga, veja a palavra, obriga. Sim. Os muçulmanos a ajudar aquele que não tem. Então a gente vê que é um desenvolvimento mundial de todas as religiões em torno disso. Então, se eu sou cristão, o meu mestre diz que eu tenho obrigação de fazer isso. Não é uma coisa opcional. Você que nos ouve, ajudar o próximo quando ele precisa é uma obrigação sua, não é uma opção sua.
1: Pois é, obrigação, não obrigação perante governantes.
4: Isso.
1: Perante padres,
4: é
1: perante pastores, é você e Deus. Se eu me omito a fazer isso, eu estou negando a Deus.
3: Isso.
1: Eu estou negando a Ele. Porque no irmão está a presença, Ele é a imagem e semelhança de Deus que está pedindo, estendendo a mão, como nós aqui também estendemos nossas mãos e pedimos a você que nos escuta. Ajude-nos a ajudar o irmão que precisa. Ajude-nos, o que seria da rádio, do programa Caridade na Verdade, a gente repete isso constantemente, se aí do outro lado não tivéssemos você para vir em auxílio, para vir em socorro, para fazer essas doações e nos alegrarmos quando, em parceria com o SESC, vamos até a casa in loco fazer essas entregas. O que seria de nós, né, Alessandro?
4: E se você contabilizasse, eu lembro que quando a gente estava aqui, a gente fez um cálculo uma vez com o Flávio. A gente já tinha, a rádio já tinha ajudado mais de 10 mil famílias.
1: Sim.
4: De lá para cá, imagine.
1: Muito mais, muito mais.
4: São muitas famílias ajudadas.
1: É porque, é, mais uma vez, a gente bate na tecla de que o que fizemos...
4: Com a direita, a esquerda não saiba.
1: Né? É verdade. Mas a gente também precisa prestar contas.
4: Precisa, isso é importante.
1: Né? Para ver a transparência, para ver a veracidade do que a gente faz, do que a gente diz. Né? Então vamos dar continuidade à leitura das nossas cartas. Nós temos também a leitura da a carta da Gilvaneide Maria da Silva, que diz: estou escrevendo esta carta para pedir ajuda de alimentos. Sou mãe de família com 5 filhos. Moro de aluguel. Cozinho na lenha. Me vejo muito necessitada da ajuda. Peço, por favor, pelo amor de Deus, que me ajudem com a cesta básica. Serei eternamente grata a todos vocês e que Deus abençoe sempre esta rádio e vocês, ouvintes. A Gilvaneide, ela mora na rua Manuel Teófilo, número 52, no bairro do São Cristóvão.
3: Carta da Maria das Dores Bezerra da Conceição. Venham, através dessa carta, pedir ajuda de uma cesta básica. E se não for pedir muito, produtos de limpeza. Na minha casa moram 7 pessoas, 2 crianças e 5 adultos. Vivemos de reciclagem e do Bolsa Família. É muito triste não ter nada para comer. A situação está muito difícil esses dias. Por isso, venho aqui contar um pouco da minha vida e a de todos que escreve pedindo alimentos. Isso é desesperador, padre, mas sei e tenho fé que Deus irá nos ajudar e tirar dessa situação. Ficarei eternamente grata a todos que puderem nos ajudar. Fiquem com Deus. Rua 16 de Setembro, número 32, São Cristóvão.
1: Mais uma carta, a da Maria das Dores, que diz: tenho fé, e que Deus vai nos tirar dessa situação. Claro que passa pelas mãos, pelas minhas mãos, pelas suas mãos também, né? Tirar dessa situação essas famílias. Temos ainda a carta da Maria Anália Gregório, que diz: venho, através dessa carta, pedir uma ajuda de uma cesta básica. Sou uma mulher muito doente. Tomo remédios controlados. Minha única renda é o Bolsa Família. Mas não dá para todas as despesas, pois pago o aluguel e tudo que posso, né, com essa renda. Tenho 2 netos que moram comigo. Tem dias que não tenho nada para colocar no fogo. Peço que, pelo amor de Deus, nos ajudem. Qualquer doação será bem-vinda. Que Deus abençoe a todos vocês. Uma mãe que também cuida de netos. É uma realidade constante aqui nas leituras das cartas. As mães que cuidam de seus netos, e são várias a realidade, irmã. É uma mãe, uma avó que cuida para a mãe poder trabalhar. É uma avó que cuida porque a mãe faleceu. É uma avó que cuida porque a mãe foi para outro estado em busca de trabalho. N realidades. E aí essa avó, mãe duas vezes, como disse o Alessandro logo no início do programa, que pede a você, ouvinte, neste momento, que ajude, pelo amor de Deus. Vamos para mais uma cartinha.
3: Aldenora Siqueira de Lira. Bom dia a todos os ouvintes, Anabel e Padre Adilson. Peço ajuda de alimentos. Não tenho condições de comprar nada. Sou uma pessoa muito pobre. Se tiver roupas também ou lençóis, serei eternamente grata. Se puderem nos doar, estou precisando muito. Moro com 4 pessoas e não tenho nada para dar a elas, nem para mim. Cato reciclagem, mas nem sempre consigo dinheiro para comprar comida. Peço, pelo amor de Deus, que nos ajude. Que Deus abençoe a vocês que fazem esse programa e esses ouvintes que sempre têm um bom coração de nos ajudar. Rua Duque de Caxias, número 93, São Cristóvão.
4: Pois é, se você pode ajudar, tem essa oportunidade aqui na Rádio Agnus Dei. Lembre-se, há mais amor e mais gratidão em quem ajuda, ó, chegando cesta básica aqui, tá vendo? Há mais alegria em quem doa do que o coração de quem recebe. Então, se você puder doar, ajude, faça com que uma mãe possa ter nesse final de semana a alegria de poder ter alimento para os filhos. É muito doloroso uma criança dentro de casa pedir algo a uma mãe e ela dizer que não tem, né? Irmã.
1: Pois é, Tiago, exatamente. E é tão bom quando a gente vê, né, as pessoas espontaneamente, né, chegarem aqui e fazerem as suas doações. E lindo, irmã, que muitos dizem assim: não precisa colocar o meu nome, é no anonimato.
3: Uhum.
1: Né? É a consciência de que eu não estou fazendo para a minha vanglória.
3: Uhum.
1: Eu não estou fazendo para que seja divulgado o meu nome. Eu estou fazendo o bem, quero fazer o bem, sem olhar a quem. Né? Então, é muito bonito, sabe? Mas a gente quer dizer, Alessandro, irmã, Tiago, que nós ainda não atingimos nossa meta, não, viu? Mas eu disse ainda, porque nós vamos atingir.
4: Qual é a meta de hoje?
1: A meta são 30
4: cestas.
1: 30 famílias a serem contempladas. Nós vamos atingir ou não vamos, irmã Laiana?
3: Vamos, confiamos na Divina Providência.
1: Pois é, e para nós atingirmos essa meta, nós fizemos a leitura de 20 cartas. Por que que a gente pede...
4: 30.
1: Porque, Alessandro, você sabe, irmã Laiana, como já narrou aqui a realidade lá no Colégio Imaculada, no decorrer da semana são muitas famílias que chegam aqui.
4: Muitas.
1: E famílias que não colocaram cartas, mas que pedem, pelo amor de Deus, eu não tenho nada, eu tô com fome.
3: Vem pessoalmente, né?
1: Vem pessoalmente.
3: Uhum.
1: E nós precisamos ter umas cestas aqui para ajudar essas pessoas, né, Alessandro?
4: Sim, claro.
1: Então a gente pede sempre essa cota de 10 a mais, porque passa muito mais de 10.
4: Às vezes a pessoa diz assim: mas eu dou uma cesta a uma família, na outra semana ela pede novamente, mas uma cesta básica não vai, não fica um mês inteiro.
1: Não, se for a família for numerosa.
4: Uma cesta básica, ela dura numa família dessa aí, no máximo uma semana, talvez mais, pouca coisa. Então a fome volta e precisa de ajuda.
1: Uhum. Exatamente. Então, por isso que a gente está dizendo aqui a você: não atingimos, já a gente passa para você a parcial do que nós já conseguimos. Mas eu já quero dizer, Alessandro, que a irmãzinha que pediu saco de cimento, a irmãzinha que pediu balas e pipocas, essa já foi contemplada, viu?
4: Olha,
1: já teve uma irmã que mandou um pix dizendo: isso aqui é para essa finalidade. E a gente cumpre.
3: Sim.
1: Se a pessoa mandou o dinheiro, destinou o dinheiro para comprar o saco de cimento, para comprar as balas, as pipocas, devemos ser fiéis, honestos com essas pessoas. Comprar exatamente aquilo que foi enviado para essa realidade, né, irmã?
3: Isso.
1: Então, a irmã ainda tem mais. Ah, se nós fôssemos falar tudo sobre a Santa Luísa de Marilá, que passava o dia todo aqui, né, irmã?
3: Eu vou finalizar com o pensamento dela, tá? Sei
1: certo.
3: Que o programa também já está chegando nos seus minutos finais. E para terminar, vou trazer uma reflexão de Santa Luísa. Ela nos diz: bem-aventurados os que pela disposições da providência são obrigados... Olha aí, Alessandro, o que você disse. Obrigados a fazer o exercício da caridade, mas fazendo pelas mesmas ações que o próprio Jesus Cristo fez na Terra.
4: Exato.
1: Conclui, né? Conclui exatamente aquilo que Alessandro falou e que a gente comunga desta realidade, né? Eu queria passar já 12 horas e 20 minutos, dá para você uma parcial do que nós temos até o momento e que vamos conseguir viu, Tiago? Porque a gente vai bombar sim. É, agradecer a Danilo
4: da Horizonte Tour, né?
1: Da Horizonte Tour, não é isso?
4: Isso.
1: Que fez a doação. Danilo, Deus te abençoe, Deus te retribua com bênçãos e graças. Ao nosso querido irmão Darilson, que desde o início, né, Alessandro, ele contribui, ele faz parte desse programa lá nos Estados Unidos.
4: Sempre fez.
1: Sempre,
4: tantos anos,
1: fiel, né? Viu? Fiel. Temos também um anônimo que nos doou 3 cestas. Temos também um anônimo aqui de Arco Verde que veio até a nossa rádio e doou 4 cestas. E uma irmã que fez um pix, aqui não vou dizer o valor, né? É, acho que não se faz necessário, mas esse valor é para comprar o saco de cimento, as balas de pipoca. Então, nós temos até o momento 13 cestas básicas. Para 30 faltam quantas? Quantas?
2: 17.
4: 17 cestas.
1: Vamos conseguir as 17, Alessandro?
4: Com certeza, dia das mães.
1: Felipe, vamos conseguir?
2: Com certeza, bombando sempre.
1: A gente não vai deixar essas mães sem esse presente.
2: Não, de maneira nenhuma.
1: Você que está em casa não vai deixar essas mães sem esse presente, não é verdade?
2: Lembrar o Pix, né?
1: É, vamos repetir o Pix.
2: 87.
1: 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Repetindo a chave do nosso Pix:
2: 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E você, fazendo a doação pelo Pix, pode nos enviar também um comprovante para o WhatsApp da nossa rádio, que é o 87 9 9 1 28 5594. 87 9 9 1 28 5594.
1: Pois é, notícia boa aqui, chegando mais uma cesta básica que vem do nosso querido irmão Gilson Mena.
4: Olha, Gilson Mena
1: sempre é nos ajudando, parceiro nosso. Já está aqui mais uma sexta doação da relojoaria do Gilson Omena. Obrigado, irmão. E assim vamos aguardando mais irmãos que vão nos ajudar, com certeza. O nosso irmão Tiago está atento ali ao nosso computador para ver os irmãos que vão fazendo a chave do nosso Pix. E com certeza enviando o comprovante. Por que que a gente pede o comprovante? Porque é através do seu comprovante que o setor financeiro vai identificar, né, a sua doação para essa finalidade. Então é importante que chegue o seu comprovante para que nosso setor tenha essa identificação. Queridos irmãos e irmãs, são 12 horas e 23 minutos. Tiago, uma canção, aquela canção que toca no coração, aquela canção que faz o irmã que está agora participando conosco parar, ouvir e dizer: puxa vida, essa canção foi para mim. Essa canção, Jesus está dizendo o que está dizendo. Quem compôs essa canção sabia da necessidade, sabia da realidade do seu povo, e é para mim. Que a gente possa meditar, que a gente possa ouvir, compreender o que Deus nos pede através de cada canção. E se você sintonizou agora nossa rádio Agnus Dei, ainda não fez a anotação da chave do nosso Pix, não tem problema, a gente vai fazer isso agora. Chave do nosso Pix: 87 9 9 1 42 43 77. Chave do nosso Pix: 87 9 9 1 42 43 77. Informando também aos nossos irmãos parceiros que o Padre Adilson já chegou de Petrolina, já se encontra no santuário, mas está assistindo a um casamento agora, né? Ele tinha mais um compromisso da realização desse sacramento e ele está no nosso santuário. Estamos aguardando a possibilidade ainda da participação, viu, Tiago, do nosso Padre Adilson Simões. Vamos ouvir essa canção. Fazer

0: Agradecer de coração à irmã Laiane, ao Alessandro, que já precisaram se ausentar, mas que foi muito bom essa participação, né? Sempre muito bom ter a participação dos nossos irmãos e irmãs, que aprofunda mais nosso conhecimento, né, sobre falar da caridade na verdade. E é muito bom fazer a caridade acontecer, levar alegria, né, para casa desses irmãos. Agora, informando a você que nós chegamos a mais uma doação de um Pix de R$20. Gratidão a você, anônimo, que fez seu gesto de amor, mas permanecemos com nossas 13 cestas, faltando 17. Mas mesmo que a gente não chegue, sabe, Tiago, às 17, se a gente completa as 20 cestas, bendito seja Deus, né?
1: Isso,
0: louvado
1: exatamente.
0: Seja Deus, porque são 20 famílias que serão contempladas,
1: e são,
0: né?
1: São essas cartinhas dessas famílias, né, que se colocaram pedidos e súplicas com relação às suas necessidades. A gente fica muito feliz também com tudo que chega, sempre.
0: Sempre, com certeza. E costumamos encerrar o programa meio-dia e meio. Mas eu vou fazer uma proposta ao Tiago. Estamos aqui ansiosos, né, para bombar. E a gente não quer sair sem contemplar essas cestas, viu, Tiago? Vamos chegar até uma hora, Tiago?
1: Vamos embora.
0: Aguenta?
1: Vamos embora.
0: Vamos tomar uma água para despalitar os dentes.
1: Vamos chamar os nossos patrocinadores e a gente volta.
0: E a gente volta, com certeza, para mais doações.

0: Meio-dia e 31.
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0: dia amável, esse dia favorável para fazermos, para praticarmos a caridade. Esse dia convidativo, dia que convida a mim, a você, a todos nós, você que está sintonizado com a nossa rádio, você que faz o gesto de convidar outras pessoas para praticarem a caridade. E queremos agradecer esse tempo favorável. Quando os irmãos escutam o clamor do nosso povo, quando os irmãos vêm em auxílio, vêm em socorro. Gratidão, Senhor, pelas 13 cestas que chegaram. Mais gratidão ainda, Senhor. E eu quero pedir ao nosso sacristão, ao nosso sineiro. Hoje ele vai ser tudo aqui. Ele vai soltar fogos, ele vai tocar sino, vai fazer tudo aqui hoje. O Tiago, prepara aí, meu filho, o sino, prepara aí os fogos. Porque acaba de chegar uma doação através de Pix, no anonimato, gente, no anonimato, de R$770, é isso, Tiago? Pois é, então vamos lá, solta os fogos, Tiago. Bata os aplausos aí para esse nosso querido irmão que fez sua doação de R$770, que equivale a 11 cestas básicas. 11 cestas mais 13 cestas, nós temos 24 cestas básicas. Que fica faltando apenas 6 cestas, Tiago, para fecharmos com as 30 cestas básicas. E eu tenho certeza, eu tenho certeza que nós vamos conseguir, sim, essas 6 cestas para fecharmos esse programa do Dia das Mães, tendo alegria. Ai, quem dera se pudéssemos já amanhã fazer essas entregas dessas cestas. Já levar, Tiago, nas casas desses irmãos e irmãs essas cestas para nos alegrarmos mais ainda. Porque olha que coisa linda. É para você, querido irmão, que fez essa doação. É para você, querido irmão, que compreendeu o que é dar de comer a quem tem fome. Compreendeu o que é dar de beber a quem tem sede. Vestir o que está nu. Visitar o que está doente. Deus, nós te pedimos, Senhor, que abençoe abundantemente cada um desses que fizeram seu gesto de amor, cada um desses que fizeram sua doação, cada um desses irmãos e irmãs que vierem auxílio e socorro.
1: Alegria, né? Alegria sempre. Gratidão a Deus por mais uma oportunidade de estar aqui cumprindo o ID, né, Anabel? Ajudando essas famílias e sabendo que o Dia das Mães, dessas mães que nos escreveram, vai ser um Dia das Mães com alegria também.
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0: Que durante a semana vai chegar sim em sua casa essa cesta básica. Que essa mãe que pediu o cimento vai receber o saco de cimento. E olha, Tiago, recebemos o valor, mas a gente não vai passar o valor. A gente vai passar o saco de cimento.
1: Isso.
0: Nós vamos passar a pipoca, nós vamos passar as balas, porque nós sabemos que, infelizmente, em meio a esses irmãos que sofrem, que clamam, muitos são fiéis, mas muitos, quando a gente dá um dinheiro, aquilo que a irmã falou, acabam fazendo outras coisas, priorizando outras coisas. E se a gente leva o saco de cimento, com certeza você vai fazer aquilo que você está necessitando. Se a gente leva pipoca, as balas, docinhos, você vai vender para angariar. E esse dinheiro, ele pode ser multiplicado, né, Tiago? Se você ganhou suas pipocas, então você pode deixar, pegar o dinheiro e investir em mais produtos e ficar aí com capital de giro para você aumentar o seu comércio, né? Então, você vai receber, vai ser comprado, vai ser deixado aqui na nossa rádio. Ou, de repente, a gente pode comprar e deixar já na loja, para você ir pegar isso, na loja, né? E assim nos alegra, e assim nos cumpre. Nós cumprimos nossa missão de fazer o bem sem olhar aqui, né, Tiago?
1: 30 cestas.
0: É,
1: chegou 17, né?
0: 17 cestas. Eu tinha contado com 11, 770. Chegou mais, Thiago?
1: Foi 17 cestas, totalizando.
0: Meu Deus, então nós completamos, chegaram mais cestas. 30 cestas, mais fogos. Mais aplausos, Thiago. Merece
1: tocar,
0: mais
1: vamos
0: aplausos.
1: Vamos tocar os sinos, né?
0: Vamos tocar os sinos. Então, mais um anônimo que completou essas 30 cestas básicas. Acredito que foi o mesmo, né, Thiago?
1: Sim, sim.
0: O mesmo irmão que doou os 770 em Pix, doou também, certamente, 350, é isso?
1: Exato.
0: Pra você, querido irmão, pra você.
1: Mandar pra você, Ana.
0: Nossas orações, nossas... Conte sempre com nossas orações, nossa gratidão, eterna gratidão, por tanta generosidade. Você que vem sempre em nosso auxílio, você que vem sempre em socorro daqueles que pedem de comer, daqueles que pedem... o cimento, que pede medicamento, enfim, tudo que pedem. Esse irmão sempre tem esse olhar de caridade, de amor. Deus te abençoe. Hoje o dia de Santa Luísa de Marilac, que ela possa voltar o olhar para você, para seu comércio. Certamente você deve ser um comerciante. Para que ela possa clamar a Jesus, que derrame sobre a sua vida, sobre sua família, sobre seus negócios, bênçãos e graças. Pois é, 12 horas, 40 minutos, meta cumprida. Nosso agradecimento a todos, todos que fizeram seu gesto de amor, seu gesto de caridade. Queremos informar, Thiago, que hoje, às 17 horas, em Pesqueira, com o nosso terço itinerante.
1: Uhum.
0: Às 17 horas, a Santa Missa. Logo após a Santa Missa, o terço itinerante. Amanhã será no nosso santuário, né? E segunda-feira temos a alegria de nossa Noite Mariana na Matriz do Livramento. Estamos celebrando a Noite Mariana do SEDEC Santuário Rádio Agnus Dei. Juntos amanhã teremos flores, viu? Amanhã venderemos rosas no nosso santuário para que façamos aquele momento belíssimo. Minha mãe não está mais comigo, mas ela está no céu. Então represento você, mãe, através dessa rosa. Receba o perfume dessa rosa de sua filha, de seu filho, que ficou a saudade, ficou as lembranças, mas não há tristeza. Não há tristeza. Gratidão por tudo. Juntos estaremos domingo, amanhã, no santuário, para elevarmos aos céus as nossas preces, nossa gratidão por todas as mães, as presentes, as ausentes e as que já estão no céu.
1: Bombamos.
0: Pois é, que alegria, né, Thiago?
1: Gratidão a esse irmão abençoado, né, que chegou com essas 17 cestas. Justamente o que a gente falava a respeito do que faltava para a nossa meta, né, Anabel?
0: Então, exatamente.
1: Com alegria, te mandei aí no seu WhatsApp também para você ver e também para a Giovana. E nós nos alegrarmos juntos com esse momento abençoado.
0: Com certeza. E vamos agora para nossas casas. Vou me organizar, porque logo mais às 3 horas estaremos partindo com a nossa missão itinerante para a cidade de Pesqueira. Uma boa tarde a todos e até o próximo sábado com caridade e na verdade.
1: Amém. Feliz Dia das Mães.
0: Obrigada, Thiago.
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0: 12:44.
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agora vou cerrar as pálpebras, Senhor, pois meus olhos terminaram esta noite seu trabalho. Meu olhar outra vez em minha alma vai entrar, após ter passado o dia todo pelo jardim da humanidade. Obrigado, Senhor, por meus olhos, janelas abertas para o alto mar. Obrigado pelo olhar que transporta minha alma, como o raio generoso conduz a luz e o calor de teu sol.

Dá-me aos olhos a graça de saberem fechar-se para melhor te encontrar, mas que nunca se afastem do mundo por medo. Dá-me ao olhar a graça de ser bastante profundo para reconhecer tua presença no mundo. E faze que jamais meus olhos se fechem à miséria das pessoas. Que meu olhar, Senhor, seja limpo e firme, mas saiba enternecer-se. E que meus olhos sejam capazes de chorar. Faze que meu olhar não suje o que tocar, não perturbe, mas serene. Não entristeça, mas semeie a alegria. Faze que meu olhar transforme, por ser um encontro, o encontro de Deus. Que seja o apelo, o toque de clarim que mobilize toda a gente, cada qual a soleira da porta, não por causa de mim, Senhor, mas porque vais passar. Para que meu olhar seja tudo isto, Senhor, uma vez mais, esta noite, eu te dou a minha vida, eu te dou os meus olhos, para que, ao olhar os homens e as mulheres, meus irmãos e irmãs, sejas tu quem os olhe e de dentro de mim lhes

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0: 1:21.
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0: 1h40.
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2: Ô, meu filho, eu te amo muito. 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

0: 12:1.
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0: você aqui. Obrigado por essa noite.
1: Agora 14 horas 30 minutos, muito boa tarde para você sintonizando aqui na sua rádio Agnus Dei nesse sabadão, hoje 9 de maio de 2026. Estamos juntos com a graça de Deus sob o olhar de Maria, né? Olha, hoje às 5 da tarde nós estaremos na cidade de Pesqueira, lá no bairro dos Angicos, né? Lá em Pedra Redonda, nos Angicos, onde haverá a celebração da Santa Missa com o padre Adilson Simões, tá bom? Logo mais às 5 da tarde, aí na cidade de Pesqueira, lá no Instituto Augusto Simões Érica Flor do Céu, estaremos transmitindo a Santa Missa diretamente lá do Instituto Augusto Simões Érica Flor do Céu, nos Angicos, em Pedra Redonda, Pesqueira. E logo em seguida, após a Santa Missa, teremos também a recitação do Terço Mariano, o terço itinerante desse mês de maio. E a Rádio Agnus Dei percorrendo alguns bairros aqui da nossa cidade, bem como de outros municípios também, tá bom? Todos convidados a estarem conosco, sempre ativos participantes do nosso terço itinerante. Tanto em Arco Verde, bem como em cidades vizinhas também, tá bom? E não esqueça, hoje às 5 da tarde, a Santa Missa é diretamente do Instituto Augusto Simões Érica Flor do Céu, nos Angicos, lá em Pesqueira, bairro Pedra Redonda.

0: estar aqui com o senhor Pablo. Gratidão.
1: Duas e 32.
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0: Que o Senhor abençoe todas as famílias do Brasil. Amém.
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Todas as vezes que ouvires o bater do relógio, às 3 horas da tarde, deves mergulhar toda na minha misericórdia, adorando-a e glorificando-a. Implora a onipotência dela em favor do mundo inteiro, especialmente dos pobres pecadores, porque nesse momento foi largamente aberta para toda a alma. Nessa hora, conseguirás tudo para ti e para os outros. Nessa hora, realizou-se a graça para todo o mundo. A misericórdia venceu a justiça.

0: Santa Faustina, às 3 horas da tarde.
1: Implora a minha misericórdia, especialmente pelos pecadores, e ao menos por um breve tempo, reflete sobre a minha paixão, especialmente sobre o abandono que me encontrei no momento da agonia. Esta é a hora de grande misericórdia para o mundo inteiro. Permitirei que penetres na minha tristeza mortal. Nesta hora, nada negarei à alma que pedir pela minha paixão. Em nome do Pai, do Filho e do Espírito Santo.
0: Amém.
1: Pai nosso, que estais nos céus, santificado seja o vosso nome. Venha a nós o vosso reino. Seja feita a vossa vontade, assim na terra como no céu. O pão nosso de cada dia nos dai hoje. Perdoai-nos as nossas ofensas, assim como nós perdoamos a quem nos tem ofendido. E não nos deixeis cair em tentação, mas livrai-nos do mal. Amém.
2: Ave Maria, cheia de graça, o Senhor é convosco. Bendita sois vós entre as mulheres. Bendito é o fruto do vosso ventre, Jesus. Santa Maria, Mãe de Deus, rogai por nós, pecadores, agora e na hora de nossa morte. Amém.
1: Professemos a nossa fé.
3: Creio em Deus, Pai Todo-Poderoso, Criador do céu e da terra, e em Jesus Cristo, seu único Filho, nosso Senhor, que foi concebido pelo poder do Espírito Santo, nasceu da Virgem Maria, padeceu sob Pôncio Pilatos, foi crucificado, morto e sepultado, desceu à mansão dos mortos, ressuscitou ao terceiro dia, subiu aos céus, está sentado à direita de Deus Pai Todo-Poderoso, donde há de vir a julgar os vivos e os mortos. Creio no Espírito Santo, na Santa Igreja Católica, na comunhão dos santos, na remissão dos pecados, na ressurreição da carne, na vida eterna. Amém.
0: Nesta primeira dezena, nós colocamos aos pés de Jesus misericordioso a sua vida, suas intenções, suas necessidades mais profundas do íntimo do seu coração. Nos unimos às almas do purgatório. Rezamos pela conversão dos pecadores do mundo inteiro, pela conversão da nossa família. Eterno Pai,
4: eu vos ofereço o corpo e o sangue, a alma e a divindade de vosso diletíssimo Filho, nosso Senhor Jesus Cristo, em expiação dos nossos pecados e os do mundo inteiro.
0: Pela sua dolorosa paixão,
1: tende misericórdia de nós e do mundo inteiro.
0: Pela sua dolorosa paixão,
1: tende misericórdia de nós e do mundo inteiro.
0: Pela sua dolorosa paixão,
1: tende misericórdia de nós e do mundo inteiro.
0: Pela sua dolorosa paixão,
1: tende misericórdia de nós e do mundo inteiro.
0: Pela sua dolorosa paixão,
1: tende misericórdia de nós e do mundo inteiro.
0: Pela sua dolorosa paixão,
1: tende misericórdia de nós e do mundo inteiro.
0: Pela sua dolorosa paixão,
1: tende misericórdia de nós e do mundo inteiro.
0: Pela sua dolorosa paixão,
1: tende misericórdia de nós e do mundo inteiro.
0: Pela sua dolorosa paixão,
1: tende misericórdia de nós e do mundo inteiro.
0: Pela sua dolorosa paixão,
1: tende misericórdia de nós e do mundo inteiro. Nesta segunda dezena, nós rezamos por você que está doente, por você no leito do hospital, por você que traz uma doença incurável, e com você dizemos: Jesus, eu confio em vós. Convidamos você agora a abandonar-se inteiramente na misericórdia de Jesus que o envolve agora. Nós colocamos aos pés de Jesus todos os enfermos, aqueles que nós conhecemos e amamos, e especialmente rezamos por aqueles enfermos esquecidos, pelos quais ninguém mais reza, e por isso rezamos com imensa confiança. Eterno Pai,
4: eu vos ofereço o corpo e o sangue, a alma e a divindade de vosso diletíssimo Filho, nosso Senhor Jesus Cristo, em expiação dos nossos pecados e os do mundo inteiro.
1: Pela sua dolorosa paixão,
0: tende misericórdia de nós e do mundo inteiro.
1: Pela sua dolorosa paixão,
0: tende misericórdia de nós e do mundo inteiro.
1: Pela sua dolorosa paixão,
0: tende misericórdia de nós e do mundo inteiro.
1: Pela sua dolorosa paixão,
0: tende misericórdia de nós e do mundo inteiro.
1: Pela sua dolorosa paixão,
0: tende misericórdia de nós e do mundo inteiro.
1: Pela sua dolorosa paixão,
0: tende misericórdia de nós e do mundo inteiro.
1: Pela sua dolorosa paixão,
0: tende misericórdia de nós e do mundo inteiro.
1: Pela sua dolorosa paixão,
0: tende misericórdia de nós e do mundo inteiro.
1: Pela sua dolorosa paixão,
0: tende misericórdia de nós e do mundo inteiro.
1: Pela sua dolorosa paixão,
0: tende misericórdia de nós e do mundo inteiro. Nesta terceira dezena, nós apresentamos a Jesus misericordioso toda e qualquer forma de desespero. Nós pedimos que o sangue e água que jorram do diletíssimo coração de Jesus envolva agora, na paz que vem do Senhor, toda e qualquer pessoa que se sente em desespero, as famílias, os doentes, os agonizantes deste dia, os endividados, que recebam agora, no nome de Jesus, do coração misericordioso de Jesus, a paz que o mundo não conhece. Rezemos agora com imensa confiança. É Jesus, misericordioso, quem nos visita. Eterno Pai,
4: eu vos ofereço o corpo e o sangue, a alma e a divindade de vosso diletíssimo Filho, nosso Senhor Jesus Cristo, em expiação dos nossos pecados e os do mundo inteiro.
0: Pela sua dolorosa paixão,
1: tende misericórdia de nós e do mundo inteiro.
0: Pela sua dolorosa paixão,
1: tende misericórdia de nós e do mundo inteiro.
0: Pela sua dolorosa paixão,
1: tende misericórdia de nós e do mundo inteiro.
0: Pela sua dolorosa paixão,
1: tende misericórdia de nós e do mundo inteiro.
0: Pela sua dolorosa paixão,
1: tende misericórdia de nós e do mundo inteiro.
0: Pela sua dolorosa paixão,
1: tende misericórdia de nós e do mundo inteiro.
0: Pela sua dolorosa paixão,
1: tende misericórdia de nós e do mundo inteiro.
0: Pela sua dolorosa paixão,
1: tende misericórdia de nós e do mundo inteiro.
0: Pela sua dolorosa paixão,
1: tende misericórdia de nós e do mundo inteiro.
0: Pela sua dolorosa paixão,
1: tende misericórdia de nós e do mundo inteiro. Nesta quarta dezena, nós apresentamos a Jesus as necessidades mais íntimas de cada um de nós. E por isso agora você apresenta a sua necessidade. Fale com Jesus agora, que ouve-nos em oração. Porque Jesus tudo pode, nós queremos também nesta dezena pedir por nossas famílias e em especial por todos aqueles que precisam de um trabalho. Jesus, nós pedimos por todo pai de família, por toda mãe de família, por todo jovem que precisa trabalhar. Nós pedimos, Senhor, que tua divina misericórdia, unida à tua divina providência, abra os caminhos para todos os trabalhadores que precisam hoje de um emprego. Rezemos com imensa confiança. Eterno Pai,
4: eu vos ofereço o corpo e o sangue, a alma e a divindade de vosso diletíssimo Filho, nosso Senhor Jesus Cristo, em expiação dos nossos pecados e os do mundo inteiro.
1: Pela sua dolorosa paixão,
0: tende misericórdia de nós e do mundo inteiro.
1: Pela sua dolorosa paixão,
0: tende misericórdia de nós e do mundo inteiro.
1: Pela sua dolorosa paixão,
0: tende misericórdia de nós e do mundo inteiro.
1: Pela sua dolorosa paixão,
0: tende misericórdia de nós e do mundo inteiro.
1: Pela sua dolorosa paixão,
0: tende misericórdia de nós e do mundo inteiro.
1: Pela sua dolorosa paixão,
0: tende misericórdia de nós e do mundo inteiro.
1: Pela sua dolorosa paixão, paixão.
0: Tende misericórdia de nós e do mundo inteiro.
1: Pela sua dolorosa paixão.
0: Tende misericórdia de nós e do mundo inteiro.
1: Pela sua dolorosa paixão.
0: Tende misericórdia de nós e do mundo inteiro.
1: Pela sua dolorosa paixão.
0: Tende misericórdia de nós e do mundo inteiro. Nesta quinta dezena, nós apresentamos a Jesus tudo aquilo que para nós não tem solução aos olhos humanos. Nesta dezena nós rezamos por aquilo que é impossível aos nossos olhos, mas não é para Jesus. Pedimos a Jesus pelas curas físicas, por todas aquelas enfermidades que diante da medicina não há cura, por todos os desenganados, por todos aqueles que passam nesse exato momento por muitas aflições e provações na própria carne. Nós pedimos, Jesus, cura, libertação, restauração, pelo poder da tua infinita misericórdia. Jesus, tu és a nossa solução. Nós pedimos por todas as causas impossíveis, pedimos a tua presença, pedimos a tua fortaleza e nós convidamos nesse instante você que reza conosco, que de maneira especial recorra à intercessão de Santa Faustina, aquela que foi e é a secretária da Divina Misericórdia. Jesus disse a Santa Faustina: peçam muito, muito mesmo, porque o meu desejo é dar muito. Faça seu pedido e reze com um coração feliz e repleto de confiança. Eterno Pai,
4: eu vos ofereço o corpo e o sangue, a alma e a divindade de vosso diletíssimo Filho, nosso Senhor Jesus Cristo, em expiação dos nossos pecados e os do mundo inteiro.
0: Pela sua dolorosa paixão,
1: tende misericórdia de nós e do mundo inteiro.
0: Pela sua dolorosa paixão,
1: tende misericórdia de nós e do mundo inteiro.
0: Pela sua dolorosa paixão,
1: tende misericórdia de nós e do mundo inteiro.
0: Pela sua dolorosa paixão,
1: tende misericórdia de nós e do mundo inteiro.
0: Pela sua dolorosa paixão,
1: tende misericórdia de nós e do mundo inteiro.
0: Pela sua dolorosa paixão,
1: tende misericórdia de nós e do mundo inteiro.
0: Pela sua dolorosa paixão,
1: tende misericórdia de nós e do mundo inteiro.
0: Pela sua dolorosa paixão,
1: tende misericórdia de nós e do mundo inteiro.
0: Pela sua dolorosa paixão,
1: tende misericórdia de nós e do mundo inteiro.
0: Pela sua dolorosa paixão,
1: tende misericórdia de nós e do mundo inteiro.
4: Deus Santo, Deus Forte, Deus Imortal, tende piedade de nós e do mundo inteiro. Deus Santo, Deus Forte, Deus Imortal, tende piedade de nós e do mundo inteiro. Deus Santo, Deus Forte, Deus Imortal, tende piedade de nós e do mundo inteiro.
1: Em nome do Pai, do Filho e do Espírito.

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0: Boa tarde, querido povo de Deus. É com muita alegria que estamos aqui iniciando mais um momento de formação bíblica com o nosso programa Escola da Palavra. Esse programa é da Igreja Católica Apostólica Romana e você está através da rádio Agnus Dei FM 106,7 participando conosco desse programa. A você que está chegando por aqui hoje, a você que já está em casa, já é de casa, nosso boa tarde, seja bem-vindo. E hoje é dia 9 de maio de 2026, sábado da quinta semana da Páscoa, dia de Santa Luísa de Marilac, ela que é cofundadora das Filhas da Caridade, das Vicentinas, das Freiras, né, das Irmãs Vicentinas, junto com São Vicente, claro, São Vicente de Paula. E ela é padroeira das obras sociais e dos assistentes sociais. Então, Santa Luísa de Marilac, rogai por nós. Aqui quem vos fala é o Horácio Pereira, na coordenação e na técnica o Lucas Mateus. Vamos estar juntos com você até às 17 horas, rezando, meditando, aprendendo com a palavra de Deus. E nós queremos a sua participação. Diga de onde você está nos escutando e fale também o seu nome. A nossa comunicação, o nosso contato é muito importante para que esse programa seja cada vez mais divulgado, conhecido, porque a palavra de Deus deve ser divulgada.
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0: 87 99128 5594, 87 99128 5594. Participe, mande sua mensagem e vamos juntos fazer esse programa. Sem a sua participação, ele não tem sentido. Vamos então iniciar com a nossa oração. Hoje colocando nas mãos do Senhor nosso encontro, o nosso programa, também o nosso final de semana. Vamos rezar. Em nome do Pai, e do Filho, e do Espírito Santo.
2: Amém.
0: Divino Espírito Santo, defensor, consolador e doce presença de Deus em nós, nós te invocamos neste momento para que tu possas abrir a nossa inteligência, aquecer nosso coração e preparar nossa vida para acolher a palavra do Senhor. Vem Espírito de verdade, ensinai-nos a escutar Jesus com fé, a amar seus mandamentos sem medo e a reconhecer que nunca, nunca, nunca estamos só. Pois o Senhor prometeu: não vos deixarei órfãos. Vem, Senhor, vem, vem sobre nós, como vieste sobre a igreja nascente. Transforma nossas tristezas em esperança, nossos preconceitos em acolhida, nossas dúvidas em busca sincera, nossa fé em testemunho sereno, cheio de mansidão e respeito. Conduz, conduz, Senhor, este programa e abençoa todos os ouvintes. Faz que a palavra de Deus produza em nós alegria, conversão e vida nova. Fica conosco, Senhor. Glória ao Pai e ao Filho e ao Espírito Santo, como era no princípio, agora e sempre, por todos os séculos dos séculos. Amém. Mãe da Divina Misericórdia, rogai por nós. Santa Luísa Marilac, rogai por nós. Em nome do Pai, e do Filho, e do Espírito Santo. Amém.

0: E nós chegamos, dentro do nosso estudo do Evangelho de São Lucas, ao capítulo 12. Hoje iniciamos o capítulo 12. Pegue sua Bíblia, acompanhe conosco o nosso texto para estudo hoje. A nossa perícope é Lucas 12, de 1 a 12, versículos de 1 a 12. Você que está em casa, pegue a sua Bíblia. Você que está trabalhando, viajando, você que está preso, doente, ou que não tem condição agora de pegar a Bíblia, escute conosco. Guarde no coração a palavra que vamos proclamar, porque é ela que vamos estudar. É dela que vamos aprender nessa tarde. O Senhor esteja conosco.
1: Ele está no meio de nós.
0: Proclamação do Evangelho de Nosso Senhor Jesus Cristo segundo São Lucas.
1: Glória a vós, Senhor.
0: Naquele tempo, ajuntaram-se milhares de pessoas, a ponto de uns atropelarem os outros. E Jesus começou a falar. Em primeiro lugar, aos seus discípulos: guardai-vos do fermento dos fariseus, que é a hipocrisia. Nada há de oculto que não venha a ser revelado, e nada há de escondido que não venha a ser conhecido. Portanto, tudo o que tiverdes dito no escuro será ouvido à luz do dia, e o que tiverdes falado ao pé do ouvido, nos quartos, será proclamado desde os telhados. A vós, porém, meus amigos, eu digo: não tenhais medo dos que matam o corpo e depois não podem fazer mais nada. Vou mostrar-vos a quem deveis temer. Temei aquele que, depois de fazer morrer, tem o poder de lançar-vos à geena. Sim, eu vos digo, a esse deveis temer. Não se vendem 5 pardais por 2 moedinhas? No entanto, nenhum deles é esquecido diante de Deus. Até mesmo os cabelos de vossa cabeça estão todos contados. Não tenhais medo. Valeis mais do que muitos pardais. Digo-vos, todo aquele que se declarar por mim diante dos homens, o Filho do Homem se declarará por ele diante dos anjos de Deus. Mas quem me renegar diante dos homens, será renegado diante dos anjos de Deus. A todo o que falar uma palavra contra o Filho do Homem, isso lhe será perdoado, mas a quem blasfemar contra o Espírito Santo, não lhe será perdoado. Quando vos conduzirem diante das sinagogas, magistrados e autoridades, não vos preocupeis com o que responder ou dizer, pois nessa hora o Espírito Santo vos ensinará o que deveis dizer. Palavra da salvação.
1: Glória a vós, Senhor.
0: Que linda a palavra de Deus. A palavra de Deus nos encanta, nos toca o coração. Quão profunda a palavra de hoje, a perícope de hoje. Mas nós queremos guardá-la no coração, porque daqui a pouco vamos estudá-la parte por parte. Vamos então ao nosso primeiro intervalo e daqui a pouco voltamos com o nosso programa Escola da Palavra.
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0: Estamos de volta com o nosso programa Escola da Palavra, o programa que estuda e reza com a Palavra de Deus. Então estamos hoje, como falamos no início, iniciando o estudo do capítulo 12 do Evangelho de São Lucas. Dentro do nosso estudo, hoje a gente abre esse momento com o primeiro versículo. Vamos então ao nosso primeiro bloco do nosso programa.
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0: E nós estamos iniciando nosso estudo da perícope do capítulo 12 de Lucas. Mas antes, nós queremos já saudar a você que está mandando o seu recado.

Então, nossos parabéns e nossa oração a todas as mães. E a Tatiana, também de Camucim de São Félix, pede oração por uma amiga que ontem sofreu um acidente. Ela e seu esposo, Alcione e Jorge, estão precisando da nossa oração. Então, que esse momento seja de bênção, de graça para a vida de Tatiana, da sua família, de Alcione e de Jorge. Queremos também agradecer o contato de Aderaldo, lá da cidade de Belo Jardim. Muitas pessoas na cidade de Belo Jardim, Pesqueira, Poção, Buíque, Sertânia, participam do nosso programa. Aderaldo, boa tarde, obrigado pela sua participação. Mas vamos lá. Nosso programa hoje vai estudar Lucas capítulo 12, versículos de 1 a 12. Dentro do nosso estudo, queremos mais uma vez colocar o pé no chão, saber de onde é que a gente está vindo e para onde a gente está indo. Você prestou atenção no evangelho que a gente proclamou agora há pouco? Logo no primeiro versículo, Lucas capítulo 12, é uma cena que parece uma cena dos dias de hoje, né? Uma cena que às vezes pode confundir a gente. Diz assim, a primeira frase: reuniram-se milhares de pessoas. A palavra é essa mesmo, milhares. Reuniram-se e ajuntaram-se milhares de pessoas, a ponto de uns atropelarem os outros. A ponto de se atropelarem umas por cima dos outros. Era gente, viu? Para que esse povo se reuniu? Para ouvir Jesus. Para estar junto com Jesus. Mas é interessante que, mesmo tendo tanta gente, e o texto diz milhares, uma multidão enorme, barulhenta, certamente, né? Se espremendo ao redor de Jesus, mas mesmo com tanta gente, Jesus não fala para essa multidão. A palavra que Jesus diz não é um sermão para essa multidão que chegou para ouvi-lo. Ainda não. Jesus vira para os discípulos, para aqueles que são os seus amigos mais próximos, e começa a falar. Parece que fala baixinho, ou pelo menos de forma privada ali com eles, como alguém que chama os filhos para uma conversa séria, sabe? Antes de uma viagem, ou antes de algum momento difícil. Jesus é aquele que escuta, mas aquele que também fala, confidencia a quem tem mais proximidade. Por que ele faz isso? Porque ele sabe que aqueles seus discípulos serão responsáveis por daqui a pouco levar essa palavra aos confins da terra. Então, no meio de tantas pessoas, Jesus para diante daqueles que querem estar com ele desde o início, que querem ouvi-lo. Ele não se importa com a multidão, com os milhares que correm atrás dele, às vezes sem nem conhecer de verdade, né? Só atrás de milagres, de prodígios. Não que Deus não tenha uma atenção a cada uma das pessoas. Deus gosta de todos nós. Mas se você está aqui nesse programa hoje, é porque você tem interesse pela palavra de Deus. E assim como ele fez com os discípulos naquele momento, que em meio a milhares, ele chamou para um canto para falar, hoje ele chama você. É exatamente essa cena.

é exatamente para você, que é discípulo de Jesus, hoje, que esse texto foi escrito. Lembre que nós estamos na estrada com Jesus, a caminho de Jerusalém, no Evangelho de Lucas. No Evangelho que a gente acabou de ouvir, existem algumas palavras que são diferentes das que a gente escuta no dia a dia. A gente pode falar de vocabulário. Quais seriam essas palavras?

Nós destacamos algumas. A primeira seria fermento dos fariseus. Olha, você já ouviu alguém falar disso? Fermento dos fariseus? Jesus diz assim no texto: tomai cuidado com o fermento dos fariseus, que é a hipocrisia. E aí a gente parte para o nome, né? Fermento é o quê? Fermento é uma coisa pequena, mas que espalha a sua força por toda a massa quando a gente mistura, né? Um pouquinho só de fermento muda tudo, né? Ele faz a massa crescer, inchar, aumentar. Mas é interessante que, mesmo crescendo, ela cresce sem acrescentar nada de novo, nada de verdadeiro. Porque o fermento acrescenta ar na massa. A hipocrisia, gente, é exatamente assim. Ela infla a aparência da gente, ela aumenta o volume de fora, mas por dentro a gente continua vazio. O fariseu aparece cheio de Deus. Parece cheio de Deus, mas na verdade está cheio de si mesmo, né? Por isso que Jesus diz: cuidado com esse fermento, porque contamina tudo. O fermento dos fariseus é a hipocrisia, que incha por fora, mas não alimenta por dentro. A pessoa parece grande, mas está vazia. Parece santa, mas vive dividida. Parece piedosa, mas não se deixa converter. E isso é um perigo, diz Jesus, porque Deus não se impressiona com as máscaras, porque Deus vê o coração. A segunda palavra do texto, que é, de certa forma, desconhecida, diferente, e a gente, antes de entrar nos versículos, a gente quer conhecer melhor, é quando Jesus fala da Geena. Geena. Jesus fala daquele que pode lançar na Geena. No versículo 5, Jesus fala em lançar na Geena. Geena é, em hebraico, Ge-inom. O filho de Inom. Era o vale de Inom. O vale do filho de Inom. Que, na verdade, é um vale que fica juntinho da cidade de Jerusalém, na parte sudeste da cidade. Ainda hoje, se você for lá na cidade de Jerusalém, você vai encontrar um vale. Aqui no Nordeste, o povo vai dizer assim: parece uma grota, um lugar que é mais baixo, sabe? Geograficamente falando, dizem alguns estudiosos que é o lugar mais baixo de Jerusalém. O lugar mais baixo de Jerusalém. No Antigo Testamento, esse lugar era o lugar onde os pagãos faziam seu culto a um deus pagão, a uma estátua de ouro. O que é que eles faziam? Eles pegavam os próprios filhos, criancinhas de colo, e levavam para matar na frente dessa imagem. Oferecia seus filhos, colocava numa fogueira, e a criança, chorando, né, gritando de dor, enquanto eles batiam tambores. Por isso esse vale, muitos diziam que era amaldiçoado, porque ofereciam pessoas, crianças. Depois do rei Josias, no Antigo Testamento, o rei Josias acaba com isso. Ele acaba com esse templo que tinha lá no vale de Inom. E ali
eles não querem construir nada. Por isso, todo o lixo de Jerusalém, da cidade de Jerusalém, eles começam a jogar ali no vale, na grota, né? Jogando lixo, eles jogavam também restos de animais. E como naquela época os Roma, e também era uma prática daqueles povos antigos, matar os inimigos, ou quando tinha uma pessoa que morreu e não tem família, eles levavam os corpos e jogavam também nesse lixão. Então ali tinha lixo, ali tinha restos de animais, e ali tinha corpos humanos de pessoas mortas apodrecendo. E aí eles colocavam fogo. E o fogo não se apagava, porque era muito lixo, muita coisa. Queimava dia e noite, né? Então, quando Jesus fala da Geena, ele compara esse lugar físico, que era o lixão de Jerusalém, com o inferno. Veja, o inferno é muito mais um lugar espiritual, um lugar dentro da nossa alma, que às vezes as pessoas não querem Deus. Quem não quer Deus, quem não tem Deus dentro de si, já vive o inferno. Já vive essa ausência, essa ânsia que parece fogo que não se apaga. Então Jesus compara o inferno, a Geena, com o lixão de Jerusalém. Por isso essa palavra é associada a esse vale, o Vale de Hinom, próximozinho, está ali do lado da cidade, da muralha de Jerusalém. É o símbolo do vazio eterno longe de Deus. Deu para entender? Com isso a gente aprende o quê? Com isso a gente aprende que a Geena nos lembra uma coisa: que a vida humana tem peso eterno. O que a gente vive aqui na Terra tem um peso e tem uma decisão. As nossas escolhas importam sim diante de Deus. O pecado não é brincadeira. Quando eu decido pelo pecado, eu tiro Deus de minha vida. A graça também não é uma brincadeira. A graça de Deus só pode vir até nós na medida que dela esperamos, como diz o Salmo do domingo passado. Que venha sobre nós a vossa graça da mesma forma que em vós nós esperamos, diz o salmista. Outra palavra que a gente pode chamar atenção são os pardais. Você escutou que o texto fala dos pardais, os passarinhos, né? Que a gente, tão comum, e hoje em dia os pardais estão bem menos do que antigamente, né? Por que será? Por conta da poluição, por conta dos agrotóxicos. Diminui os insetos com tanto agrotóxico, e diminuindo os insetos, diminui também os pardais que comiam insetos. Hoje nas nossas cidades temos muito menos pardais. Você já reparou isso? Por que é que Jesus fala dos pardais? Quando Jesus fala dos pardais, os passarinhos pequenos, né? Naquela época de Jesus, os pobres que não tinham dinheiro para comprar carne, eles pegavam os pardais e comiam. Era proteína barata. Mas só quem era pobre mesmo, sabe, é que comia pardal. Ave simples, porque tinha pouco valor, pouquíssimo valor. Mas o que é que Jesus diz no Evangelho? Ele diz que nenhum deles, nenhum dos pardais, por menor que seja, é esquecido diante de Deus.
Jesus, no texto que a gente ouviu, fala de 5 pardais vendidos por 2 moedinhas. Que moedas são essas? Essas moedas, no tempo de Jesus, eram as menores moedas que existiam. Não era uma moeda de prata ou de ouro. Era uma moeda chamada assário. Era a menor moeda daquela época. Uma moeda de cobre, tão pequenininha, sem valor, que era usada no dia a dia do povo simples, que tinha que passar algum troco. Repito, não era moeda de prata, não era moeda de ouro. Era um troco miúdo. Para ter uma ideia, um denário, que era outra moeda, um denário era o equivalente ao salário de um dia inteiro de trabalho de um operário, de um trabalhador na época de Jesus. Então a pessoa trabalhava o dia todo, ganhava uma moeda, um denário. E um denário valia 16 assários, que é essa moedinha pequenininha. Por que eu estou falando isso? Porque a moeda pequenininha já não valia muita coisa. Imagine comprar 5 pardais por 2 moedinhas pequenas. Ou seja, no tempo de Jesus, 2 pardais valiam tão pouco que era uma moedinha pequena. A pessoa deu 2 moedinhas, o vendedor botou 4 e disse: não, vai 5. Não vale nada mesmo. Deu para entender o quanto pardal valia pouco? Por que eu estou dizendo isso? Porque às vezes a gente se sente o nada. A gente se sente para baixo. A gente se sente esgotado, sem energia, sem força para viver. A gente se sente não só a moedinha pequena, a gente se sente pior do que isso, o pardal, que vale menos que a moeda. E olha o que Jesus diz. Jesus diz que não se vende 5 pardais por 2 assários, mas o Pai que está nos céus não esquece de nenhum desses pardais. Coisa linda, né? Então, a gente já começa o nosso programa dizendo: sim, nós valemos muito, porque Deus nos ama profundamente.

0: Vamos então aos nossos versículos. Lucas capítulo 12, versículos de 1 a 3. O que diz esse texto? Jesus diz assim: guardai-vos do fermento dos fariseus, que é a hipocrisia. Não há nada encoberto que não venha a ser descoberto, nem nada oculto que não venha a ser conhecido. É um aviso, né? Não vamos viver de fachadas. Tudo que está escondido vai aparecer. O que foi sussurrado no escuro vai ser gritado na luz. Como é que a gente pode entender essa palavra? Pense na casa que tem uma parede que tem infiltração. Por fora, a parede está pintada, bonita, limpa. Mas do outro lado, por dentro, a umidade está corroendo tudo, né? E vai chegar uma hora que essa tinta vai começar a mudar de cor, a parede racha. E o problema aparece de qualquer jeito, porque a água está ali, infiltrando. A hipocrisia, ela funciona assim. Você pode enganar as pessoas por um tempo, mas a realidade cobra o preço. E aqui entra a voz dos santos, dos padres da igreja. São Cirilo de Alexandria, por exemplo, que foi doutor da igreja lá no século V, defensor da fé, ele diz que a hipocrisia não é apenas um defeito moral, é uma destruição do espírito, que trabalha por dentro, como uma ferrugem, sabe? Que vai deixando a pessoa por dentro mal, estragando. São Cirilo diz assim: aquele que habitou a alma, aquele que habituou a alma à mentira, acaba por perder a própria capacidade de perceber a verdade. Pessoa mente tanto, ou dentro de si possui tanta mentira, que não conhece mais a verdade. É mais ou menos assim: você usou tanto aquela máscara que, de tão usada, ela colou na pele e você não pode tirar mais a máscara. Você acaba esquecendo de quem você é na verdade. Então cuidado, cuidado com o fermento dos fariseus, é o que Jesus diz. Cuidado com essa vida dupla, que às vezes a gente cai na cilada para fazer isso. Cuidado com aquela religião que aparece na rua, mas não entra no seu quarto. Com aquela fé que fala bonito, mas não muda o coração. Com aquela pessoa que condena os outros em público, mas esconde podridão dentro de si. Isso é hipocrisia. Hipocrisia é viver como um ator. Um ator. E isso acontece ainda hoje, quando alguém fala de Deus, mas usa a fé para humilhar os outros. Quando posta frases bonitas na internet, frases religiosas, mas não pratica misericórdia. Quando alguém cobra virtude dos outros, mas não reconhece os seus próprios pecados. Jesus não está pedindo perfeição falsa, tá? Com isso. Ele está pedindo verdade. A igreja não é lugar de gente impecável. Não é lugar de gente perfeita. Aliás, você não vai encontrar lugar assim em nenhum lugar do mundo. É lugar de pecadores. A igreja é lugar de pecadores que se deixam curar, que procuram a verdade. Então, o problema não é ter feridas. O problema é maquiar as feridas, fingir que não precisa de médico, fingir que não precisa de ajuda, que é melhor que os outros. Por isso Jesus diz que o oculto será revelado. E isso, gente, não é motivo para a gente ficar desesperado. é para nos libertar. Porque viver se escondendo cansa. Viver de máscara pesada cansa. Viver de aparência adoece a alma. Diante de Deus, nós podemos ser verdadeiros. Podemos dizer: Senhor, eu sou fraco. Eu sinto inveja, eu sinto medo, eu sinto ódio. Senhor, eu preciso mudar. Cura-me. Essa verdade humilde pode nos salvar. Mais do que uma santidade fingida. Em Lucas capítulo 12, versículos 4 a 5, Jesus continua dizendo assim: Eu vos digo, meus amigos, não tenhais medo daqueles que matam o corpo e depois nada mais podem fazer. Vou mostrar-vos a quem deveis temer. Eu vou mostrar a quem vocês devem temer. O que Jesus está dizendo aqui? Isso é muito bonito. Ele vai falar de perseguição, de morte, de juízo, mas começa dizendo: meus amigos, a palavra dura vem de um coração amoroso de Jesus. Jesus sabe que o discípulo pode ter medo, medo de ser rejeitado, de perder o prestígio, de ser zombado, perseguido. Ele diz: não tenham medo dos homens, como se eles fossem donos da vida de vocês. O ser humano pode ferir o corpo, pode caluniar, pode perseguir, pode até matar, mas não pode tomar a alma de quem pertence a Deus. Repare o seguinte, no texto aqui do Evangelho, Jesus não está mandando a gente procurar sofrimento. O cristão não é alguém que gosta de sofrer porque gosta de sofrer, sem motivo. Jesus está dizendo: existe algo pior do que perder a segurança do corpo, da vida. É perder a fidelidade a Deus. Às vezes, com medo dos outros, a gente trai a nossa própria consciência. A gente sabe que aquilo é errado, mas concorda. A gente sabe que aquela conversa é injusta, mas a gente participa. A gente sabe que aquela mentira destrói alguém, mas a gente se cala e não diz a verdade. Jesus pergunta ao nosso coração: quem manda em você, Deus ou o medo? Na Bíblia, na Sagrada Escritura, os salmos dizem várias vezes: o Senhor é minha luz e salvação, de quem terei medo? Veja, o temor de Deus no Antigo Testamento não é pânico, não é temor de Deus não é ter medo de Deus, ter pânico de Deus. É reverência, é uma consciência de que Deus é santo, santo, santo, santo, justo, verdadeiro. O profeta Jeremias, por exemplo, ele foi chamado para falar mesmo diante das pessoas que não gostavam dele. E Deus lhe diz para não ter medo, porque estaria com ele. Então, o verdadeiro profeta, ele não fala porque não sente medo. Sentir medo é natural, todo mundo sente. O verdadeiro profeta fala porque confia mais em Deus do que no medo. Santo Agostinho, ele diz que existe uma diferença entre o medo que escraviza e o temor que liberta. O medo servil é o medo do castigo. A pessoa evita o mal apenas porque teme punição. Mas o temor de filho, o temor filial é diferente. É o temor de quem ama. É o medo santo de ferir a comunhão com Deus. É como um filho. que não quer entristecer o pai. Não por pânico, mas por amor. Então, quando Jesus fala de temer a Deus, ele não está nos chamando a viver apavorado, sabe? Ele está nos ensinando a colocar Deus no centro. Então, é preciso a gente compreender a quem a gente deve temer e de que forma. No versículo 6 e 7 do capítulo 12, capítulo 12, versículo 6 e 7, é muito bonito, né? Jesus diz assim: até os cabelos da vossa cabeça estão contados. Que palavra linda, né? Deus nos ama tanto que sabe até quantos cabelos a gente tem na cabeça. Você não sabe. Eu não sei, porque meu cabelo está caindo, inclusive. Então, todo dia tem um número diferente. Jesus diz: não se vendem cinco pardais. É aquele texto dos pardais, tá? Que eu estava falando, explicando o sentido dos pardais agora há pouco. Não se vendem cinco pardais por duas pequenas moedas. No entanto, nenhum deles é esquecido por Deus. Até os cabelos da vossa cabeça estão contados. Não tenhais medo. Vocês valem mais do que muitos pardais. Muito mais. Jesus está dizendo: o Pai conhece os detalhes da sua vida, meu irmão. Ele conhece aquilo que você não consegue explicar para ninguém. Ele conhece suas lágrimas escondidas, conhece sua luta silenciosa. Ele conhece o peso que você carrega sem reclamar. Deus conhece a dor que você disfarça com sorriso muitas vezes. Deus conhece sua oração feita no escuro, às vezes chorando baixinho, para que ninguém escute. E a providência de Deus aqui não significa que nunca teremos sofrimentos. Significa que nenhum sofrimento é vivido fora do olhar amoroso do Pai. Olha que diferença. Sofrer sozinho, isso era para minha vida lá do passado. Diga a você mesmo. Sofrer sozinho agora não é mais para mim. Hoje eu sofro, mas eu sei que o Senhor está comigo. Olha a diferença do cristão, né? Meu irmão, minha irmã, se Deus cuida dos pardais, será que Ele não vai cuidar dos seus filhos? Se Deus sabe até os cabelos da nossa cabeça quantos tem, será que Ele não vai saber da ferida do nosso coração? Se Deus vê o pequeno, será que Ele não vai ver você? Na Sagrada Escritura, essa confiança em Deus aparece de várias formas. Por exemplo, lá no deserto, Deus alimenta o seu povo, Israel, com o pão do céu, o maná, né? O povo não tinha controle sobre o dia de amanhã. Eles estavam no deserto, não tinham plantação, não tinham nem onde tirar pão. Eles tinham que confiar no pão de cada dia. Confiança em Deus, confiança da providência. Também a gente vê essa providência, essa confiança no profeta Elias. Ele é alimentado por Deus no tempo da seca. Os salmos falam que Deus sustenta os humildes. E o livro de Jó, nós vemos que em Jó, a pergunta dolorosa do justo que sofre, mas também a certeza de que a vida está diante de Deus, está ali, junto. Então, gente, a Bíblia, ela não apresenta a providência como uma coisa mágica. A providência de Deus é aquela presença fiel de Deus. Deus não é um patrão distante, Ele é Pai presente. É diferente, né? São João Crisóstomo ele diz que Jesus menciona os cabelos contados para mostrar que nada em nós escapa aos cuidados de Deus. Nada, nada. Se Deus conhece até o que parece insignificante, quanto mais cuidará da salvação daqueles que ama. São João Crisóstomo insiste nessa confiança. Ele diz: o cristão não deve medir a bondade de Deus apenas por aquilo que pode ver. Às vezes a vida aperta, né? Às vezes as portas se fecham. Às vezes o justo sofre. Mas Deus não nos abandona. É como uma mãe que percebe no rosto do filho uma tristeza que ninguém viu. Às vezes os outros perguntam: fulano, tá tudo bem? Ele diz: tá. Mas aí a mãe olha e sabe que não tá tudo bem. Assim é Deus conosco. Ele vê o que ninguém vê. Por isso Jesus repete: não tenhais medo. E não é uma frase decorativa apenas. É uma ordem amorosa de Deus. Terminando esse bloco, Lucas 12, versículos de 8 e 9. Jesus diz assim: todo aquele que se declarar por mim diante dos homens, também o Filho do Homem se declarará por ele diante dos anjos de Deus. Mas aquele que me renegar diante dos homens será renegado diante dos anjos de Deus. E o que é que Jesus está dizendo aqui? Ele está falando do testemunho. Reconhecer Jesus diante dos homens não é apenas dizer "eu sou cristão" com a boca, né? Mas é viver de tal forma que nossa vida não negue o evangelho. É claro que falar de Jesus, a confissão pública da fé, é importante. Não devemos ter vergonha de falar de Jesus, mas o testemunho vai além das palavras. Confessamos Jesus quando defendemos a verdade, quando perdoamos as pessoas, quando recusamos uma injustiça. Nós confessamos Jesus quando não vendemos nossa consciência, quando tratamos os pobres com dignidade, quando escolhemos a fidelidade mesmo sem ter ninguém para aplaudir. Negar Jesus também pode acontecer de muitas formas. Não é só dizer "eu não conheço Cristo, eu não conheço Jesus". Nós negamos Jesus quando conhecemos o evangelho, mas não escolhemos as palavras do evangelho. Nós negamos Jesus quando usamos o nome de Deus para promover o ódio, por exemplo, promover as guerras. Nós negamos Jesus quando temos vergonha da fé, por medo da opinião dos outros. Quando somos cristãos dentro da igreja, mas somos pagãos nas nossas atitudes do dia a dia. Isso é muito sério. No Antigo Testamento, nós vemos figuras que confessam Deus diante dos poderosos. Por exemplo, Daniel. Daniel permaneceu fiel mesmo diante das ameaças, sabe? Os jovens que estavam lá na fogueira, na fornalha, eles preferem confiar em Deus em vez de adorar os ídolos. Também os profetas no Antigo Testamento confessaram a palavra diante dos reis. E às vezes isso custou a vida deles. No Novo Testamento, os apóstolos vão dizer: é preciso obedecer a Deus antes de obedecer aos homens. Será que na minha casa, será que na minha vida eu estou reconhecendo Jesus? No meu trabalho eu estou confessando, testemunhando? Nas redes sociais, minha palavra anunciada é a palavra que também fala do evangelho sem falar no evangelho? Será que na minha comunidade, no grupo que eu participo, com os meus amigos, a minha presença está edificando ou está dividindo? Então, confessar Jesus não é gritar muito alto. Confessar Jesus é viver com coerência. Daqui a pouco a gente vai voltar ao nosso programa e a gente vai falar sobre a blasfêmia contra o Espírito Santo, o pecado contra o Espírito Santo. Você sabe o que é o pecado contra o Espírito Santo? Daqui a pouco a gente fala. Vamos a mais um intervalo do nosso programa. Permaneça conosco. Estamos juntos no programa Escola da Palavra.
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0: Estamos de volta com o nosso programa Escola da Palavra, um programa que estuda e reza com a Palavra de Deus. E nós temos mais gente que está participando do nosso programa. Lucas Mateus, quem chegou por aqui?
1: Bom, temos a presença, como Horácio já falou, a presença de Aderaldo, lá de Belo Jardim, Tatiana, de Camocim, de São Félix. Também temos a presença, que chegou agora há pouco, foi Socorro de Almeida, lá de São Paulo, dizendo que o programa está muito bom e que tenhamos um ótimo final de semana. Muito obrigado, Socorro de Almeida. Também temos um áudio, minha pessoa, ela mesma vai citar o nome dela e depois Horácio vai complementar. Muito obrigado a todos vocês que estão participando.
2: Boa noite, boa tarde, senhor Horácio. Estou acompanhando o programa. Boa tarde, Lucas Mateus. Deus abençoe ao senhor Lucas Mateus e todos da rádio. Aqui quem fala é Rita da Conceição, Barra do Liberal. Ou seja, estou em Saró agora e passei para Saró essa semana.
0: Muito bem, dona Rita da Conceição, lá de Senharó. Obrigado pela sua participação. Obrigado a todo o povo de Senharó, São Paulo, enfim, todos vocês que estão sintonizados com o nosso programa, sintonizados com a palavra de Deus. É muito bom tê-los por aqui. Mas nós vamos agora àquele versículo que falávamos anteriormente, Lucas 12, 10, Lucas capítulo 12, versículo 10, diz assim: a todo o que falar uma palavra contra o Filho do Homem, isso lhe será perdoado, mas a quem blasfemar contra o Espírito Santo, não lhe será perdoado. A blasfêmia contra o Espírito Santo. O que é que Jesus está dizendo aqui? Esse versículo, ele precisa ser explicado com muito cuidado. Jesus não está dizendo que Deus tem pouca misericórdia, que Deus perdoa pouco. Pelo contrário. Ele começa dizendo que até as palavras contra o Filho do Homem, que é Jesus, se alguém falar mal de Jesus, pode ser perdoado. Então qual o problema? O problema é recusar que Deus, pelo Espírito Santo, possa agir em nós, possa nos perdoar. O problema é recusar o perdão e a misericórdia dada através do Espírito Santo. Porque o Espírito Santo é quem convence o coração da gente de que nós pecamos, entendeu? Às vezes a gente peca, mas não tem consciência. Quando a gente vai se confessar, por exemplo, a gente deve fazer um bom exame de consciência, né? A igreja diz isso. E como é que a gente faz um bom exame de consciência para ir para a confissão? Rezando ao Espírito Santo e pedindo: Senhor, ilumina a minha consciência, o meu pensamento, para que eu compreenda onde pequei. É o Espírito Santo quem abre a nossa alma para a conversão. É o Espírito Santo quem nos faz reconhecer Jesus como Senhor. É o Espírito Santo que nos leva ao arrependimento. É quem nos faz pedir perdão. Então, blasfemar contra o Espírito Santo é rejeitar justamente aquele que nos conduz ao perdão, entendeu? É como um doente que, em vez de ficar feliz com a chegada do médico, expulsa o médico, joga fora o remédio que o médico passou e ainda diz: eu não estou doente. Então, Deus quer curar, mas a pessoa não quer ser curada quando fala mal, blasfema e rejeita o Espírito Santo. Ela está ali firme, obstinada a ficar no mal, de coração fechado, sabe? Aquela pessoa que que foi tratada mal, aquela pessoa que foi traída, aquela pessoa que foi magoada e não abre o coração, permanece fechada para a graça, que chama a misericórdia de Deus de mentira. Isso é muito grave, gente. Meu irmão, minha irmã, você não é maior que a misericórdia de Deus. Então não se feche a ação de Deus nessa tarde. Não se feche a ação de Deus na sua vida. Quando a gente age assim, é como alguém que vê a luz e prefere a treva, que não quer ser perdoado e não quer perdoar ninguém. Por isso é que a igreja diz que esse pecado, e o evangelho hoje, né, diz que esse pecado não é perdoado. Não porque Deus não quer perdoar, mas porque a pessoa não quer receber o perdão que vem por meio do Espírito Santo. Sabe, na Sagrada Escritura, na Bíblia, nós vemos o povo muitas vezes endurecer o coração. Por exemplo, lá no deserto, Deus age, liberta, alimenta o povo, né? No deserto, guia. Mas mesmo assim o povo murmurava. Mesmo assim o povo desconfiava, se fechava, sabe? Por isso que o salmista diz: não fecheis o coração como em Meriba, como em Massa no deserto aquele dia, em que outrora vossos pais me provocaram, apesar de terem visto as minhas obras. Então o coração fechado impede a entrada da graça. Os santos, eles falam a respeito disso. Eles entendiam que o perigo maior não é a fraqueza humana. Sabe, o perigo não é você pecar, não é a gente pecar, mas é a dureza do nosso coração. Santo Agostinho, ele diz que o que impede o perdão é a impenitência final. Ou seja, morrer recusando a graça. Uma pessoa que se preocupa, que pergunta, que teme ter pecado contra o Espírito Santo, né? Às vezes fica assim: meu Deus, será que eu pequei? Essa pessoa, normalmente, ela já está demonstrando que seu coração não está totalmente fechado, porque ela está se questionando se pecou. A preocupação pode ser sinal de uma consciência que busca Deus, que se abre para Deus. Mas alguém que blasfema contra o Espírito Santo, ele não quer saber se ofendeu Deus, se pecou, se errou. Ele não pede misericórdia. Por isso, para nós, a palavra de hoje é muito importante. A palavra de hoje é: não endureça o coração. Não adie a sua conversão. Não brinque com a graça. Porque você não sabe quantos dias ainda tem de vida, meu irmão. Não chame de normal aquilo que Deus quer curar. Não tenha medo de voltar para Deus. E o nosso estudo hoje, o último versículo, os últimos, Lucas 12, de 11 e 12, vem falar o seguinte: o Espírito Santo, Jesus diz, o Espírito Santo vos ensinará naquela hora o que você deve dizer. Mais uma vez Jesus vem dizer: é o Espírito Santo que vai nos ensinar. Ele está dizendo para aqueles discípulos. Lembra que a gente começou o estudo dizendo que eram milhares de pessoas que estavam ali ao redor de Jesus. Mas Jesus volta a atenção para aqueles que o acompanham. Então, no finalzinho aqui desse nosso estudo de hoje, Jesus volta a atenção para você. E diz: olha, sua vida vai mudar não tenha medo. Porque na hora que você precisar dizer algo, fazer algo, decidir algo, o Espírito Santo de Deus vai agir em você. Não tenha medo. Porque a nossa missão nunca depende apenas da nossa capacidade. Depende também do querer de Deus, da presença de Deus, da ação de Deus. Você lembra que no Pentecostes os apóstolos estavam medrosos e depois eles se tornaram testemunhas corajosas. Porque o Espírito Santo transformou o medo em testemunha. Às vezes pensamos, eu não sei falar de Deus, não tenho estudo suficiente, tenho medo de errar, sou simples demais. Mas Jesus diz, o Espírito Santo vai ensinar você. Não é para falar qualquer coisa, é para falar com humildade, oração, confiança. Porque nós, os cristãos não testemunham sozinho. O Espírito Santo vai falar no coração dos cristãos. Esse foi o nosso estudo hoje da nossa perícope. Nós vamos ao nosso segundo bloco do nosso programa.
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0: E nós estamos com outra mensagem de Sanharó também, lá da nossa irmã Romilda. Diga aí, Romilda.
4: Boa tarde, Horácio. Tudo bem com você? Tô aqui, viu, escutando o programa. Todos os sábados eu escuto, viu? Eu escuto o dia todo, né? Todos os dias. Deus abençoe, viu? Tenha uma tarde abençoada por o Senhor Jesus e todos que fazem a terra da misericórdia. Horácio, um cheiro no teu coração. Fica com Deus.
0: Muito bem, muito obrigado, Romildo. Que o Senhor também te abençoe e abençoe todo esse povo querido de Sanharó, certo? Nós estamos então no nosso finalzinho do programa, mas no segundo bloco, Liturgia da Palavra. E aí nós queremos falar um pouco sobre o sexto domingo da Páscoa, que nós vamos celebrar já, agora no final da tarde, já celebramos a liturgia do sexto domingo da Páscoa. O sexto domingo da Páscoa que vem com o tema Não vos deixarei órfãos. É uma palavra forte do Senhor, né? As leituras desse final de semana. A primeira leitura é dos Atos dos Apóstolos, no capítulo 8. O salmo é o Salmo 65. A segunda leitura é a primeira carta de São Pedro, no capítulo 3. Mais uma vez a gente está estudando, né? São três domingos consecutivos que a gente estuda a carta de Pedro. E o Evangelho, mais uma vez também, o Evangelho segundo São João, no capítulo 14, versículos de 15 a 21. Esse é o sexto domingo da Páscoa. E o tempo pascal, ele vai se aproximando do final, do seu ponto alto, né? Que é a celebração da Ascensão do Senhor. Nós vamos celebrar agora, né? Hoje à noite, amanhã, o sexto domingo da Páscoa. No outro domingo, a gente celebra a Ascensão do Senhor. E depois, no outro domingo, é a solenidade de Pentecostes. É uma palavra cheia de consolo, essa palavra do domingo de amanhã, da sexto domingo. Jesus sabe que seus discípulos vão passar por medo, por ausência, por perseguição. Eles vão olhar para o céu e pensar, e agora?

passa a ser reconhecido pela fé, pela oração, pelos sacramentos, pela vida da igreja, pelo amor vivido em cada comunidade. Nós estamos no tempo em que Jesus se dá totalmente, o ressuscitado. Ele prepara os discípulos para sua partida visível. Ele fala com um amigo que vai viajar, mas antes de sair ele reúne e diz: eu vou, mas vocês não vão ficar só. Vou deixar alguém com vocês, alguém que vai caminhar ao lado de vocês, alguém que vai consolar o coração de vocês. E esse alguém é o Espírito Santo, chamado no evangelho de hoje do Paráclito, né? O Espírito Santo é o Paráclito. É o discurso de despedida de Jesus, lá no evangelho de João, que também domingo a gente contemplou o início do capítulo 14 de João. É como uma conversa íntima, né, de Jesus com os discípulos. E a liturgia desse domingo nos mostra três coisas, três movimentos. Na primeira leitura, a alegria do evangelho chega a Samaria, aquele território ali ao lado da Judeia. Um povo que era visto com desconfiança recebe a palavra de Deus. Na segunda leitura, São Pedro ensina que o cristão deve saber dar a razão de sua esperança, mas com mansidão, com respeito. E no evangelho, Jesus promete o Paráclito e diz que não nos deixará órfãos. Então são três mensagens bem claras que o nosso coração deve guardar nesse final de semana. Nós estamos vivendo o tempo da Páscoa, vivendo um tempo de graça. Por isso, vamos aproveitar até o final.

No finalzinho do nosso programa, nós queremos dizer aonde é que a nossa liturgia está nos levando. Chegamos ao finalzinho do programa. E aí a gente pergunta, depois de escutar a palavra, o que é que ela faz com a nossa vida? Para onde é que a liturgia vai nos conduzir? O que a igreja quer formar em nós nesse tempo de Páscoa? A Páscoa do Senhor, ela foi celebrada agora há pouco, dia 5 de abril. Não terminou naquele domingo. A igreja não celebra a ressurreição como quem recorda um fato antigo, que foi, que passou. A igreja mergulha nesse mistério durante 50 dias, até o domingo de Pentecostes, que nesse ano a gente vai celebrar dia 24 de maio, daqui a pouquinho. Antes disso, aqui no Brasil, nós celebramos a ascensão do Senhor no domingo de amanhã 8, dia 17 de maio. Então a liturgia está nos levando para um caminho muito bonito, da ressurreição à ascensão, da ascensão à espera do Espírito Santo, da espera do Espírito Santo ao Pentecostes, e do Pentecostes à missão do mundo. A Páscoa não termina com a emoção passageira, a Páscoa nos empurra para a missão. O tempo pascal é o tempo da graça que nos leva a anunciar Jesus às pessoas. Por isso nós queremos, no finalzinho do nosso programa, agradecer você. Leve a palavra de Deus adiante. Que a Páscoa continue a brilhar, porque o ressuscitado está contigo. Até nosso próximo programa. Fique em paz.

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2: Intenções para a Santa Missa. Pela recuperação e cura de José Augusto Pereira Agra, que há 4 meses sofreu um acidente e ainda está na sala vermelha. É da comunidade. Por todas as mães já falecidas que já fizeram a sua Páscoa, que estejam com Deus intercedendo por nós. Intenções dos falecidos José Valdeci Duque, Jason Monteiro Duque, José Reinaldo Lira, Maria de Jesus Cortez, Ambrosino Lopes da Silva, João Lopes da Silva, Ivonete Lopes da Silva, Geraldo Chalegre Cavalcante, Maria José Cordeiro da Silva, Ludovina Chalegres Cavalcante, José Genilson Santos, José Bito Ferreira dos Santos, Lenira Lopes dos Santos, Cícero Lopes, Genesi Lopes, Damião Lopes dos Santos, Maria das Dores Lopes, José Lopes, Júlia Quitéria da Conceição, João Mandu dos Santos, Maria Alves dos Santos, José Luiz Alves dos Santos, Severina Lins, Luzinete Lins, Maria de Lourdes Lins, Erisvaldo Rosa, Marcos Vinícius Lins Rosa, Ambrosina Siqueira, Geraldo Ferreira Siqueira, Bruno Araújo Cordeiro, Maria Tereza da Silva, Antônio Alice da Silva, e o aniversariante do dia, Thaís, filha de Omena, 40 aninhos de vida, e outras intenções, pelos falecidos também, Sebastião Inácio da Silva, Maria Celeste de Oliveira, Maria Nazaré dos Santos. E pelas intenções de cada um de vocês que participarão desta Santa Eucaristia na véspera do Dia das Mães. Vamos ficar de pé e com muita alegria recebermos o nosso celebrante e a nossa liturgia. Música.

0: Louvado seja nosso Senhor Jesus Cristo.
1: Para sempre seja louvado.
0: Saúdo a vocês que nos acompanham pela rádio. Fiquei muito feliz porque o Eli Vasconcelos me mostrou a qualidade do som, da transmissão. Vocês que nos acompanham pelos nossos canais na internet, hoje na nossa peregrinação com a imagem de Nossa Senhora de Fátima. Essa pequena e singela imagem eu a trouxe de Fátima no ano 2000. No fim da missa eu conto a história dela. É coisa muito bonita. Pode tirar os cartazes, botar lá atrás. Iniciemos essa celebração bonita, essa neblina que envolve esse lugar tão especial para mim. Em nome do Pai, do Filho e do Espírito Santo.
1: Amém.
0: A graça de nosso Senhor Jesus Cristo, o amor do Pai, a comunhão do Espírito Santo estejam convosco.
2: Bendito seja Deus que nos reuniu no amor de Cristo.
0: Somos muitas pessoas presentes espiritualmente através da rádio, da televisão. Preparemos-nos para celebrar esta missa. Peçamos perdão a Deus, humildemente, de nossos pecados.

0: Deus rico em misericórdia, tenha compaixão de nós. Perdoe os nossos pecados e nos conduza às alegrias da vida eterna.
1: Amém.
0: Estamos celebrando a missa dominical. Exultemos de alegria com os anjos cantando glória.

ore onde você estiver. Oremos com toda a confiança. Deus Todo-Poderoso, dá-nos viver com ardor esses dias de júbilo em honra do Senhor ressuscitado, para que sempre manifestemos em nossas obras o mistério que agora celebramos. Por nosso Senhor Jesus Cristo, vosso Filho, que é Deus e que convosco vive e reina na unidade do Espírito Santo por todos os séculos dos séculos.

Leitura dos Atos dos Apóstolos. Naqueles dias, Filipe desceu a uma cidade da Samaria e anunciou-lhes o Cristo. As multidões seguiam com atenção as coisas que Filipe dizia, e todos, unânimes, o escutavam, pois viam os milagres que ele fazia. De muitos possessos saíam os espíritos maus, dando grandes gritos. Numerosos paralíticos e aleijados também foram curados. Era grande a alegria naquela cidade. Os apóstolos que estavam em Jerusalém souberam que a Samaria acolhera a palavra de Deus e enviaram lá Pedro e João. Chegando ali, oraram pelos habitantes da Samaria para que recebessem o Espírito Santo, porque o Espírito ainda não viera sobre nenhum deles, apenas tinham recebido o batismo em nome do Senhor Jesus. Pedro e João impuseram-lhe as mãos e eles receberam o Espírito Santo. Palavra do Senhor.

Aclamai o Senhor Deus, ó terra inteira. Cantai salmos a seu nome glorioso. Dai a Deus a mais sublime louvação. Dizei a Deus como são grandes vossas obras.

Toda a terra vos adore com respeito e proclame o louvor de vosso nome. Vinde ver todas as obras do Senhor, seus prodígios estupendos entre os homens.

caminho. O mar ele mudou em terra firme e passaram pelo rio a pé enxuto. Exultemos de alegria no Senhor. Ele domina para sempre com poder.

Todos vós que a Deus temeis, vinde escutar. Vou contar-vos todo o bem que ele me fez. Bendito seja o Senhor Deus que me escutou. Não rejeitou minha oração e meu clamor, nem afastou de longe de mim o seu amor.

0: Leitura da Carta de São Pedro. Caríssimos, santificai em vossos corações o Senhor Jesus Cristo. E estáis sempre prontos a dar razão da vossa esperança a todo aquele que vo-la pedir. Fazei-o, porém, com mansidão e respeito e com boa consciência. Então, se alguma coisa fordes difamados, ficarão com vergonha aqueles que ultrajam o vosso bom procedimento em Cristo. Pois será melhor sofrer praticando o bem, se essa for a vontade de Deus, do que praticando o mal. Com efeito, também Cristo morreu, uma vez por todas, por causa dos pecados. O justo pelos injustos, a fim de nos conduzir a Deus. Sofreu a morte na sua existência humana, mas recebeu nova vida pelo Espírito. Palavra do Senhor.
1: Graças.

0: O Senhor esteja convosco.
1: Ele está no meio de nós.
0: Proclamação do Evangelho de Nosso Senhor Jesus Cristo, segundo João.
1: Glória a vós, Senhor.
0: Capítulo 14, versículos 15 a 21. Naquele tempo disse Jesus a seus discípulos: se me amais, guardarei os meus mandamentos, e eu rogarei ao Pai, e ele vos dará um outro defensor, para que permaneça sempre convosco, o Espírito da verdade, que o mundo não é capaz de receber, porque não vê nem o conhece. Vós conheceis, porque ele permanece junto de vós e estará dentro de vós. Não vos deixarei órfãos, eu virei a vós. Pouco tempo ainda e o mundo não mais me verá, mas vós me vereis, porque eu vivo e vós vivereis. Naquele dia sabereis que eu estou no meu Pai, e vós em mim e eu em vós. Quem acolhe os meus mandamentos e os observa, esse me ama. Ora, quem me ama será amado por meu Pai, e eu o amarei mais ainda e me manifestarei a ele. Palavra da salvação.
1: Glória a vós, Senhor.
0: Queridos irmãos, ouvintes da rádio Agnus Dei, queridos irmãos que nos acompanham pelos meios de comunicação de nosso santuário, estamos celebrando aqui em Pesqueira, no Instituto Augusto Simões, Érica Flor do Céu. Esta celebração faz parte de uma peregrinação que estamos fazendo desde o primeiro dia de maio, percorrendo ruas, avenidas, escolas, repartições públicas, hospitais, para rezar o terço de Nossa Senhora, pedindo a paz para o mundo, a santificação dos sacerdotes e pelo êxito da missão evangelizadora da Igreja. Estamos já celebrando a missa vespertina do domingo. Eu quero ajudar vocês que estão em casa, vocês que estão aqui, a compreenderem a preciosidade da palavra, a palavra de Deus. Como nós precisamos aprender a ouvir o que Deus nos fala. É palavra de salvação, luz que ilumina nossos passos, luz que dissipa as trevas de nossos medos, de nossas inseguranças. O Evangelho de hoje, segundo João, é um forte convite para que nos deixemos guiar pelo Espírito Santo. Jesus diz: se me amais, guardareis os meus mandamentos. E eu rogarei ao Pai, olha bem, eu pedirei ao Pai, e ele vos dará um defensor. De quem Jesus está falando? Ressuscitado, permanecendo 40 dias com os apóstolos, imagina a alegria daquela pequena comunidade, a Igreja nascente. Mas quando ele diz: eu voltarei para o Pai, se estabeleceu o que é humano, uma tristeza. Se tu vais, o que será de nós? Como ficaremos sem tua presença? Reconhecia os seus limites, era uma comunidade pequena, formada por homens simples, pescadores, criadores de cabras. Como ficaríamos nós? Sabiam eles que os poderosos tinham se levantado ferozmente contra eles. Roma, com seu poder através de Pôncio Pilatos, os sumos sacerdotes, o poder religioso, todos queriam ver o fim daquele movimento chamado o Caminho. Esse foi o primeiro nome que nós recebemos, Seguidores do Caminho. Só no século III, em Alexandria, é que nós fomos chamados pela primeira vez de cristãos, seguidores de Cristo. Antes, éramos chamados como seguidores do caminho. O caminho era o Evangelho, o caminho é Jesus. E então, se tu vais, o que será de nós? Não fique triste, disse ele, porque eu vou para o Pai e enviarei do Pai o defensor, e explica, para que permaneça com vocês. Sim, o Espírito da Verdade, que o mundo não conhece, mas vocês conhecem, porque eu enviarei o meu Espírito sobre vocês. Vocês serão fortalecidos pelo meu Espírito, que procede do Pai e de mim. Ele habitará em vocês. Ele recordará a vocês todas as coisas que eu lhes ensinei. Promessa realizada em Pentecostes. Somos a Igreja do Espírito Santo, que nos revela o Pai, que nos fala do Filho. Por isso há uma música que diz: o Pai está amando, continua amando seus filhos e filhas. O Filho do Pai, que é homem e é Deus igual ao Pai, consubstancial a ele, continua derramando o seu Espírito sobre a Igreja, sobre todos os batizados. Derramamento do Espírito Santo é a graça pela qual nós nos tornamos verdadeiramente testemunhas de Jesus. É uma graça específica. A segunda leitura explica. Filipe vai a Samaria e aquela cidade se converte, vendo os milagres e os prodígios que os apóstolos realizam. Havia uma grande alegria naquela cidade pagã. Todos foram batizados conforme a ordem de Jesus: ide e batizai toda criatura. Mas o texto diz que mesmo batizados ainda não tinham recebido o dom inefável do Espírito Santo. E então a Igreja mandou Pedro e João para aquela cidade. Chegaram lá, viram a Igreja reunida, impuseram as mãos sobre eles. E o que aconteceu? Receberam o Espírito Santo. Foram fortalecidos no Espírito Santo. Por isso a nossa Igreja celebra o Crisma, a efusão do Espírito sobre os batizados. Está dando para compreender? Como a gente precisa aprender as coisas lindas da Igreja, não é? Recebereis o Espírito Santo. E Jesus diz: naquele dia, queridos irmãos que nos escutam, e aquele dia será para nós, em qualquer lugar, Pentecostes, 24 desse mês, da manhã a 15. Lá no santuário, eu convido a todos que me escutam, haverá um grande encontro. Eu quero que seja tão grande como a festa da misericórdia, com milhares de pessoas, para que todos, conforme a segunda leitura, batizados em nome do Pai, do Filho e do Espírito Santo, recebam o dom do Espírito Santo, o dom que se renova a cada instante, para que possamos testemunhar Jesus. E recebendo esse dom, acontecerão o milagre de prodígios, conforme está escrito. E os milagres e os prodígios acontecem por obra exclusiva do Espírito Santo. É Ele o autor de toda graça. É Ele que age em persona Christi, na pessoa de Cristo, sobre quem o invoca, sobre os batizados que clamam: a nós descei.

0: Que bom que vocês ficaram de pé. Porque quando a igreja clama o Espírito Santo, ela deve clamar ou ajoelhada ou de pé com os braços abertos. E quem assim o procede, a palavra que ouvimos naquele dia, sabereis que eu estou com o Pai está em mim. Sim, naquele dia derramarei sobre vós o meu Espírito e sereis minhas testemunhas. Esse derramamento do Espírito Santo é uma graça operante e permanente. Está dando para entender? Permanente. Que se manifesta de muitos modos, de muitas maneiras, mas sempre da mesma forma, na grandeza do Espírito de Deus que desce sobre a igreja, sobre os seus membros, em multiformas, de muitas formas diferentes. Às vezes, essa presença do Espírito Santo se dá em lágrimas. Padre, naquele bom dia que eu mais sofri, e aquela pessoa contava uma história de um grande sofrimento, foi ali que eu senti a força de Deus, a presença do Espírito. Eu pensei que não ia suportar, mas algo me sustentava, a presença do Espírito Santo. Padre, eu pedi em lágrimas e Deus me escutou. O milagre aconteceu no corredor daquele hospital, quando os médicos tinham desenganado a minha filha. E no outro dia me chamaram a mim e a minha esposa para dizer: não sabemos o que está acontecendo, o que aconteceu. A sua filha, que parecia morta, sem mais sinais vitais, voltaram os sinais da vida. Presença do Espírito Santo. Aquele homem que tinha um intrigado e batizado, um homem da igreja, mas não conseguia batizar, não conseguia perdoar, eu não consigo perdoar. Ajoelhou-se e pediu que o Espírito lhe desse a graça de perdoar aquela mágoa, aquela ofensa tão grande. Padre, pois não é que eu senti uma vontade de ir ao encontro daquela pessoa que eu odiava. E eu fui e dei um bom dia e ele me abraçou. Obra do Espírito Santo. O Espírito Santo de Deus é a alma e a vida da igreja. É a força que sustenta os batizados para serem testemunhas de Jesus nas alegrias e nos sofrimentos, nas noites escuras de nossa vida, também nos dias claros de nossas poucas alegrias nessa travessia. Está dando para entender? Queridos irmãos e irmãs, esses dias as leituras já nos preparam para Pentecostes. 50 dias depois da ressurreição, depois de ter subido aos céus, a igreja se enclausurou, ficou fechada lá. E o texto é lindo, no capítulo 2 do livro dos Atos. Estavam com as portas fechadas, com medo. A perseguição era muito grande e veio como um vendaval, um vento impetuoso, diz a palavra, que soprou sobre toda a cidade de Jerusalém. Houve como que um estrondo no lugar onde eles estavam reunidos, o cenáculo, onde ele nos deu a Eucaristia. E o Espírito Santo desceu sobre eles, repousando sobre cada um como línguas de fogo. Tome consciência, você que está em casa, que você é templo do Espírito Santo, que o Espírito Santo quer habitar em você. Permita essa graça, que essa graça aconteça na sua vida. Vós sois templos do Espírito Santo, diz o apóstolo Paulo. Mas tem muita gente que não quer ser esse templo do Espírito Santo. Vive nos ódios, nos ressentimentos, nas mágoas, nas trevas do pecado. Quem é de Deus tem a alegria de dizer: o Espírito de Deus habita dentro de mim. Amém?
1: Amém.
0: Vamos agora professar nossa fé. Creio em Deus Pai Todo-Poderoso,
2: Criador do céu e da terra.

0: se deixe animar e conduzir por ele hoje e sempre. Nós vos pedimos.
1: Guardai-nos, Senhor, em vosso amor.
0: Vós que sois a razão de nossa esperança, concedei aos jovens e às crianças da catequese encontrar no Evangelho o alicerce para se firmarem na verdade e no bem. Nós vos pedimos.
1: Guardai-nos, Senhor, em vosso amor.
0: Vós que nos amais sem medida, abençoai as mães de nossa comunidade e dá-lhes alegria e coragem na sua bela missão de gerar e defender a vida. Nós vos pedimos.
1: Guardai-nos, Senhor, em vosso amor.
2: Nós vos pedimos, Senhor, a saúde dos enfermos que estão em casa, nos hospitais. Dá-lhes o dom da fortaleza e da cura física, psíquica e emocional. Nós vos pedimos.
0: Guardai-nos, Senhor, em vosso amor.
2: Nós vos suplicamos, Senhor, que o grande encontro de Pentecostes que realizaremos em vosso santuário, no dia 24 desse mês, seja um novo Pentecostes para todos quantos ali estiverem, para toda a igreja, em cada paróquia, em cada comunidade, para os peregrinos que ali chegarem. Nós vos pedimos.
0: Guardai-nos, Senhor, em vosso amor.
2: Faça agora, aí no seu lugar, no seu silêncio, a sua prece.

0: Eles vos pedimos, ó Pai, por nosso Senhor Jesus Cristo, vosso Filho, que é Deus e que convosco vive e reina na unidade do Espírito Santo.
1: Amém.
0: Sentados.

0: meus irmãos e irmãs, para que o nosso sacrifício seja aceito por Deus Pai Todo-Poderoso.
1: Receba, Senhor, por tuas mãos este sacrifício, para a glória do seu nome, para o nosso bem e de toda a sua santa igreja.
0: Oremos, suba até vós, Senhor, as nossas humildes preces, com as oferendas para o sacrifício, a fim de que, purificados por vossa graça, sejamos dignos dos sacramentos do vosso grande amor, por nosso Senhor Jesus Cristo, vosso Filho, na unidade

0: corações ao alto.
1: O nosso coração está em Deus.
0: Demos graças ao Senhor, nosso Deus.
1: É nosso dever e nossa salvação.
0: Na verdade é digno e justo, é nosso dever e salvação proclamar vossa glória, ó Pai, em todo o tempo, mas com maior júbilo louvar-vos, bendizer-vos nesse tempo, porque Cristo, nossa Páscoa, foi imolado. Pois, destruído o que era velho, toda a criação decaída é renovada em Cristo. Nos foi recuperada a integridade da vida por Ele. Por isso, transbordando de alegria pascal, exulta a criação por toda a terra. Também as virtudes celestes e as potestades angélicas proclamam o hino à vossa glória, dizendo a uma só voz:
1: Santo, Santo, Santo, Santo, Senhor Deus do Universo, o céu e a terra proclamam a vossa glória. Hosana nas alturas, bendito que vem em nome do Senhor. Hosana nas alturas.
0: Na verdade, vós sois santo, ó Deus do Universo, e tudo o que criastes proclama o vosso louvor, porque por Jesus Cristo, vosso Filho e Senhor nosso, e pela força do Espírito Santo, dais vida e santidade a todas as coisas, e não cessais de reunir para vós um povo que vos ofereça, em toda parte, do nascer ao pôr do sol, um sacrifício perfeito. Por isso, ó Pai, nós vos suplicamos, santificai pelo Espírito Santo as oferendas que vos apresentamos para serem consagradas, a fim de que se tornem o corpo e o sangue de vosso Filho, nosso Senhor Jesus Cristo, que nos mandou celebrar estes mistérios.
1: Enviai o vosso Espírito Santo.
0: Na noite em que ia ser entregue, Jesus tomou o pão, pronunciou a bênção de ação de graças, partiu e o deu a seus discípulos, dizendo: Tomai todos, comei, isto é o meu corpo, que será entregue por vós.

Do mesmo modo, no fim da ceia, ele tomou o cálice em suas mãos. E dando graças novamente, o entregou a seus discípulos, dizendo: tomai todos e bebei. Este é o cálice do meu sangue, o sangue da nova e eterna aliança, que será derramado por vós e por todos para remissão dos pecados. Fazei isto em memória de mim.

0: mistério da fé e do amor.
1: Todas as vezes que comemos deste pão e bebemos deste cálice, anunciamos, Senhor, a vossa morte, enquanto esperamos a vossa vinda.
0: Celebrando agora, ó Pai, o memorial da paixão redentora do vosso Filho, da sua gloriosa ressurreição e ascensão ao céu, enquanto esperamos a sua nova vinda, nós vos oferecemos em ação de graças este sacrifício vivo e santo.
1: Aceitai, ó Senhor, a nossa oferta.
0: Olhai com bondade a oblação da vossa igreja, reconheci nela o sacrifício que nos reconcilia convosco, concedei que, alimentando-nos com o corpo e o sangue do vosso Filho, repletos do Espírito Santo, nos tornemos em Cristo um só corpo, um só Espírito.
1: O Espírito nos una num só corpo.
0: Que o mesmo Espírito faça de nós uma oferta, uma eterna oferenda para vós. Para alcançarmos a herança com os vossos eleitos, a Santíssima Virgem Maria, Mãe de Deus, São José, seu esposo, os vossos santos apóstolos e gloriosos mártires, e todos os santos que não cessam de interceder por nós na vossa presença. Fazei de nós uma perfeita oferenda. Nós vos suplicamos, Senhor, que este sacrifício da nossa reconciliação estenda a paz e a salvação ao mundo inteiro. Confirmai na fé e na caridade a vossa igreja que caminha neste mundo com o vosso servo Papa Leão, o nosso bispo José Luiz, os bispos do mundo inteiro, os presbíteros, os diáconos, os outros ministros e o povo por vós redimido. Atendei propício às preces desta família que reunistes em vossa presença. Reconduzi a vós, Pai de misericórdia, todos os vossos filhos e filhas dispersos pelo mundo inteiro.
1: Lembrai-vos, ó Pai, da vossa igreja.
0: Acolhei com bondade no vosso reino os nossos irmãos e irmãs que partiram desta vida e todos os que morreram na vossa amizade. Lembre-se os falecidos na presença de Deus, para que vivam com Ele para sempre, na felicidade que nunca terá fim.

unidos a eles, esperamos também nós saciar-nos eternamente da vossa glória, por Cristo nosso Senhor. Por ele dás ao mundo todo bem e toda graça. Por Cristo, com Cristo e em Cristo, a vós, Deus Pai Todo-Poderoso, na unidade do Espírito Santo, toda honra e toda glória, por todos os séculos dos séculos.

0: guiados pelo Espírito de Jesus, animados por sua presença entre nós, rezemos como ele nos ensinou.
1: Pai nosso que estais nos céus, santificado seja o vosso nome. Venha a nós o vosso reino. Seja feita a vossa vontade, assim na terra como no céu. O pão nosso de cada dia nos dai hoje. Perdoai as nossas ofensas, assim como nós perdoamos a quem nos tem ofendido. E não nos deixeis cair em tentação, mas livrai-nos do mal.
0: Livrai-nos de todos os males, ó Pai, dai-nos hoje a vossa paz. Ajudados por vossa misericórdia, sejamos sempre livres do pecado, protegidos de todos os perigos. Enquanto vivendo a esperança, aguardamos ansiosamente a volta, a vinda do nosso Salvador, Jesus Cristo.
1: Vosso é o reino, o poder e a glória para sempre.
0: Senhor Jesus Cristo, disseste aos vossos apóstolos, eu vos deixo a paz, eu vos dou a minha paz. Não olheis os nossos pecados, mas a fé que anima a vossa igreja. Dá-lhe segundo o vosso desejo a paz e a unidade. Vós que sois Deus com o Pai e o Espírito Santo.
1: Amém.
0: A paz do Senhor esteja sempre convosco.
1: O amor de Cristo nos uniu.
0: Permaneçamos nesse amor. Nada nos afaste desse amor. Cordeiro de Deus,
1: que tirais o pecado do mundo, tende piedade de nós. Cordeiro de Deus, que tirais o pecado do mundo, tende piedade de nós. Cordeiro de Deus, que tirais o pecado do mundo, dai-nos a paz.
0: Felizes os convidados e convidadas ao banquete da vida. Eis o Cordeiro de Deus, aquele que tira o pecado do mundo.
1: Senhor, eu não sou digna de que entreis em minha morada, mas dizei uma palavra, eu serei salvo.
0: Que o corpo de Cristo que vamos receber nos guarde para a vida eterna.
1: Amém.

E você que recebeu Jesus, adore o Senhor. Faça companhia a Jesus nesse momento. Peça para que Ele te cure. Peça para que Ele te restaure, te ilumine. Vá falando com o Senhor. Você que não pode comungar, comungue espiritualmente, porque o Senhor vem até.

0: alma de Cristo.
1: Santificai-me.
0: Corpo de Cristo.
1: Salvai-me.
0: Sangue de Cristo.
1: Inebriai-me.
0: Água do lado de Cristo.
1: Purificai-me.
0: Paixão de Cristo.
1: Confortai-me.
0: Ó bom Jesus.
1: Ouvi-me.
0: Dentro de vossas chagas.
1: Escondei-me.
0: Dentro de vossas chagas.
1: Escondei-me.
0: Não permitais
1: que eu me separe de vós.
0: Do espírito maligno.
1: Defendei-me.
0: Na hora de minha morte.
1: Chamai-me.
0: Mandai-me ir para vós.
1: Para que com os vossos anjos e santos vos louve. Por todos os séculos dos séculos. Amém.
0: Oremos. Deus eterno e todo-poderoso, pela ressurreição de Cristo, nos recriais para a vida eterna, fazei frutificar em nós o sacramento pascal e infundir em nossos corações a força deste alimento salutar. Por nosso Senhor Jesus Cristo, vosso Filho, na unidade do Espírito Santo.
1: Amém.
0: Queira sentar um instante. Você que está em casa vai permanecer conosco aqui. Estamos transmitindo direto de Pesqueira, do Instituto Augusto Simões, Érica Flor do Céu. Um lugar para mim muito particular, muito cheio de emoções e de espiritualidade. Hoje nós continuamos com você aí em casa, onde você estiver, na rua, na estrada, fazendo o texto itinerante, celebrando meus 50 anos de padre, com Maria, evangelizando com renovado ardor missionário. Como foi Gilson Mena ontem no hospital?
2: Padre Adilson, irmãos e irmãs, boa noite. Foi um momento ímpar, porque
0: eu estava ouvindo
2: a frequência, a presença,
0: mas não sabia como tinha sido.
2: Muito bom, uma boa participação. A gestora com funcionários participaram, rezaram. E um fato importante, pessoas que estavam, não é, no trabalho, tiveram uma licença, um momento, não é, e rezaram com a gente. Depois voltaram para continuar os seus trabalhos. Para mim, um belo testemunho.
0: Assim que estamos vivendo essa experiência missionária e escolhemos hoje celebrar com vocês aqui nesse lugar tão especial, tão bonito, mais que um centro pastoral, um recanto de Deus, pois assim Augusto o desejou. Saúdo a vocês de Arco Verde que vieram, que estão fazendo parte dessa peregrinação. Eu sei que o sacrifício será recompensado com as bênçãos de Deus. Quem é de Arco Verde, fique de pé, por favor. Muita gente, parabéns, uma saudação, uma salva de palmas. A nossa equipe de transmissão do FMJ, né, do Pastoral da Comunicação. A transmissão foi boa, filha? Foi, aí tá a Gabi, ó. Mostra ela aí, dizendo assim, foi ótimo, certo? Então, você que está em casa, permaneça conosco. Amanhã, nós celebraremos no santuário, às 5 horas da tarde. Lembro de hoje, da manhã 15, a grande festa do Espírito Santo no santuário, lá no alto da Serra das Varas. Um momento que o Senhor está preparando para o seu povo. Eu tenho pedido muito a Ele, fazei, Senhor, um novo Pentecostes em toda aquela serra, em todas as corações que ali chegarem. A gente espera uma multidão. Já no dia 23 a gente começa a vigília, a partir de meio-dia. Nós teremos a presença do Joaquim de São José, um grande missionário jovem que vocês conhecem pelo Instagram, prega no Brasil inteiro, é um jovem de 25 anos, cheio do Espírito Santo. E depois a missa às 5 horas, a missa vespertina de Pentecostes, e logo depois um evangeliza show com Joaquim e com o Bruno Frota, lá de Petrolina, ainda onde estive com ele. Uma voz linda, um jovem médico que se converteu. Ele gostava muito de rock, tocava nas bandas de rock, ainda tem as marcas, né? E esse menino lá no santuário encontrou Jesus. É uma verdadeira conversão, uma mudança de radical. Ontem ele me abraçava e dizia: hoje eu me confessei novamente. E da primeira vez disse: eu me confessei pela primeira vez lá no santuário. Esse jovem médico tem uma voz lindíssima e prega com a autoridade e o poder do Espírito Santo. Será domingo às 7:30 PM, entrada livre. A gente vai só fazer uma coleta para pagar as passagens do Joaquim, né, que vem do Rio de Janeiro. Muito bem. E no domingo, já sabe, de 8 até 4 PM, o grande encontro. Convido vocês de Pesqueira para estarem presentes. A paróquia de São Domingos, de nossa diocese, lá em Brejo da Madre de Deus, já confirmou 5 ônibus. Eu quero saber quantos ônibus vão de Pesqueira, viu? Não venha me dizer que não vai nenhum, senão eu nunca mais vou celebrar aqui para vocês. Tá ouvindo? Muito bem, eu espero que todos os recantos, porque termina 4 horas, todo mundo pode voltar para celebrar na sua paróquia também, não é? É festa da igreja, é o aniversário da igreja. Diga, Juraci. O Juraci está perguntando se é um jovem médico que tem, canta com a filhinha, assim. É um testemunho de vida, viu? Ali embaixo, nós temos as lembrancinhas do santuário, viu? As pedrinhas, que vocês já conhecem, né? E hoje aqui, em homenagem a esse instituto, porque cada uma é R$3, então vocês vão levar 2 por 5, viu? Tá bem? E a Sagrada Face, que a gente não é uma devoção, é uma espiritualidade. Porque Jesus disse assim: a Santa Gertrudes, minha filha, quem contemplar a minha Sagrada Face, eu infundirei nessa pessoa, nessa alma, a minha divindade. Por isso, diga comigo, você que está em casa, você que está aqui: Senhor Jesus,
2: Senhor Jesus,
0: fazei resplandecer sobre mim,
2: fazei resplandecer sobre mim
0: a luz da vossa Sagrada Face,
2: a luz da vossa Sagrada Face.
0: Você em casa aprendeu? Diga sempre isso e as graças chegarão a você. Eu vou dizer, você vai repetindo, para dizer todo dia: Senhor Jesus,
2: Senhor Jesus,
0: fazei resplandecer sobre mim,
2: fazei resplandecer sobre mim
0: a luz da vossa Sagrada Face,
2: a luz da vossa Sagrada Face.
0: A gente vai rezar pela primeira vez, com transmissão ao vivo, o terço aqui, direto daqui com vocês. Eu quero que vocês de Pesqueira fiquem aqui, o Gilson Mena e a Anabel, que coordenam essa missão tão bonita. Todo dia nossa rádio rezamos o terço, e nossa audiência em Pesqueira é muito boa, viu? Muito
2: grande.
0: Graças
2: a Deus, padre.
0: É maravilhosa. Mas eu quero que você que está em casa aqui de Pesqueira se sinta acolhido no coração de Nossa Senhora. Foi muito bom celebrar para vocês nesse lugar. Já lhes disse por quê. O Senhor esteja convosco.
3: Ele está no meio de nós.
0: Abençoe-vos o Deus Todo-Poderoso, Pai, Filho e Espírito Santo.
3: Amém.
0: Eu quero que Juraci e Cláudia apresentem aqui essa imagem. Eu vou contar a história dessa imagem de Nossa Senhora de Fátima. Pode sentar, depois a gente reza o texto. Já vá pegando o texto, viu? Olha, no ano 2000, eu fui fazer uma peregrinação à Terra Santa e a Fátima em Portugal. Trago a imagem aqui para frente do povo. E, naturalmente, eu queria celebrar na Capelinha das Aparições. Todo dia você assiste pela Canção Nova, às 5 horas tem a missa naquela capelinha. Cheguei 4 horas, me credenciei, mostrei minha carteira de padre, fiquei inscrito, fiquei lá esperando, rezando o terço. E eu tinha recebido de presente da doutora Lígia, médica lá de Petrolina, essa linda imagem. Eu levei comigo para a capelinha, num pacote. Para entrar na capelinha com o pacote, tinha de abrir, porque com medo de bomba. Abrir, isso é uma imagem de Nossa Senhora. Fiquei sentado e naquele dia quem ia celebrar a missa, vejo como Nossa Senhora providencia, ela sabe o amor que eu tenho por ela, e eu sou padre porque ela intercedeu e me colocou debaixo de seu manto. Quem ia celebrar a presidência era o cardeal de Praga, na Tchecoslováquia, com o seu clero, uns 100 padres. Chegaram outros padres, se inscreveram, fiquei lá sentadinho. Tudo é muito pontual, olha bem. 5 para 5, o sacristão, paletó e gravata, né, como eles usam lá, chega perto de mim e diz: Reverendíssimo senhor padre, sua eminência, o senhor cardeal de Praga, não vai poder presidir porque houve um acidente na autovia, que ele chama assim, e ele não vai poder chegar. O senhor pode presidir a missa? Eu? Sim, senhor. Eu fiquei tão emocionado, eu peguei essa imagem, coloquei nos pés do altar, onde em 1917 Nossa Senhora colocou seus pés tocando a terra e dizendo: rezai o terço pela paz do mundo, pela conversão dos pecadores e pelo fim do comunismo. Foi promessa dela lá em Fátima. Não é uma graça que ela me deu? É por isso que eu estou peregrinando com essa imagem nos meus 50 anos de padre. Até o dia 4 de dezembro estaremos aqui. Parece que no dia 2 de dezembro eu celebrarei solenemente a missa de ação de graça dos meus 50 anos aqui na Igreja Catedral. Agora vamos rezar o terço. Vamos ficar de pé? Chamo Gilson Mena.
2: Estou aqui, padre.
0: Vamos lá, você tem que ficar aqui, meu filho, porque está sendo transmitido pela televisão.
2: Sim, mas a imagem vem para cá.
0: Fique, vai, tá bom, exato. Você tem razão. Você que está em casa, vai rezar conosco. Ah?
2: Pelo sinal da Santa Cruz, livra-nos Deus, nosso Senhor, dos nossos inimigos. Em nome do Pai, do Filho e do Espírito Santo. Divino e amado Jesus, a vós oferecemos esse terço que vamos rezar, contemplando os mistérios de nossa redenção. Concedei-nos, por intercessão da bem-aventurada Virgem Maria, a vossa Mãe Santíssima, as virtudes que nos são permitidas para bem rezá-lo e a graça de alcançarmos as indulgências desta santa e amável devoção. Antes de iniciarmos, nós queremos pedir ao Ministério de Música que possa cantar uma música mariana para nós iniciarmos. E na sequência dos mistérios também.

0: nossas intenções que trazemos dos nossos corações. Um breve instante de silêncio. Apresente-as a Jesus. Estamos na presença do Altíssimo. Pois ele diz, onde dois ou mais estiverem reunidos em meu nome, eu estarei presente. E sob o olhar singelo, maternal de Maria, nos apresentamos. Agradecendo pelo dom da vida, pela missão que nos é confiada a cada dia. Em unidade com a Igreja que se faz presente aqui no mundo inteiro. Com o Papa Leão, nosso Bispo Dom José Luiz, todo o clero diocesano de Pesqueira, pelo Santuário Jesus Misericordioso, pelos 50 anos de sacerdócio do nosso diretor espiritual, Padre Adilson Simões, lembramos o Padre Antônio, Padre Reginaldo Mazon, Dom Eduardo Zielski, os cooperadores, colaboradores da obra da misericórdia. Rezamos pelas intenções em favor da cura, da recuperação dos enfermos, pelas equipes médicas. Rezamos pelos agonizantes, pelas almas dos fiéis que padecem do purgatório. Lembramos os falecidos, as famílias enlutadas. Lembramos também ao Senhor Deus Criador, os aniversariantes, pelo dom da vida de tantos que nas últimas horas nasceram. Rezamos pelos que promovem a paz, em desagravo contra os pecados cometidos contra o Sagratíssimo Coração de Jesus e Imaculado Coração de Maria. Rezamos, clamando pelo fim das guerras, pela paz no mundo, pela santificação do clero e das famílias. Rezamos pela pátria brasileira. Professemos a nossa fé. Creio em Deus Pai Todo-Poderoso, Criador do céu e da terra, e em Jesus Cristo, seu único Filho, nosso Senhor, que foi concebido pelo poder do Espírito Santo, nasceu da Virgem Maria, padeceu sob Pôncio Pilatos, foi crucificado, morto e sepultado, desceu à mansão dos mortos, ressuscitou ao terceiro dia, subiu aos céus e está sentado à direita de Deus Pai Todo-Poderoso, donde há de vir a julgar os vivos e os mortos. Creio no Espírito Santo, na Santa Igreja Católica, na comunhão dos santos, na remissão dos pecados, na ressurreição da carne, na vida eterna. Amém.
1: Pai nosso que estais nos céus, santificado seja o vosso nome. Venha a nós o vosso reino. Seja feita a vossa vontade, assim na terra como no céu.
0: O pão nosso de cada dia nos dai hoje. Perdoai as nossas ofensas, assim como nós perdoamos a quem nos tem ofendido. E não nos deixeis cair em tentação, mas livrai-nos do mal. Amém. Louvemos a Maria, filha amada do Pai Eterno.
1: Ave Maria, cheia de graças, o Senhor é convosco. Bendita sois vós entre as mulheres. Bendito é o fruto do vosso ventre, Jesus.
0: Santa Maria, Mãe de Deus, rogai por nós, pecadores, agora e na hora de nossa morte. Amém. Louvemos a Maria, Mãe admirável de Deus Filho.
1: Ave Maria, cheia de graças, o Senhor é convosco. Bendita sois vós entre as mulheres. Bendito é o fruto do vosso ventre, Jesus.
0: Santa Maria, Mãe de Deus, rogai por nós, pecadores, agora e na hora de nossa morte. Amém. Louvemos a Maria, esposa fidelíssima do Divino Espírito Santo.
1: Ave Maria, cheia de graças, o Senhor é convosco. Bendita sois vós entre as mulheres. Bendito é o fruto do vosso ventre, Jesus.
0: Santa Maria, Mãe de Deus, rogai por nós, pecadores, agora e na hora de nossa morte. Amém. Glória ao Pai, ao Filho e ao Espírito Santo.
1: Como era no princípio, agora e sempre. Amém.
0: Ó meu Jesus, perdoai-nos, livrai-nos do fogo do inferno. Levai as almas todas para o céu e socorrei principalmente as que mais precisarem da vossa misericórdia. Ó Deus, sede para nós força e proteção.
1: Jesus, Maria e José, nossa família vossa é.
0: Maria, Mãe da Eucaristia,
1: passa na frente.
0: São Miguel Arcanjo,
1: protegei-nos e defendei-nos no combate.
0: Nossa Senhora de Fátima, rogai por nós.

0: Mistérios da alegria, os mistérios gozosos, o primeiro mistério. Contemplaremos a anunciação do arcanjo Gabriel a Maria, quando o anjo revelou que ela seria a mãe do Filho de Deus. Doutora Glória Juraci.
1: Ave Maria, Pai nosso que estás nos céus, santificado seja o vosso nome. Venha a nós ao vosso reino, seja feita a vossa vontade, assim na terra como nos céus.
2: O pão nosso de cada dia nos dai hoje. Perdoai as nossas ofensas, assim como nós perdoamos a quem nos tem ofendido. E não nos deixeis cair em tentação, mas livrai-nos do mal. Amém.
1: Ave Maria, cheia de graça, o Senhor é convosco. Bendita sois vós entre as mulheres. Bendito é o fruto do vosso ventre, Jesus.
2: Santa Maria, Mãe de Deus, rogai por nós, pecadores, agora e na hora de nossa morte. Amém.
1: Ave Maria, cheia de graça, o Senhor é convosco. Bendita sois vós entre as mulheres. Bendito é o fruto do vosso ventre, Jesus.
2: Santa Maria, Mãe de Deus, rogai por nós, pecadores, agora e na hora de nossa morte. Amém.
1: Ave Maria, cheia de graça, o Senhor é convosco. Bendita sois vós entre as mulheres. Bendito é o fruto do vosso ventre, Jesus.
2: Santa Maria, Mãe de Deus, rogai por nós, pecadores, agora e na hora de nossa morte. Amém.
1: Ave Maria, cheia de graça, o Senhor é convosco. Bendita sois vós entre as mulheres. Bendito é o fruto do vosso ventre, Jesus.
2: Santa Maria, Mãe de Deus, rogai por nós, pecadores, agora e na hora de nossa morte. Amém.
1: Ave Maria, cheia de graça, o Senhor é convosco. Bendita sois vós entre as mulheres. Bendito é o fruto do vosso ventre, Jesus.
2: Santa Maria, Mãe de Deus, rogai por nós, pecadores, agora e na hora de nossa morte. Amém.
1: Ave Maria, cheia de graça, o Senhor é convosco. Bendita sois vós entre as mulheres. Bendito é o fruto do vosso ventre, Jesus.
2: Santa Maria, Mãe de Deus, rogai por nós, pecadores, agora e na hora de nossa morte. Amém.
1: Ave Maria, cheia de graça, o Senhor é convosco. Bendita sois vós entre as mulheres. Bendito é o fruto do vosso ventre, Jesus.
2: Santa Maria, Mãe de Deus, rogai por nós, pecadores, agora e na hora de nossa morte. Amém.
1: Ave Maria, cheia de graça, o Senhor é convosco. Bendita sois vós entre as mulheres. Bendito é o fruto do vosso ventre, Jesus.
2: Santa Maria, Mãe de Deus, rogai por nós, pecadores, agora e na hora de nossa morte. Amém.
1: Ave Maria, cheia de graça, o Senhor é convosco. Bendita sois vós entre as mulheres. Bendito é o fruto do vosso ventre, Jesus.
2: Santa Maria, Mãe de Deus, rogai por nós, pecadores, agora e na hora de nossa morte. Amém.
1: Ave Maria, cheia de graça, o Senhor é convosco. Bendita sois vós entre as mulheres. Bendito é o fruto do vosso ventre, Jesus.
2: Santa Maria, Mãe de Deus, rogai por nós, pecadores, agora e na hora de nossa morte. Amém.
1: Glória ao Pai, ao Filho e ao Espírito Santo.
2: Como era no princípio, agora e sempre. Amém.
0: Ó meu Jesus, perdoai-nos,
2: livrai-nos do fogo do inferno. Levai as almas todas para os céus.
0: E socorrei principalmente as que mais precisarem da vossa misericórdia.
2: Ó Deus, sede para nós força e proteção.
0: Jesus, Maria e José, nossa família vossa é.
2: Maria, Mãe da Eucaristia,
0: passa na frente.
2: São Miguel Arcanjo,
0: protegei-nos e defendei-nos no combate.
2: Nossa Senhora de Fátima, rogai por nós.

0: segundo mistério da alegria, contemplamos a visitação de Maria à sua prima Isabel, momento em que Maria compartilhou a alegria que ambas glorificavam a Deus. Paulinha.
1: Pai nosso que estais nos céus, santificado seja o vosso nome. Venha a nós o vosso reino, seja feita a vossa vontade, assim na terra como no céu.
0: O pão nosso de cada dia nos dai hoje, perdoai as nossas ofensas, assim como nós perdoamos a quem nos tem ofendido. E não nos deixeis cair em tentação, mas livrai-nos do mal. Amém.
1: Ave Maria, cheia de graça, o Senhor é convosco. Bendita sois vós entre as mulheres. Bendito é o fruto do vosso ventre, Jesus.
0: Santa Maria, Mãe de Deus, rogai por nós, pecadores, agora e na hora de nossa morte. Amém.
1: Ave Maria, cheia de graça, o Senhor é convosco. Bendita sois vós entre as mulheres, bendito é o fruto do vosso ventre, Jesus.
0: Santa Maria, Mãe de Deus, rogai por nós, pecadores, agora e na hora de nossa morte. Amém.
1: Ave Maria, cheia de graça, o Senhor é convosco. Bendita sois vós entre as mulheres. Bendito é o fruto do vosso ventre, Jesus.
0: Santa Maria, Mãe de Deus, rogai por nós, pecadores, agora e na hora de nossa morte. Amém.
1: Ave Maria, cheia de graça, o Senhor é convosco. Bendita sois vós entre as mulheres. Bendito é o fruto do vosso ventre, Jesus.
0: Santa Maria, Mãe de Deus, rogai por nós, pecadores, agora e na hora de nossa morte. Amém.
1: Ave Maria, cheia de graça, o Senhor é convosco. Bendita sois vós entre as mulheres. Bendito é o fruto do vosso ventre, Jesus.
0: Santa Maria, Mãe de Deus, rogai por nós, pecadores, agora e na hora de nossa morte. Amém.
1: Ave Maria, cheia de graça, o Senhor é convosco. Bendita sois vós entre as mulheres. Bendito é o fruto do vosso ventre, Jesus.
0: Santa Maria, Mãe de Deus, rogai por nós, pecadores, agora e na hora de nossa morte. Amém.
1: Ave Maria, cheia de graça, o Senhor é convosco. Bendita sois vós entre as mulheres. Bendito é o fruto do vosso ventre, Jesus.
0: Santa Maria, Mãe de Deus, rogai por nós, pecadores, agora e na hora de nossa morte. Amém.
1: Ave Maria, cheia de graça, o Senhor é convosco. Bendita sois vós entre as mulheres. Bendito é o fruto do vosso ventre, Jesus.
0: Santa Maria, Mãe de Deus, rogai por nós, pecadores, agora e na hora de nossa morte. Amém.
1: Ave Maria, cheia de graça, o Senhor é convosco. Bendita sois vós entre as mulheres. Bendito é o fruto do vosso ventre, Jesus.
0: Santa Maria, Mãe de Deus, rogai por nós, pecadores, agora e na hora de nossa morte. Amém.
1: Ave Maria, cheia de graça, o Senhor é convosco. Bendita sois vós entre as mulheres. Bendito é o fruto do vosso ventre, Jesus.
0: Santa Maria, Mãe de Deus, rogai por nós, pecadores, agora e na hora de nossa morte. Amém. Glória ao Pai, ao Filho e ao Espírito Santo.
2: Como era no princípio, agora e sempre. Amém. Ó meu Jesus, perdoai-nos, livrai-nos do fogo do inferno, levai as almas todas para o céu e socorrei
0: principalmente as que mais precisarem da vossa misericórdia. Ó Deus, sede para nós força e proteção.
2: Jesus, Maria e José, a nossa família vossa é.
0: Maria, Mãe da Eucaristia,
2: passa na frente.
0: São Miguel Arcanjo,
2: protegei-nos e defendei-nos no combate.
0: Nossa Senhora de Fátima,
2: rogai por nós.

0: Terceiro mistério: contemplamos a vinda do Espírito Santo sobre a igreja orante, sob a presidência da bem-aventurada Virgem Maria. Esse mistério, essa dezena, vai ser rezada pelas crianças que rodeiam aqui essa singela imagem de Nossa Senhora.
1: Lembramos.
0: Ela está olhando para você, criança que está em casa. Você que reza por papai, por mamãe, por vocês, crianças que estão aqui.
1: Lembramos o nascimento de Jesus.

0: agora e na hora de nossa morte. Amém.
1: Ave Maria, cheia de graça, o Senhor é convosco. Bendita sois vós entre as mulheres. Bendito é o fruto do vosso ventre, Jesus.
0: Santa Maria, Mãe de Deus, rogai por nós, pecadores, agora e na hora de nossa morte. Amém.
1: Ave Maria, cheia de graça, o Senhor é convosco. Bendita sois vós entre as mulheres. Bendito é o fruto do vosso ventre, Jesus.
0: Santa Maria, Mãe de Deus, rogai por nós, pecadores, agora e na hora de nossa morte. Amém.
1: Ave Maria, cheia de graça, o Senhor é convosco. Bendita sois vós entre as mulheres. Bendito é o fruto do vosso ventre, Jesus.
0: Santa Maria, Mãe de Deus, rogai por nós, pecadores, agora e na hora de nossa morte. Amém.

0: Santa Maria, Mãe de Deus, rogai por nós, pecadores, agora e na hora de nossa morte. Amém.
1: Ave Maria, cheia de graça, o Senhor é convosco. Bendita sois vós entre as mulheres. Bendito é o fruto do vosso ventre, Jesus.
0: Santa Maria, Mãe de Deus, rogai por nós, pecadores, agora e na hora de nossa morte. Amém.
1: Ave Maria, cheia de graça, o Senhor é convosco. Bendita sois vós entre as mulheres. Bendito é o fruto do vosso ventre, Jesus.
0: Santa Maria, Mãe de Deus, rogai por nós, pecadores, agora e na hora da nossa morte. Amém.
1: Ave Maria, cheia de graça, o Senhor é convosco. Bendita

0: agora e na hora de nossa morte. Amém.
1: Ave Maria, cheia de graça, o Senhor é convosco. Bendita sois vós entre as mulheres. Bendito é o fruto do vosso ventre, Jesus.
0: Santa Maria, Mãe de Deus, rogai por nós, pecadores, agora e na hora da nossa morte. Amém.
1: Ave Maria, cheia de graça, o Senhor é convosco. Bendita sois vós entre as mulheres. Bendito é o fruto do vosso ventre, Jesus.
0: Santa Maria, Mãe de Deus, rogai por nós, pecadores, agora e na hora de nossa morte. Amém. Glória

0: da nossa morte. Amém.
1: Maria, Mãe da Eucaristia, São Miguel Arcanjo,
2: defendei-nos no combate.
1: Nossa Senhora de Fátima,
3: rogai por nós.
4: Eu preciso tanto.

0: Quarto mistério dos mistérios gozosos, contemplamos a apresentação do menino Jesus no templo. Contemplamos Maria levando no colo o menino Jesus, entrando no grande templo de Salomão, ao lado José, o servo de Deus, prudente, a quem Deus confiou a proteção de seu filho. O Simeão, aquele ancião que proclama as maravilhas de Deus quando vê a criança, o menino Deus. Ana, a profetisa, que também profetiza sobre as dores do coração de Maria. Convidamos Martira Jara para rezar essa dezena por todos os educadores e educadoras do Brasil, particularmente pelas famílias de Pesqueira.
1: Pai nosso que está nos céus, santificado seja o vosso nome. Venha a nós o vosso reino. Seja feita a vossa vontade, assim na terra como no céu.
2: O pão nosso de cada dia nos dai hoje. Perdoai-nos as nossas ofensas, assim como nós perdoamos a quem nos tem ofendido. E não nos deixeis cair em tentação, mas livrai-nos do mal. Amém.
1: Ave Maria, cheia de graça, o Senhor é convosco. Bendita sois vós entre as mulheres. Bendito é o fruto do vosso ventre, Jesus.
2: Santa Maria, Mãe de Deus, rogai por nós, pecadores, agora e na hora de nossa morte. Amém.
1: Ave Maria, cheia de graça, o Senhor é convosco. Bendita sois vós entre as mulheres. Bendito é o fruto do vosso ventre, Jesus.
2: Santa Maria, Mãe de Deus, rogai por nós, pecadores, agora e na hora de nossa morte. Amém.
1: Ave Maria, cheia de graça, o Senhor é convosco. Bendita sois vós entre as mulheres. Bendito é o fruto do vosso ventre, Jesus.
2: Santa Maria, Mãe de Deus, rogai por nós, pecadores, agora e na hora de nossa morte. Amém.
1: Ave Maria, cheia de graça, o Senhor é convosco. Bendita sois vós entre as mulheres. Bendito é o fruto do vosso ventre, Jesus.
2: Santa Maria, Mãe de Deus, rogai por nós, pecadores, agora e na hora de nossa morte. Amém.
1: Ave Maria, cheia de graça, o Senhor é convosco. Bendita sois vós entre as mulheres. Bendito é o fruto do vosso ventre, Jesus.
2: Santa Maria, Mãe de Deus, rogai por nós, pecadores, agora e na hora de nossa morte. Amém.
1: Ave Maria, cheia de graça, o Senhor é convosco. Bendita sois vós entre as mulheres. Bendito é o fruto do vosso ventre, Jesus.
2: Santa Maria, Mãe de Deus, rogai por nós, pecadores, agora e na hora de nossa morte. Amém.
1: Ave Maria, cheia de graça, o Senhor é convosco. Bendita sois vós entre as mulheres. Bendito é o fruto do vosso ventre, Jesus.
2: Santa Maria, Mãe de Deus, rogai por nós, pecadores, agora e na hora de nossa morte. Amém.
1: Ave Maria, cheia de graça, o Senhor é convosco. Bendita sois vós entre as mulheres. Bendito é o fruto do vosso ventre, Jesus.
2: Santa Maria, Mãe de Deus, rogai por nós, pecadores, agora e na hora de nossa morte. Amém.
1: Ave Maria, cheia de graça, o Senhor é convosco. Bendita sois vós entre as mulheres. Bendito é o fruto do vosso ventre, Jesus.
2: Santa Maria, Mãe de Deus, rogai por nós, pecadores, agora e na hora de nossa morte. Amém.
1: Ave Maria, cheia de graça, o Senhor é convosco. Bendita sois vós entre as mulheres. Bendito é o fruto do vosso ventre, Jesus.
2: Santa Maria, Mãe de Deus, rogai por nós, pecadores, agora e na hora de nossa morte. Amém. Glória ao Pai, ao Filho e ao Espírito Santo.
3: E agora e sempre. Amém.
2: Ó meu Jesus, perdoai-nos, livrai-nos do fogo do inferno. Levai as almas todas para o céu e socorrei principalmente as que mais precisarem da vossa misericórdia.
3: Ó Deus, sede para nós força e proteção.
2: Jesus, Maria e José, nossa família vossa é.
3: Maria, Mãe da Eucaristia,
2: passa na frente.
3: São Miguel Arcanjo,
2: protegei-nos e defendei-nos no combate.
3: Nossa Senhora de Fátima,
2: rogai por nós.

0: nessa quinta dezena, contemplando o menino Jesus no templo, ensinando aos doutores, queremos rezar por você que está em casa, por sua família, você que está nos sítios, nas fazendas, você que está na estrada e agora reza conosco, e por todos quantos estão aqui nesse Instituto Augusto Simões, Érica Flor do Céu. Fiquemos de pé, vamos rezar juntos, todos juntos.
1: Pai nosso que estás nos céus, santificado seja o vosso nome. Venha a nós o vosso reino, seja feita a vossa vontade, assim na terra como no céu. O pão nosso de cada dia nos dai hoje. Perdoai as nossas ofensas, assim como nós perdoamos a quem nos tem ofendido. E não nos deixeis cair em tentação, mas livrai-nos do mal. Amém. Ave Maria, cheia de graça, o Senhor é convosco. Bendita sois vós entre as mulheres. Bendito é o fruto do vosso ventre, Jesus. Santa Maria, Mãe de Deus, rogai por nós, pecadores, agora e na hora de nossa morte. Amém. Ave Maria, cheia de graça, o Senhor é convosco. Bendita sois vós entre as mulheres. Bendito é o fruto do vosso ventre, Jesus. Santa Maria, Mãe de Deus, rogai por nós, pecadores, agora e na hora de nossa morte. Amém. Ave Maria, cheia de graça, o Senhor é convosco. Bendita sois vós entre as mulheres, e bendito é o fruto do vosso ventre, Jesus. Santa Maria, Mãe de Deus, rogai por nós, pecadores, agora e na hora de nossa morte. Amém. Ave Maria, cheia de graça, o Senhor é convosco. Bendita sois vós entre as mulheres.

0: por nós, pecadores, agora e na hora de nossa morte. Amém. Ave Maria, cheia de graça, o Senhor é convosco. Bendita sois vós entre as mulheres. Bendito é o fruto do vosso ventre, Jesus.
1: Santa
0: Maria, Mãe de Deus,
1: rogai
0: por nós, pecadores, agora e na hora de nossa morte. Amém. Ave Maria, cheia de graça, o Senhor é convosco. Bendita sois vós entre as mulheres. Bendito é o fruto do vosso ventre, Jesus.
2: Santa Maria, Mãe de Deus, rogai por nós, pecadores, agora e na hora de nossa morte. Amém.
0: Ave Maria, cheia de graça, o Senhor é convosco. Bendita sois vós entre as mulheres. Bendito é o fruto do vosso ventre, Jesus.
2: Santa Maria, Mãe de Deus, rogai por nós, pecadores, agora e na hora de nossa morte. Amém.
0: Ave Maria, cheia de graça, o Senhor é convosco. Bendita sois vós entre as mulheres.

0: nós, pecadores, agora e na hora de nossa morte. Amém. Glória ao Pai, ao Filho e ao Espírito Santo, como era no princípio, agora e sempre. Amém. Ó meu Jesus, perdoai-nos, livrai-nos do fogo do inferno, levai as almas todas para o céu e socorrei principalmente as que mais precisarem da vossa misericórdia.
1: Ó Deus, sede para nós força e proteção.
0: Jesus, Maria e José, nossa família vossa é.
1: Maria, mãe da Eucaristia,
0: passa na frente.
1: São Miguel Arcanjo,
0: protegei-nos e defendei-nos no combate.
1: Nossa Senhora de Fátima,
0: rogai por nós que recorremos a vós.
1: Infinitas graças vos damos, soberana Rainha, pelos benefícios que todos os dias recebemos de vossas mãos maternais. Dignai-vos agora e para sempre tomar-nos debaixo do vosso poderoso amparo. E para mais vos agradecer, vos saudamos com a Salve Rainha. Salve Rainha, Mãe de Misericórdia, vida, doçura e esperança nossa salve. A vós bradamos os degredados filhos de Eva, a vós suspiramos gemendo e chorando neste vale de lágrimas. Eia, pois, advogada nossa, estes vossos olhos misericordiosos a nós volvei, e depois deste desterro mostrai-nos Jesus, bendito o fruto do vosso ventre. Ó clemente, ó piedosa, ó doce e sempre Virgem Maria, rogai por nós, Santa Mãe de Deus, para que sejamos dignos das promessas de Cristo. Amém. Ó Maria concebida sem pecado, rogai por nós que recorremos a vós.
0: Maria, Mãe da Eucaristia,
1: passa na frente.
0: São Miguel Arcanjo,
1: protegei-nos e defendei-nos no combate.
0: Nossa Senhora de Fátima, rogai por nós.
2: Queridos irmãos e irmãs que permaneceram aqui rezando o terço, obrigado, povo de Pesqueira que nos acompanha, vocês que nos acompanham em tantos municípios. Continuemos nossa caminhada peregrinando com Maria, no desejo de conquistar o maior número possível de pessoas para seu filho Jesus. Amanhã será no nosso santuário, como todos os domingos. Na segunda-feira é Gilson Mena.
0: Na segunda-feira nós vamos participar com a graça de Deus, sob o olhar materno de Nossa Senhora do Livramento, da noite nossa Mariana na paróquia Nossa Senhora do Livramento, a partir das 7:30 da noite.
2: E na terça-feira, não, às 6 horas a gente vai rezar o terço.
0: Sim.
2: Vou rezar o terço lá na matriz.
0: Certo.
2: Onde eu trabalhei por 30 anos. E na terça-feira,
0: a programação da terça, eu não lembro agora, padre. Colégio Imaculada.
2: Vamos rezar com as irmãs vicentinas, 6 horas da noite. Vamos estar com a querida comunidade das irmãs vicentinas. E na quarta-feira,
1: aniversário da obra, será no santuário.
2: Dia 13, começou tudo no dia 13. E no dia 14.
1: Deixa eu filar aqui, viu, padre?
2: Eita, vamos cantando. Depois
1: dia 14 será no Capela Santa Terezinha, padre. No
2: lá
1: São Geraldo.
2: Na Coab. Oh, que alegria. Alô, povo de Deus da Coab. Nós estaremos aí, celebrando com vocês, viu? O terço. Vamos cantar a Nossa Senhora e vamos encerrando essa transmissão para a honra e glória de Deus com esse cântico.

0: Maria Santíssima.
1: Viva!
0: Viva a Igreja Católica.
1: Viva!
0: Agora, aqui embaixo, vai ter a confraternização das mães. Tem bolo que eu já vi, viu? Eita! Vamos todo mundo descendo.
2: Padre, temos o sorteio.
1: Sorteio, padre.
0: Vamos sortear você que está em casa. Fique conosco. Uma boa noite. Alô, estúdio.

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1: Paz e alegria, povo de Deus, estamos começando o nosso programa Viver de Rir. Sou eu, Ivanildo Silva, missionário da comunidade Obra de Maria, ou simplesmente Ivanildo DDD, chegando para ficar junto com você neste programa que é a sua revista eletrônica do fim de semana. E hoje, de maneira muito especial, o nosso programa Além Brasil está chegando na Guiana Francesa. Um grande abraço a todos os ouvintes da Rádio São Gabriel, em Cayena, 94.4 FM. Em St. Laurent du Maroni, 95.7 FM. Em Kourou, 90.3 FM. Três sintonias para você que está em todo o território da Guiana Francesa, acompanhando também esta programação em língua portuguesa. E é claro que a gente vai saudar as outras emissoras ao longo do programa que já estão conosco, que já fazem parte desta grande rede para viver de rir. Olha, o tema de hoje do nosso programa, a gente vai falar sobre a Lua, esse lindo satélite que Deus colocou no céu para nos lembrar da beleza da criação e da luz refletida de Cristo. E você que está ouvindo agora o Viver de Rir, tá ouvindo de onde? Manda para mim um alô no Instagram, @ivanildoddd. É o meu Instagram, @ivanildoddd. Diga de onde você tá me ouvindo e, claro, a gente vai falar aqui, talvez não nesse, mas nos próximos programas, porque a gente quer saber de você, onde é que você tá nos ouvindo, onde é que você tá nos sintonizando. Vamos embora brilhar com a lua, vamos refletir a luz de Jesus. Vem que o programa tá só começando.

mulher vestida de sol, com a lua debaixo dos pés. É o que nós lemos em Apocalipse 12, versículo 1. Maria, que com os seus pés pisa na lua. E a gente ainda tem dificuldade de pisar no freio quando o sinal fecha, não é? Nossa Senhora, que pisando na instabilidade da lua, a lua que tem as suas fases, representa a estabilidade também deste mundo. Para quê? Para refletir a luz de Cristo, Ele que é eterno. Olha, fica com a gente porque o programa tá só começando. Música.

0: Essa é a hora onde nós fazemos uma pergunta e damos três opções para você. Eu quero saber agora qual fenômeno astronômico ligado à Lua é fundamental para definir a data da Páscoa todo ano. Qual é o fenômeno? É o eclipse lunar total? Opção A. A primeira lua cheia depois do equinócio da primavera? Opção B. Ou o surgimento da lua nova no mês de abril? Opção C. Para você que está ouvindo e não sabe a resposta, segura aí que depois da música eu volto cantando, porque o Flávio Vitor já abre com essa música linda do Vida Reluz. Perfeito é quem te criou.
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0: eu perguntei qual fenômeno astronômico ligado à Lua é fundamental para definir a data da Páscoa todo ano. Eu disse aqui três opções: o eclipse lunar total, a primeira lua cheia após o equinócio da primavera ou o surgimento da lua nova no mês de abril. E é claro que a resposta certa é a letra B, a primeira lua cheia após o equinócio da primavera no hemisfério norte. O Concílio de Nicéia, no ano 325, estabeleceu que a Páscoa seria celebrada no domingo seguinte à primeira lua cheia da primavera boreal, garantindo que a data fosse próxima à Páscoa judaica, o Pessach. Curiosidade para você, que você só encontra aqui.
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0: Quero mandar um super alô para as emissoras parceiras, a galera que está nos escutando através da rádio Olinda FM, 105.3 para Olinda, Recife, toda a região metropolitana em Pernambuco. Também para a rádio Rural de Natal FM, 91.9 em Natal, no Rio Grande do Norte. Alô para a rádio Nazaré FM, 91.3 em Belém do Pará, celebrando 30 anos de missão. Alô para a Rádio Canção Nova FM, 89.1 em Brasília, no Distrito Federal. Que bênção ter vocês com a gente, falando neste programa especial sobre Lua.
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0: No recreio da escola, numa daquelas brincadeiras de mau gosto, o Joãozinho acertou uma pedra na cabeça do colega. A mãe, brava, manda ele direto para a igreja para falar com o padre. Chegando lá, o padre, com toda a paciência, disse:
3: meu filho, ao fazer isso, você errou.
0: E Joãozinho, rápido no gatilho, responde:
4: errei nada, padre. Acertei bem no meio do cocão dele.
5: Uau!
0: E depois dessa piada, a gente vai, na língua francesa, cantar com Anderlon Mendes, Ensemble Luon.
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0: Chegou a hora do jeito nordestino de falar. Particularidades do jeito do Nordeste brasileiro. Atenção, José, eu disse que a gente vai falar sobre a Lua, mas na teologia, Nossa Senhora, ela é representada pela Lua, que não tem luz própria, mas que reflete a luz do Sol, que é Jesus. Solta o som aí. Bela como a lua cheia que brilha lá no sertão, assim é Nossa Senhora, cheia de graça e de luz no coração. A lua não tem luz própria, só reflete o sol que brilha. Maria reflete Jesus, que ilumina nossa vida. Pisando na lua instável, ela vence o mal e a treva, imaculada e pura estrela da manhã, que nunca se encerra. Eita, essa é Nossa Senhora, viva Nossa Senhora, lua e estrela da evangelização. E aí a gente canta agora com o padre Fábio de Melo, uma música linda que todo mundo conhece, Luar do Sertão.
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1: Agora chegando alô para Salgueiro em Pernambuco, através da rádio Asa Branca FM 91.5, já na Bahia em Cruz das Almas, a rádio Excelsior Recôncavo 105.1 FM. Alô para Canção Nova de Gravatá, Pernambuco, FM 100.3. Alô para Caiari FM 103.1 em Porto Velho, Rondônia, que a luz de Cristo ilumine a cada um de nós.

0: Vamos ao túnel do tempo. A canção hoje é Como a Lua. Você está notando que o tema de hoje é Lua. E a gente tem essa música composta pelo padre Zezinho. Foi lançada no ano de 2002 no álbum Canções para o Sol Maior, da Paulinas Comep. Essa música muito bonita compara o coração humano à lua, que não tem luz própria, mas reflete a luz imensa de Jesus. Perfeita para a gente falar da lua como símbolo de Nossa Senhora, da nossa dependência de Cristo. Então, aumenta o som que a gente vai viajar no tempo com a música Como a Lua, de Padre Zezinho, aqui no Túnel do Tempo.
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0: seu fim de semana mais feliz e com mais motivos para viver de rir. É hora do intervalo. Não sai daí que a gente volta já já. Volta com a gente porque tem muito mais. Ó, tem piadinha, tem mais um quiz, tem curiosidades. Tem um detalhe, você sabia que lá na Lua tem um bispo, tem uma diocese? Sério isso? Eu volto já já e conto pra você.
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1: Estamos de volta, o programa tá voltando, esse é o Viver de Rir. Eu sou Ivanildo Silva, ou simplesmente Ivanildo DDD. Sou missionário da comunidade Obra de Maria, e aqui eu quero convidar você para conhecer um pouco mais da nossa vida e missão. É só acessar o nosso Instagram, Obra de Maria Oficial. E é claro que você vai conhecer também todas as outras missões da comunidade Obra de Maria. Vem comigo que o programa tá só recomeçando. Voltamos.

E você vai acompanhar aqui no nosso programa. Tem quiz, tem piadinha, tem curiosidades, tem língua portuguesa pra viver de rir. Então chama mais alguém que dá tempo. Agora, vamos testar seus conhecimentos?

0: Quero saber de você, qual imagem da lua aparece no livro do Apocalipse associada a uma mulher? Opção A, a lua servindo de cadeira. Opção B, a lua debaixo dos pés da mulher. Opção C, a lua transformada em arco. Essa é mais fácil do que tirar doce de menino. Eu vou com a música Lá no Céu Entrar, da banda DDD, e volto já já trazendo a resposta.
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Perguntei pra você qual imagem da lua aparece no livro do Apocalipse associada a uma mulher. É a lua servindo de cadeira, debaixo dos pés da mulher ou transformada em arco? A resposta certa é letra B. Em Apocalipse capítulo 12, versículo 1, João vê uma mulher vestida de sol com a lua debaixo dos pés. A tradição católica identifica essa mulher como Maria, ela que vence as mudanças e as instabilidades representadas pela lua.

0: A gente tá numa sequência de xingamentos antigos que a gente ainda usa sem saber o significado. É, então você que tá aí nos escutando, a gente hoje tá continuando aqui na Língua Portuguesa para Viver de Rir com palavras antigas que talvez você ainda use e nem saiba de onde vieram. Por exemplo, mocorongo, nunca ouviu, né? Mas mocorongo é de 1940. E o que significa mocorongo, Ivanildo? É uma pessoa sem instrução, de hábitos rudes, cafona. Então não seja mocorongo, meu irmão. Aprenda a fazer o sinal da cruz direito. Não faça o sinal da cruz dando beijinho no final. Aí já é ser mocorongo. É, tá sem instrução. Não tem beijinho, tá bom? E mequetrefe. Mequetrefe você já escutou. Mequetrefe é de 1627. É um indivíduo intrometido, insignificante, ou até mesmo canalha. Não chama ninguém de mequetrefe, não. Esse mequetrefe fica questionando tudo que o bispo fala. Mequetrefe é um indivíduo intrometido. A pessoa fica se intrometendo, mas tem outros significados também. Combinado? Então, pelo amor de Deus, evite essas palavras. E se alguém disser essas palavras com você, você já sabe que não é coisa boa. E agora a gente canta com Tony Allison. Quem é essa que avança como a aurora?
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0: pode aplaudir esse Deus maravilhoso.
1: 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Agora tem mais alô chegando para a cidade de Alegre, no estado do Espírito Santo, para Alegre Web Rádio. Também a Rádio Vale do Acaí FM 104.9 em Poção, Pernambuco. Também Consolação do Vale FM 92.3 em Mamanguape, na Paraíba. E um alô para Educadora FM 102.1 no Crato, Ceará. Que a lua nos lembre sempre de refletir a luz de Cristo. Valeu.

0: Chegou a hora das curiosidades. E que tem curiosidade sobre a Lua? Tem. E que a igreja também tem uma realidade com a Lua? Tem. Você sabia que a Lua tem um bispo? Hã? Tem sim, a Lua tem bispo. Quando a Apolo 11 partiu do Cabo Canaveral, na Flórida, o direito canônico de 1917 dizia que todo o território novo pertencia à diocese de onde saiu a expedição. Por isso, a diocese de Orlando, tecnicamente, tem jurisdição sobre a Lua. Já imaginou? Se vai morar na Lua, a sua diocese é a diocese de Orlando. O primeiro bispo da Lua, quem foi? Foi Dom William Borders, bispo de Orlando, que inclusive brincou com o Papa Paulo VI, dizendo que era o bispo da Lua. O Papa riu bastante da situação. E o que é que tem a ver Maria com a Lua? Quem estava ouvindo o programa desde o início já ouviu a gente dizer aqui que na tradição católica, Maria é representada com a lua debaixo dos pés. Está lá em Apocalipse 12, 11. Assim como a lua reflete a luz do sol, Maria reflete a luz de Jesus. E a lua como símbolo de pureza. A lua brilha na escuridão da noite sem ter luz própria. Maria, que é imaculada, brilha na humanidade pecadora, refletindo perfeitamente a graça de Deus. É bonito demais, né, minha gente? E depois disso tudo, a gente canta com a obra de Maria, Eu Irei, Senhor. Porque, afinal de contas, se tem bispo na Lua e é partir uma missão aí para evangelizar na Lua, a gente vai, né? Ou não vai? Eu já tô pronto. É só pegar a roupa de astronauta, Eu Irei, Senhor.
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0: viver de rir. Último giro de participações, um grande abraço para Taperuaba, no Ceará. Quem tá ouvindo a gente lá pela Web Rádio São Miguel Arcanjo. Rádio Camaragibe FM 87.9 em Matriz de Camaragibe, Alagoas. Rádio Boa Nova FM 96.3 em Praia Grande, São Paulo. Alô, Praia Grande, dia 20 de junho estarei aí no Palácio das Artes. Entra em contato agora mesmo com a comunidade Pácio Domini. Dá uma acessada lá que a gente vai fazer um viver de rir super especial. Também um alô para a Rádio Agnus Dei FM 106.7 em Arco Verde, Pernambuco. Que a luz de Cristo ilumine a vida de cada um de nós, refletindo o sol da justiça.
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0: Na escola, a professora pergunta:
2: Joãozinho, o que você achou do novo Papa americano?
0: Nisso ele responde:
2: eu acho que ele deve fazer hambúrguer pros cardeais, não é, professora?
0: A professora ri e diz:
2: não, Joãozinho, mas ele traz o sabor da fé. Tá, professora, mas tem ketchup?
0: E depois dessa piada, a gente canta uma música romântica com Ricardo Sá e Adriana Arides, A Lua.
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1: Chegamos ao final de mais um Viver de Rir, celebrando a beleza da lua, sua ligação com Nossa Senhora. Obrigado a todos que participaram, que mandaram seus recados, especialmente os da Guiana Francesa pela companhia. Estamos começando essa parceria, viu? Continue nos acompanhando no Instagram, @ivanildo_ddd. Conheça mais sobre a obra de Maria em Obra de Maria Oficial. Que Nossa Senhora, bela como a lua, interceda por você e que Jesus, o sol da justiça, ilumine sempre a sua vida. Esse foi o Viver de Rir, com produção e apresentação de Ivanildo Silva, trabalhos técnicos de José Eudes. Uma abençoada semana para todos. Até a próxima, se Deus quiser.
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